0: mais de 5 bilhões de reais em apenas em 2025.
1: A operação investiga suspeitas de sonegação fiscal, evasão de divisas e lavagem de dinheiro praticadas por um grupo de empresas de apostas esportivas, conhecidas como bets. Foram cumpridos 6 mandados de busca e apreensão em Pernambuco, Paraíba e São Paulo. Segundo a investigação, um grupo empresarial responsável por uma plataforma de bets teria movimentado mais de 5 bilhões de reais apenas no ano passado. As possíveis irregularidades teriam ocorrido tanto antes quanto depois a regulamentação das bets no Brasil. O secretário especial da Receita Federal, Robson Barreirinhas, explicou que há indícios que esse grupo tenha criado uma empresa de fachada em Curaçao para simular que as operações ocorriam fora do Brasil.
2: Nós temos elementos que comprovam que essa organização já estava presente aqui no Brasil, com funcionamento no Brasil, com beneficiários aqui no Brasil, com funcionários aqui no país, mas sem pagar nada de tributos, sem se sujeitar à regulação brasileira. Posteriormente aqui no Brasil, nós temos indícios fortes de que ilegalidades prosseguiram mesmo após essa regularização.
1: Os órgãos também investigam a suspeita de envio de recursos para o exterior. Parte desse montante teria voltado ao Brasil sob a forma de pagamentos por prestação de serviços. Esta é a segunda operação de investigação de irregularidades ligadas ao mercado de bets, com a participação da Receita Federal e do Ministério Público Federal. Além do cumprimento das medidas judiciais, a Receita Federal instaurou 11 procedimentos para aprofundar a apuração das possíveis irregularidades. Reportagem Márcia Fernandes.
3: Atenção, microempresário! A solicitação para ingresso no Simples Nacional deverá ser feita em setembro.
0: As regras para escolher o regime tributário mudaram. A partir de agora, a decisão que antes era tomada em janeiro deve ser feita com antecedência.
3: De acordo com a Receita Federal, esta mudança busca organizar a chegada das modificações proporcionadas pela reforma tributária no Simples Nacional e dar mais tranquilidade para o planejamento das empresas.
0: Para entender melhor as alterações, nós conversamos com Thiago Esfri, chefe da equipe do Simples Nacional. Vamos conferir.
3: Tiago Esfredo, chefe da equipe nacional do Simples da Receita Federal, muito bem-vindo à Voz do Brasil, prazer recebê-lo por aqui. Vamos falar sobre essas mudanças aí para escolher o regime de tributação. A partir de agora, a decisão que antes era tomada em janeiro deve ser feita com antecedência, né? O senhor pode explicar essa mudança para a gente?
4: Claro, obrigado, satisfação estar aqui. Realmente, é uma das mudanças principais que a gente teve com a reforma tributária no Simples Nacional, elas vêm agora, anteriormente a 2027, aí que fica a grande questão que causa surpresa, né? Então, a gente tem uma preocupação muito grande, justamente, de alertar os contribuintes para que eles não percam a oportunidade, porque não é mais em janeiro. Então, é setembro. Então, vai começar a semana que vem, abre-se a janela 1º de setembro até 30 de setembro. Aqueles que não estão no Simples Nacional, ou, importante, que estão no Simples, mas possuem algum registro de exclusão futura, que isso acontece muito, eles precisam estar atentos a verificar o cadastro, verificar a mensagem na caixa postal, que a gente está alertando, está mandando mensagens, né? Enviando para que eles possam não perder a oportunidade de solicitar nova opção e continuarem no Simples ou começarem a vida deles no Simples.
0: O que eles devem fazer? Tem o Simples e um outro regime. O senhor pode explicar como funciona?
4: Eu acho, Luciana, você diz o outro regime seria o Simples Híbrido, acredito?
0: Isso, Simples Híbrido, isso.
4: Justamente, essa é uma inovação, né, da reforma também, onde agora os contribuintes vão ter a oportunidade de uma alternativa. Então, antes eles podiam estar no Simples Nacional, que agora a gente está chamando de Simples Puro, e dali eles estariam fora do Simples, seria a outra alternativa. Agora vem uma alternativa intermediária, que está sendo chamada justamente Simples Nacional Híbrido, que é realmente um intermediário de você estar fora num lucro presumido ou você estar no Simples Puro. E qual que é a grande diferença? Você mantém alguns dos tributos dentro da cesta do Simples, com todo o regime simplificado, recolhimento único, em guia única, ou você pode manter tudo, ou você mantém quase todos e sai só IBS e CBS. Então, é uma opção pelo regime regular de IBS e CBS que os contribuintes do Simples podem fazer. Então, eles ficam num sistema misto.
3: Agora, essa mudança prevista na reforma tributária acarreta algum novo imposto aos micro e pequenos empresários?
4: Não, de maneira alguma, né? Nós temos a substituição do PIS e da COFINS, né? E do ICMS e ISS por IBS e CBS. Agora, a CBS, a IPI também a nível federal. Começa, então, a CBS agora em 2027. O IBS ainda entra num regime de transição um pouco, mas de maneira alguma isso acarreta um novo tributo, digamos assim, né? A gente ainda não tem a alíquota de referência ainda para ter um comparativo, mas a gente pode dizer que não tem um tributo novo.
0: E o senhor pode explicar para a gente o que é o IBS, o que é o CBS, para o empresário entender melhor também se ele vai para o simples híbrido, como é que ele vai fazer, o que vai acontecer na vida dele?
4: Esse é um cálculo que a gente, né, brincamos hoje num outro evento que nós tivemos, de que se existisse uma fórmula matemática para a gente apresentar para os contribuintes, para ele só preencher aquilo e falar, opa, para mim é melhor isso ou aquilo, seria o mundo ideal, né? Infelizmente, a gente não consegue fazer isso, então o papel hoje da Receita é tentar orientar e mostrar vantagem e desvantagem de cada um, né? Então a gente tem mais ou menos assim, um ponto principal que o contribuinte tem que olhar. Se para ele, dentro da operação que ele tem, se a cadeia dele de clientes, esses clientes desejam comprar, adquirir, seja mercadoria ou serviço, de alguém que gere crédito para ele, porque muitas empresas querem crédito para poder descontar do débito que eles vão ter lá na frente. Isso pode ocasionar uma preferência por contribuintes que não fossem do Simples, né? Então a ideia é que, junto do imposto, né, sobre bens e serviços, que é o IBS, e a contribuição sobre bens e serviços, que é a CBS federal, IBS é estados e municípios, tivesse essa oportunidade para os contribuintes migrarem dentro da cadeia deles, optarem e falaram, para mim é melhor, os meus clientes querem adquirir de alguém que gere mais crédito, ele tem a opção de ir para esse regime híbrido. Se não for, por exemplo, aquelas empresas que prestam serviços ou vendem mercadorias diretamente ao consumidor final, em tese,
0: é mantê-lo
4: no Simples puro, né? Porque ele não tem a necessidade de gerar crédito para o consumidor final. Então, o débito dele é menor como Simples.
0: Entendi.
4: Puro, né?
3: O senhor disse que não tem uma fórmula, né, para todo mundo, mas esse sistema de créditos pode fazer com que uma empresa do Simples se torne menos competitiva diante de empresas que estão no regime normal de tributação?
4: Justamente o menos competitivo seria de acordo com a cadeia. Se uma empresa ele tem a opção de ele vai olhar, ele tem dois fornecedores para ele escolher para comprar. Se as duas mercadorias custarem R$100, ele vai olhar quem está no Simples e quem está com o regime regular de IBS e CBS, seja híbrido, lucro presumido. Por quê? Porque ele vai ter mais crédito. Então, compensa ele pagar os R$100 e ter o crédito do que ele pagar os R$100 e não ter crédito, ou ter menos crédito, porque o Simples ele gera um pouquinho um crédito menor, né? É limitado ao valor do montante devido. Então, como o débito é menor, o crédito de quem adquire também é menor. Não sei se ficou claro?
0: Então ele vai ter que entender, né, como funciona o negócio dele para poder ver em qual situação melhor ele se encaixa.
4: Justamente, é um estudo, um planejamento, procurar uma assessoria tributária, contábil, né, profissionais que possam ajudá-los a planejar, verificar. Cada empresa precisa verificar o seu negócio, a sua operação, para ver aonde ele vai ficar melhor.
3: E ele tem de 1º a 30 de setembro para fazer isso. Se ele não fizer, ocorre algum problema?
4: O problema é que ele fica fora em 2027, né? Então, o que a gente tem conversado e falado é que assim, a janela abre em setembro e existe uma oportunidade de desistência até 30 de novembro, é a data que está hoje, né? Então, o contribuinte pode, mesmo está em dúvida, não deu tempo de planejar, não consegui ainda, faça a opção, seja do regime pelo Simples, faça a opção pelo regime regular, se houver a possibilidade de que ele vê que aquilo pode encaixar. E se eles entenderem com 2 meses a mais de planejamento de que aquilo não vale a pena, ele vai ter oportunidade de desistir. Então, assim, o prejuízo dele é ele perder realmente uma janela em 2027. Então, essa é a nossa preocupação, para que ele já se planeje ao máximo para saber o que vai acontecer em 2027. Ele tem que saber em setembro.
3: A gente está falando de empresas. Essa mudança impacta os MEIs, o microempreendedor individual?
4: Para o MEI não mudou. O MEI continua fazendo opção em janeiro, com aquele lá no meio do mês, efeito retroativo, da mesma forma. Então, eles não precisam se preocupar tanto agora com setembro.
0: Tá ótimo. Só para a gente encerrar, então. É um modelo que vai trazer mais transparência, né, na arrecadação de impostos, tudo mais, mas não necessariamente vai... Não são impostos novos para o empresário, né?
4: Não. Como havia citado antes, né? É como se mudasse o nome dos tributos, mas mudando também toda a estrutura e toda a dinâmica do cálculo, enfim, de todas as regras, né, aplicáveis.
3: Muito bem, nós conversamos com o Thiago Esfredo, chefe da equipe nacional do Simples da Receita Federal. Muito obrigado pela entrevista à Voz do Brasil.
4: Eu que agradeço. Obrigado.
0: Foi publicada hoje no Diário Oficial lei que autoriza em caráter extraordinário a redução de tributos federais sobre combustíveis.
3: O objetivo é reduzir os efeitos do choque no mercado internacional de energia decorrente do conflito no Oriente Médio.
0: A norma também estabelece medidas de proteção tributária ao etanol, cria crédito fiscal para projetos de produção de fertilizantes e prevê benefícios para setores estratégicos, como minerais críticos.
3: Hoje foi o último dia da 17ª Conferência das Partes da Convenção das Nações Unidas para o Combate à Desertificação, a COP17.
0: O encontro foi realizado em Ulan-Ambatar, na Mongólia, entre 17 e 28 de agosto.
3: E o Brasil apresentou como meta de recuperação de áreas degradadas até 2030.
5: Manejo e restauração de florestas em terras secas, recuperação de áreas degradadas e educação ambiental foram alguns dos temas discutidos na 17ª Conferência das Partes da Convenção das Nações Unidas para o Combate à Desertificação. Realizada entre 17 e 28 de agosto na Mongólia, a COP17 reuniu representantes de 197 países, incluindo o Brasil. Na ocasião, o país apresentou como meta a recuperação de mais de 350 milhões de hectares de áreas degradadas até 2030. Alexandre Henrique Bezerra, diretor do Departamento de Combate à Desertificação e Mitigação dos Efeitos da Seca no Ministério do Meio Ambiente e Mudança do Clima, comentou que o compromisso assumido pelo Brasil está alinhado à agenda global.
6: É como se fosse uma grande meta que a Convenção estabeleceu para garantir que a gente avance na agenda de restauração de terras degradadas, de redução do processo de degradação, obviamente está associada ao combate ao desmatamento, ao combate às queimadas criminosas, e vai contribuir para a grande meta global, que é de 1 bilhão e 500 milhões de hectares sendo restaurados, conservados até 2030.
5: Durante a COP17, a delegação brasileira apresentou o Plano de Ação de Combate à Desertificação, que inclui a recuperação dos recursos naturais, adaptação às mudanças do clima, desenvolvimento sustentável e participação das populações que vivem em áreas suscetíveis. Segundo o presidente do Centro de Pesquisas Ambientais do Nordeste, Severino Ribeiro, os riscos apresentados pelo processo de desertificação dos solos ultrapassam a questão ambiental.
7: A desertificação, ela não apenas afeta negativamente a biodiversidade, as árvores, os animais. Ela afeta diretamente o bem-estar humano. Porque se eu esgoto a capacidade que o solo tem de produzir, por exemplo, alimentos, eu estou colocando em risco uma série de atividades econômicas que dependem desse solo sadio, produtivo.
5: O Brasil integra a Convenção das Nações Unidas para o Combate à Desertificação desde 1997. Além de representantes dos 197 países, a COP deste ano reuniu organizações internacionais, sociedade civil, setor privado, comunidade científica, povos indígenas e comunidades locais. Reportagem Gabriela Noronha.
0: Até domingo, indígenas da região Marayuá, no Amazonas, serão assistidos com atendimento médico especializado para a realização de consultas e exames.
3: Nesta etapa, estão previstos 800 atendimentos especializados, como explica a secretária de Saúde Indígena, Lucinha Tremembé.
8: Levando especialidades como pediatria, ginecologia, oftalmologia, saúde da mulher como um todo, clínica geral, entre exames, consultas, diminuindo assim tanto o tempo de espera dessas pessoas na fila de regulação, mas também diminuindo que essas populações que têm peculiaridades culturais específicas saiam de seus territórios, das suas aldeias, para ir para as cidades grandes.
0: As ações no estado ocorreram durante todo o mês de agosto, também nos povos Yanomami, em Boa Vista, e no território Piraã, no Amazonas.
3: Segundo o Ministério da Saúde, a expectativa é realizar cerca de 4 mil atendimentos especializados na região.
0: O Centro Nacional de Monitoramento e Alertas de Desastres Naturais, o CEMADEM, oferece uma plataforma que permite acompanhar a situação da seca em diferentes regiões do Brasil.
3: É possível consultar informações por município e acompanhar a evolução da estiagem ao longo do tempo.
0: Um dos principais indicadores é o Índice Integrado de Seca, que considera dados como chuva, umidade do solo e condições da vegetação.
3: O acesso é gratuito e está disponível no endereço alertasecas.cemadem.gov.
0: A voz pelo Brasil. Céu aberto, pouca chuva e paisagens que ganham novos contornos. É época da seca no Cerrado, que também deve movimentar o turismo.
3: Na Chapada dos Veadeiros, em Goiás, a expectativa é de mais visitantes em busca das cachoeiras, dos rios e das trilhas da região.
0: O parque é gerido pelo ICMBio, o Instituto Chico Mendes de Conservação da Biodiversidade, em parceria com a iniciativa privada.
3: E o turismo também movimenta as comunidades locais, como a Calunga, que oferece experiências de base comunitária.
5: No Parque Nacional da Chapada dos Veadeiros, em Goiás, a paisagem muda conforme a estação. Na época das chuvas, cachoeiras e rios ganham volume. Já no período da seca, a água diminui, o céu fica limpo e o cerrado revela outras cores, outros caminhos e outras possibilidades de vivência. É um período que exige atenção redobrada com as queimadas, mas que também pode ser aproveitado pelo turismo. A região do Parque Nacional da Chapada dos Veadeiros é compartilhada entre o Instituto Chico Mendes de Conservação da Biodiversidade, o ICMBio, e a iniciativa privada, que hoje é responsável pela administração do parque. Com isso, a preservação da área caminha ao lado da visitação e da atividade turística. E quem percorre as trilhas nessa época do ano percebe que a seca também tem suas vantagens. É o que conta o guia Adão dos Santos Rosa, que também trabalha como brigadista e monitora a região durante o período de estiagem.
9: Nesse período de seca que é o ideal, né? Que você vai encontrar as águas, né? Tudo cristalina, tudo verdeada, né? Porque no período de chuva não é assim, não é confiável, né? Aqui a mesma hora que não está chovendo, chove, né? Todas essas cachoeiras que eu te falei aí, era dá para nadar, né? Acaba
5: logo tudo! Caminhar pela chapada durante a seca é também perceber essas mudanças de perto. O som da água pode ficar mais distante. O chão fica coberto de folhas secas e o cerrado, que parece dormir em alguns trechos, continua cheio de vida. Mas a experiência de conhecer a Chapada não termina nas diversas opções de trilhas. Para quem quer ir além dos cartões postais, o turismo de base comunitária aproxima o visitante de quem vive no território. Uma das formas de fazer isso é dentro da própria casa dos moradores. No território Calunga, a comunidade Vão do Moleque, localizada na zona rural de Cavalcante, é a maior de Goiás. E é lá que está a dona Santina Cesário dos Santos, que recebe turistas em casa e transforma a hospedagem em uma experiência inesquecível.
10: Aí oferece café da manhã, almoço, almojante, se você quiser. Mais tarde tem um docinho, que tem doce também. E eu tenho meus produtos de calor que eu faço com geleia. Se quiser levar também para conhecer, para levar para saborear depois na sua casa, tem também.
5: Ainda segundo dona Santina, para o visitante, é uma oportunidade de conhecer a Chapada por outro ângulo. Para a comunidade, o turismo representa renda, valorização da cultura e uma forma de manter vivas as tradições do território.
10: As pessoas que vêm aqui amam, volta, todo mundo querendo voltar, falando que vai tornar a voltar, outros vêm embora chorando, porque aqui é uma paisagem, sabe? Depois chegou aqui, é só alegria, muita água, bem fresquinho. Além de que o tempo está ficando mais quente agora, devido ao tempo, né? Mas não tem barulho nenhum, silêncio, exama.
5: E entre trilhas, águas, casas e histórias, o visitante descobre que conhecer um destino também pode ser uma forma de ajudar a preservá-lo e colecionar memórias.
11: Com sonorização de Reinaldo dos Santos, reportagem Karine Melo.
0: Na próxima sexta-feira, às vésperas da Independência, nós vamos falar sobre a Estrada Real, uma das maiores rotas turísticas do Brasil, que liga o interior de Minas Gerais ao litoral do Rio de Janeiro e São Paulo.
3: Vamos falar um pouco da história, quando no século XVIII, a coroa portuguesa pavimentou esses caminhos para transportar e fiscalizar o ouro e os diamantes extraídos das minas. Hoje, o trajeto preserva cidades históricas, igrejas barrocas e calçamentos de pedra da época colonial.
0: E essas foram as notícias do Governo Federal.
3: Uma realização da Secretaria de Comunicação Social da Presidência da República.
0: Com produção da empresa Brasil de Comunicação.
3: Fique agora com as notícias do Poder Judiciário e do Congresso Nacional. Boa noite, um bom fim de semana.
0: A gente volta na segunda-feira. Boa noite.
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14: Presidente do STF e CNJ, ministro Edson Fachin, reforça as ações no combate à violência contra a mulher.
15: STJ garante em ações penais prazo em dobro e intimação pessoal a núcleos de prática jurídica.
14: Homem trans é indenizado por sofrer assédio sexual e transfobia.
15: Boa noite, eu sou o Arthur Filho.
14: E eu sou Walter Lima.
15: O presidente do Supremo Tribunal Federal e do Conselho Nacional de Justiça, o CNJ, ministro Edson Fachin, destacou a importância de proteger as meninas brasileiras e garantir que cresçam com liberdade, dignidade e segurança.
14: Ele participou hoje da jornada Maria da Penha em Campo Grande, Mato Grosso do Sul.
16: Toda infância deveria ser feita de achadouros, de descobertas, de sonhos, de brincadeiras e de afetos, nunca de marcas de violência.
15: Um homem trans que trabalhava numa empresa de alimentos na Paraíba foi indenizado por assédio sexual e transfobia.
14: A Justiça do Trabalho adotou o protocolo antidiscriminatório da Corte Interamericana de Direitos Humanos. Samanta Flor.
17: A segunda turma do TRT da Paraíba entendeu que, em casos de assédio sexual, o depoimento da vítima é uma prova fundamental e vale por si só, já que esse tipo de violência quase sempre acontece sem testemunhas. Os desembargadores também consideraram comprovado o tratamento hostil e transfóbico do empresário contra o trabalhador. Além das duas indenizações, a empresa terá ainda de reconhecer o vínculo de emprego e pagar adicional de insalubridade. Ainda cabe recurso.
15: Corte Especial do STJ decide que núcleos de prática jurídica das faculdades de direito públicas ou privadas têm prazo em dobro para recorrer.
14: A regra já incluía os processos da área civil. Fátima Uchoa.
18: A Corte Especial do STJ entendeu que os advogados integrantes dos núcleos também têm a prerrogativa de serem intimados pessoalmente dos atos processuais. Segundo o relator ministro Luiz Felipe Salomão, o Código de Processo Civil, ao ampliar o alcance da prerrogativa da Defensoria Pública, busca compensar a estrutura limitada dos núcleos de prática jurídica, garantindo condições de igualdade na defesa dos assistidos, efetivando o princípio constitucional de acesso à justiça. Assim como não existe norma específica na lei processual penal, o dispositivo foi aplicado por analogia.
15: Prazo da Justiça Eleitoral para nomeação de mesários, pessoal de apoio logístico e auxiliares de auditoria que irão atuar nas eleições gerais 2026 encerra hoje, sexta-feira.
14: As nomeações incluem as sessões de voto em trânsito e as instaladas em estabelecimentos penais e unidades de internação de adolescentes. Vitor Struck.
19: O Tribunal Superior Eleitoral encerra nesta sexta-feira o prazo para nomeações de mesárias e mesários, membros das equipes de apoio logístico e auxiliares de auditoria das eleições. Os nomes devem ser publicados em edital pelos juízes e juízas das zonas eleitorais. Partidos políticos, federações partidárias e coligações têm até 5 dias para apresentar contestações. O mesmo prazo concedido para a recusa dos nomeados. Esta sexta-feira também é o último dia para que mesárias e mesários, pessoal de apoio e agentes das forças de segurança habilitem a votação em sessão distinta da de origem.
15: Justiça condena dois réus por corrupção e lavagem de dinheiro em obra de hospital no Paraná.
14: Decisão atende a pedidos do Ministério Público Federal. Sabrine Menezes.
20: De acordo com as investigações, um ex-servidor do município e o sócio-administrador de uma corretora envolvidos na construção do Hospital Regional de Toledo fracionavam os valores desviados da obra em depósitos menores para dificultar o rastreamento dos recursos. Segundo a sentença, o esquema provocou prejuízo de mais de R$1 milhão para os cofres públicos. Os réus foram condenados à pena de 11 anos de reclusão em regime inicial fechado, além do pagamento de multa e reparação dos danos em valor correspondente a pouco mais de R$2 milhões.
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15: A você uma boa noite.
14: Bom fim de semana e até segunda-feira.
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22: Eu sou Paula Groba.
23: E eu sou Ricardo Nakaoka.
22: E estes são os destaques de hoje do Jornal do Senado, que começa agora.
23: Escala 6x1. Redução da jornada para 40 horas semanais está pronta para votação.
22: Senadora Leila Barros vai relatar MP que zera taxa sobre compras internacionais.
23: Eleições 2026. Atenção aos votos para o Senado. Neste ano, são duas vagas.
22: Boa noite.
23: Boa noite.
22: Trabalhar menos, descansar mais e sem perder salário. A proposta que pode mudar a jornada dos trabalhadores brasileiros está pronta para ser votada na Comissão de Constituição e Justiça do Senado. A votação deve ocorrer na próxima semana.
23: A PEC reduz de 44 para 40 horas a jornada máxima semanal e garante 2 dias de descanso por semana, sem redução de salário. O relator da proposta sobre o fim da escala 6x1 recomenda a aprovação do texto que veio da Câmara e rejeita as emendas apresentadas pelos senadores. A reportagem é de Bruno Lourenço.
24: Em sessão do Senado Federal, o presidente da União Geral dos Trabalhadores, Ricardo Patá, afirmou que categorias como a dos comerciários mal têm tempo de ver a família por conta da escala de 6 dias de trabalho por apenas 1 de descanso, e defendeu a PEC.
25: Não é isso que nós queremos. Nós queremos ter um país cidadão e um país não de castas.
24: Já o presidente da Federação do Comércio de Bens, Serviços e Turismo do Estado de São Paulo, Ivo Dallacqua, alertou que não existe uma única realidade empresarial e a redução da jornada deveria acontecer por meio de negociação coletiva.
25: O pequeno comércio do interior enfrenta desafios diferentes daqueles de uma empresa exportadora. As necessidades do comércio atacadista não são as mesmas do varejista.
24: De acordo com o texto já aprovado na Câmara dos Deputados, a transição será gradual. 2 meses após a promulgação da futura emenda constitucional, o teto da jornada semanal cairá para 42 horas com 2 dias de folga. Ao final de um ano, o limite máximo será fixado definitivamente em 40 horas semanais.
22: E a senadora Leila Barros foi escolhida como a relatora da comissão da medida provisória que acabou com a chamada taxa das blusinhas. O presidente do colegiado é o deputado Reginaldo Lopes.
23: A próxima reunião da comissão que analisa a MP será na segunda-feira, quando pode ser apresentado e votado o relatório de Leila. Repórter Rodrigo Rezende.
26: A chamada taxa das blusinhas é o imposto de importação de 20% cobrado sobre compras internacionais de até $50, cerca de R$ 250. A cobrança foi criada em 2024 e suspensa em maio deste ano pela medida provisória 1357. A relatoria da comissão que analisa a MP ficou com a senadora Leila Barros, do PDT do Distrito Federal. Ela afirmou que concorda com o texto inicial da medida, mas irá ouvir a todos os setores produtivos para a construção do relatório.
27: É isso que eu quero deixar muito claro, que é uma característica minha de conversar com todos, ouvir a todos, mas o texto inicial que já foi apresentado para nós já nos agrada, mas não abriremos mão de conversar com todos.
26: A próxima reunião da comissão, na qual deve ser apresentado o relatório, será nesta segunda-feira, 31 de agosto, às 4 da tarde. Nesse mesmo dia, deputados e senadores da comissão podem votar o texto. A ideia é que a MP seja aprovada na Câmara e no Senado durante o esforço concentrado que ocorrerá até 4 de setembro, antes do prazo de perda de validade da medida, que é 8 de setembro.
22: Avançou no Congresso a medida provisória que cria uma nova linha de crédito para motociclistas profissionais.
23: O texto foi aprovado pela comissão mista e seguiu para a votação em plenário. Repórter Patrícia Oliveira.
1: No caso dos motociclistas, o dinheiro poderá ser usado na compra de motocicletas, motonetas e ciclomotores novos. Também poderão ser financiadas motos e bicicletas elétricas, além de equipamentos e infraestrutura ligados à atividade. O relatório aprovado incluiu também o transporte escolar e definiu ações específicas para profissionais mulheres e pessoas com deficiência. Para a presidente da comissão, senadora Leila Barros, do PDT do Distrito Federal, a medida provisória ajuda a melhorar as condições de trabalho desses profissionais.
2: Para milhões de brasileiros, o veículo não é um bem de consumo, é um instrumento de trabalho. É o que coloca comida na mesa e sustenta uma família.
1: Para ter acesso ao financiamento, entregadores e motociclistas que trabalham por aplicativos terão de comprovar pelo menos 6 meses de cadastro na plataforma e um mínimo de 100 corridas ou entregas. Cada beneficiário poderá financiar apenas um veículo. A medida provisória ainda precisa ser aprovada pelos plenários da Câmara e do Senado.
22: Um projeto que começa a ser analisado pelo Senado pode dar mais transparência ao processo de registro de medicamentos para doenças raras.
23: A proposta obriga a Anvisa a tornar público cada passo da análise dos pedidos de registro, para que pacientes, famílias e profissionais de saúde saibam em que etapa está o processo. A medida não muda a autonomia técnico-científica da agência. Repórter Márcio Maturana.
4: O novo projeto foi anunciado pelo senador Hermes Klan, do PL de Santa Catarina, na quinta-feira, durante uma audiência pública na Comissão de Direitos Humanos sobre a suspensão de um medicamento para distrofia muscular de Duchenne.
6: Acabo de dar entrada em um projeto de lei para aumentar a transparência da Anvisa nos processos de registros de medicamentos destinados a doenças raras, trazendo segurança e informação a todos.
4: Doenças raras atingem cerca de 13 milhões de brasileiros. Quando existe tratamento, os remédios costumam ser caros e precisam passar por um processo de testes até a aprovação pela Anvisa. O objetivo do projeto é dar previsibilidade a pacientes, famílias e profissionais de saúde sem interferir na autonomia técnico-científica da Anvisa.
7: Eleições 2026.
22: O Tribunal Superior Eleitoral e o Google fecharam um acordo para identificar o uso ilegal de inteligência artificial nas eleições.
23: Uma ferramenta vai identificar o uso indevido de imagens de candidatos. Repórter Pedro Pincer.
8: A tecnologia chamada de Likeness ID está disponível para usuários maiores de 18 anos e é capaz de identificar conteúdos gerados por inteligência artificial que reproduzem a imagem de uma pessoa. A iniciativa busca ampliar a capacidade de rastreio no YouTube de materiais sintéticos e falsos que explorem indevidamente a identidade de quem está na disputa eleitoral. O presidente do TSE, ministro Cássio Nunes Marques, afirmou que a iniciativa busca preservar direitos fundamentais no ambiente da internet e contribuir para a confiança nas eleições.
9: O momento em que celebramos essa parceria é crucial. Isso porque de conhecimento comum o potencial danoso do mau uso da inteligência artificial generativa.
8: Para aderir ao sistema, a candidata ou o candidato precisa ter uma conta no YouTube e acessar o YouTube Studio, na área destinada à busca de conteúdo por semelhança. Depois de um cadastro, a plataforma cria um registro biométrico da aparência do usuário. Cabe ao candidato analisar o material localizado e decidir se houve uso indevido da sua imagem. Se entender que sim, poderá solicitar a remoção. Havendo violação das regras da plataforma, o conteúdo poderá ser retirado do ar.
22: E neste ano, o eleitor vai votar em 2 senadores, mas atenção, são 2 senadores diferentes, um voto para cada candidato ou candidata. Primeiro, o eleitor escolherá um candidato e confirmará a escolha. Em seguida, registrará o outro voto. Se o eleitor repetir o mesmo número nas 2 oportunidades, apenas o primeiro voto será considerado válido. O segundo será anulado automaticamente pela urna eletrônica.
23: E para ajudar o cidadão a se informar melhor, o Senado Federal criou uma página especial para a cobertura das eleições. O site pode ser acessado por meio do endereço link.senado.leg.br/eleicoins. Com trabalhos técnicos de Eliseu Caires, o Jornal do Senado fica por aqui. Acompanhe agora as notícias do Tribunal de Contas da União e da Câmara dos Deputados. Boa noite.
22: Boa noite e um bom fim de semana.
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3: Nos dias 31 de agosto e 1º de setembro, o Tribunal de Contas da União realiza seminários sobre o financiamento e a organização do SUS, o Sistema Único de Saúde. 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
5: Câmara pode votar projeto que fixa idade máxima de 15 anos para táxis.
10: Hugo Mota pede que a população acompanhe o trabalho parlamentar.
5: Serviço de emergência médica deverá oferecer acessibilidade para surdos.
10: Boa noite. Os deputados analisam um projeto que obriga os serviços de emergência médica a oferecer acessibilidade para surdos. O texto já foi aprovado pelas comissões de saúde e de defesa dos direitos das pessoas com deficiência. Saiba mais sobre o assunto na reportagem de Mônica Tati.
11: Projeto em tramitação na Câmara prevê a criação de atendimento para pessoas surdas na urgência e emergência em hospitais de médio e grande porte. O projeto original previa a presença de intérprete de Libras, a língua brasileira de sinais. Mas a relatora na Comissão de Saúde, a deputada Rogéria Santos, do Republicanos da Bahia, modificou o texto. O relatório aprovado permite que os estabelecimentos adotem diferentes formas de atendimento acessível para pacientes surdos ou com deficiência auditiva, a fim de assegurar meios adequados de comunicação, como o uso de tecnologias digitais. Rogéria Santos lembra que a chegada aos serviços de urgência médica é um momento vulnerável para todas as pessoas.
12: É um momento que você está sentindo muita dor ou que você passou por um acidente. Imagine você chegar nesse ambiente e não conseguir se comunicar. E como é que isso é prejudicial ao socorro, à assistência de forma diligente, que tenha o objetivo de salvar aquela vida, porque a intensidade do que gerou aquela necessidade a gente desconhece, porque só o profissional habilitado na medicina vai saber.
11: Rogéria Santos destaca que o Brasil tem aproximadamente 10 milhões de pessoas com deficiência auditiva, sendo que cerca de 2 milhões e 700 mil são completamente surdas. Segundo a deputada, o projeto garante a inclusão e acessibilidade ao permitir o pleno acesso à saúde. O projeto, que prevê serviço de intérprete para pessoas surdas ou com deficiência auditiva, ainda terá que ser votado pelas comissões de Finanças e Tributação e de Constituição e Justiça. Se for aprovado em todas, segue para a apreciação do Senado. Da Rádio Câmara de Brasília, Mônica Tati.
0: Saúde.
5: Projeto de Dani Cunha, do PL do Rio de Janeiro, impede a cobrança de consultas de retorno em atendimentos particulares e de planos de saúde. A proposta considera retorno a consulta destinada à análise de exames ou ao ajuste do tratamento iniciado anteriormente.
10: Dani Cunha esclarece que a regra vale apenas quando o novo atendimento estiver diretamente ligado à consulta inicial. O texto prevê multa para cobranças indevidas, mas ressalta que uma nova cobrança pode ser feita quando houver queixa clínica ou diagnóstico independente do primeiro atendimento.
0: Direitos humanos.
5: Dorinaldo Malafaia, do PDT do Amapá, defende a aprovação do projeto que transforma em lei os programas Envelhecer nos Territórios e Viva Mais Cidadania. Ele explica que o objetivo é evitar que as atividades sejam interrompidas por mudanças administrativas.
10: Dorinaldo Malafaia afirma que a proposta fortalece a rede de atendimento nos estados e municípios. O projeto prevê a formação de agentes locais para identificar violações de direitos, além de ações voltadas ao enfrentamento da violência e da discriminação contra pessoas idosas.
7: Eleições.
5: Em vigor há mais de 16 anos no Brasil, a lei da ficha limpa sofreu alterações que hoje são contestadas no Supremo Tribunal Federal. A reportagem é de Maria Neves.
13: A lei da ficha limpa, que nasceu de iniciativa popular ainda em 1993 e entrou em vigor em junho de 2010, completa 16 anos com alterações significativas e contestações no Supremo Tribunal Federal. O texto original prevê que políticos condenados à perda dos direitos políticos não podem concorrer novamente a cargos eletivos por até 16 anos. Esse é o caso de senadores que têm mandato de 8 anos. Um dos deputados que assinaram o projeto de lei na Câmara, o deputado Luiz Carlos Raule, do Podemos do Paraná, afirma que somente na eleição de 2024, a lei ajudou a barrar quase 2 mil candidaturas que tinham ficha suja. O parlamentar considera a norma um marco no combate à corrupção no Brasil.
14: Foi um reforço legislativo que fizemos para fortalecer a legislação de combate àqueles, né, realmente que metem a mão no jarro do dinheiro público. E o Brasil aprovou uma legislação que veio de iniciativa popular. 1,5 milhão de assinaturas foram apresentadas e essa é uma lei que pegou no Brasil. Eu acredito que hoje, nesses anos todos, próximo de 10 mil candidaturas sujas, de ficha suja, foram barrados pela legislação.
13: Pela lei de 2010, políticos condenados por crimes como lesão ao patrimônio público e enriquecimento ilícito não podem concorrer novamente durante todo o período restante do mandato e nos 8 anos seguintes. No entanto, outra lei que entrou em vigor em 2025 reduziu o prazo em que os políticos ficam inelegíveis para, no máximo, 12 anos. O texto do ano passado determina que o prazo de inelegibilidade começa com a condenação por um colegiado e será de 8 anos a partir de então, o que antecipa a contagem de prazo e reduz o tempo em que o político fica inelegível. Se houver outras condenações posteriores, a soma do período em que o candidato não pode concorrer a cargos eletivos deve ser limitado a 12 anos. No entanto, a lei mais recente prevê exceções a essa regra mais branda. Se a condenação ocorrer por crimes de maior gravidade, como lavagem de dinheiro, tráfico de drogas, terrorismo ou outros crimes hediondos, continua a valer a regra antiga. Inelegibilidade de 8 anos contados a partir do cumprimento integral da pena. A lei aprovada em 2025 foi contestada pelo partido Rede Sustentabilidade no Supremo Tribunal Federal. A legenda alega que o mérito do texto aprovado na Câmara foi alterado pelo Senado, mas o projeto não retornou para a análise dos deputados, como determina a Constituição. O partido também sustenta no processo que o abrandamento das regras permite o retorno de políticos condenados por crimes graves à vida pública prematuramente. O deputado Chico Alencar, do PSOL do Rio de Janeiro, que já estava na Câmara na época da aprovação da lei da ficha limpa, defende que os ministros do Supremo decidam pela restauração do texto aprovado em 2010.
15: A lei é boa, ela é eficaz relativamente. Teria que retirar e derrubar esse facilitário, inclusive o tempo de inelegibilidade, que foi reduzido recentemente, através do próprio parlamento. Então, voltar à sua formatação original seria muito saudável. Eu espero que o Supremo Tribunal Federal decida com olho num preceito constitucional que é a integridade, que é a ética pública, que é a qualidade da representação, a partir desse princípio constitucional da impessoalidade, da publicidade, da ética, da honestidade.
13: Um pedido de vista do ministro Gilmar Mendes, em maio deste ano, suspendeu o julgamento da ação no Supremo Tribunal Federal. Antes da interrupção da análise, a relatora do processo, ministra Carmen Lúcia, já havia votado a favor da manutenção da Lei da Ficha Limpa de 2010 nos principais pontos contestados pela rede. O único ministro a votar depois da relatora foi Luiz Fux, que concordou inteiramente com o voto de Carmen Lúcia. Da Rádio Câmara de Brasília, Maria Neves.
16: Segurança Pública.
10: André Fufuca, do PP do Maranhão, propõe criar a chamada culpa temerária no Código Penal, para casos em que a pessoa provoca um resultado sem intenção, mas deixa de tomar cuidados básicos diante de uma situação de risco.
5: A proposta de André Fufuca considera culpa temerária os casos em que há um risco grave e evidente de que o resultado aconteça. O objetivo, segundo o deputado, é punir com mais rigor situações de negligência extrema sem tratá-las como dolo eventual.
10: Ercílio Coelho Diniz, do MDB de Minas Gerais, apresentou o projeto que cria a Política Nacional de Prevenção à Violência contra a Mulher por meio de monitoramento preventivo de risco. A proposta prevê a identificação e o acompanhamento de situações de alto risco antes da ocorrência do crime.
5: O texto de Ercílio Coelho Diniz sugere a integração

0: Pelo texto, esses crimes passariam a ser processados por ação penal pública incondicionada, sem necessidade de representação da vítima. Euclides Petersen explica que a mudança reduz os mecanismos de coerção que podem dificultar a denúncia e a responsabilização dos agressores.
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2: Votação.
3: O plenário da Câmara pode votar projeto que estabelece idade máxima de 15 anos para táxis. A proposta prevê também linhas de crédito para compra de carros novos, como informa o repórter Antônio Vital.
4: Ganhou um regime de urgência e pode ser votado a qualquer momento no plenário da Câmara projeto que define limite de 15 anos de idade para veículos usados por taxistas. A proposta apresentada pelo deputado Dr. Luizinho, do PP do Rio de Janeiro, também cria linhas de financiamento público para a compra de táxis novos. Para o autor do projeto, a lei atual não estabelece critérios claros sobre a idade máxima dos veículos, nem prevê mecanismos de apoio financeiro para a renovação da frota. A justificativa para a proposta é de que a renovação da frota de táxis dá mais segurança para passageiros e motoristas, reduz a emissão de gases do efeito estufa e estimula a profissionalização dos taxistas. O projeto prevê que o governo federal ofereça linhas de crédito específicas para taxistas autorizados. O texto não estabelece as condições de financiamento, que serão definidas por um regulamento específico, mas prevê prazos de pagamento de até 15 anos. O regime de urgência para o projeto foi criticado por deputados do Novo e do Missão. Para a deputada Adriana Ventura, do Novo, de São Paulo, é preciso definir quem precisa de carros novos e as linhas de crédito podem ter impacto nos bancos públicos.
5: Outros aspectos são importantes, principalmente como está o estado de conservação. Eu, por exemplo, eu ando num carro que tem 14 anos de uso e ele está ótimo, maravilhoso e está tudo certo. Agora, outros com 14 anos talvez não tenha. Então, a gente acha que esse projeto, que a criação de linhas de crédito subsidiadas por instituições financeiras oficiais, transfere risco para o setor público.
4: Já deputados da base do governo votaram a favor do regime de urgência, como explicou a deputada Érica Cocai, do PT do Distrito Federal.
6: Este projeto, ele fala da idade máxima do veículo. É bom que se tenha a noção de que são veículos que rodam bastante, então, portanto, tem uma alta quilometragem. É diferente de um veículo que é usado de forma esporádica. Ao mesmo tempo, tem um financiamento para essa renovação da frota. Isso significa modernizar o serviço e, ao mesmo tempo, valorizar os taxistas.
4: Com o regime de urgência, o projeto que define limite de 15 anos de idade para táxis e cria linhas de financiamento para veículos novos pode ser votado diretamente no plenário da Câmara, sem passar pelas comissões permanentes da Casa. Além do projeto, aguarda a votação pela Câmara e pelo Senado, medida provisória que prevê o financiamento de veículos novos considerados sustentáveis por taxistas, motoristas de aplicativo e cooperativas. Ou seja, os motores precisam ser elétricos, híbridos, a etanol ou flex. Da Rádio Câmara, de Brasília, Antônio Vital.
2: Economia.
0: Lucas Ramos, do PSB de Pernambuco, defende o aumento do limite de receita para que transportadores autônomos de cargas possam ser enquadrados como microempreendedores individuais. A proposta eleva o teto anual de R$ 251 mil para R$ 400 mil e prevê atualização automática pelo IPCA.
3: Relator da matéria na Comissão de Indústria, Comércio e Serviços, Lucas Ramos avalia que a mudança torna o limite mais compatível com a realidade econômica dos caminhoneiros. O deputado reitera que os custos do setor também sofrem os efeitos da inflação.
2: Agricultura.
0: Zé Adriano, do PP do Acre, defende a aprovação de projeto que autoriza até 20 bilhões de reais para

0: Linhas de crédito destinadas à quitação de dívidas de produtores rurais afetados por perdas sucessivas. Ele informa que a medida inclui prejuízos sofridos entre 2020 e 2025.
1: O projeto de Zé Adriano retoma com ajustes o que estava previsto em medida provisória que perdeu a validade em fevereiro deste ano. O deputado argumenta que a renegociação das dívidas vai permitir que os produtores continuem a atividade agropecuária.
0: Júnior Ferrari, do PSD do Pará, apresentou projeto que aumenta as penas para quem falsificar, adulterar ou manipular ilegalmente alimentos. De acordo com o texto, a pena passa para reclusão de 10 a 15 anos, além de multa.
1: Júnior Ferrari alega que casos de contaminação e uso de componentes impróprios para o consumo têm se tornado mais frequentes. Para o deputado, a adulteração intencional de alimentos merece penas equivalentes às previstas para a falsificação de medicamentos.
2: Presidência.
0: O presidente da Câmara pediu que a população acompanhe o trabalho parlamentar ao longo do mandato e não apenas no momento do voto. Hugo Mota participou de uma premiação em Brasília, como informa a repórter Silvia Munhato.
3: O presidente da Câmara, Hugo Mota, pediu que os cidadãos acompanhem as atividades parlamentares em todos os anos de cada mandato, para que a avaliação não seja feita apenas na época das eleições. Ele ressaltou a importância dessa fiscalização em cerimônia do Prêmio Congresso em Foco 2026.
4: O que queremos dos nossos representantes? O que faz um bom deputado? O que define uma boa senadora? Perguntas como essas não podem ser feitas apenas de 4 em 4 anos, no momento do voto.
3: O Prêmio Congresso em Foco busca o reconhecimento dos parlamentares mais bem avaliados pelo público em geral e por especialistas. Mota afirmou que, como qualquer pessoa, os políticos também gostam de ter o trabalho reconhecido. Para a fiscalização do trabalho parlamentar, Hugo Mota explicou que a Câmara dos Deputados torna público todo o processo legislativo, como exige um sistema democrático. Para o presidente, cada cidadão terá uma maneira diferente de avaliar o que faz um bom parlamentar, porque são vários os pontos de vista. Mas diz que o importante é que isso não impeça a construção de consensos.
4: O parlamento existe para dar voz às muitas e legítimas divergências em nossa sociedade, mas também para que não percamos de vista o nosso senso de fraternidade. A ideia de que o futuro de cada cidadão está atrelado ao de todos os outros.
3: Os vencedores do Prêmio Congresso em Foco 2026 podem ser conhecidos na página do Congresso em Foco na internet. Da Rádio Câmara de Brasília, Silvia Munhato.
2: Trabalho.
1: Alexandre Guimarães, do MDB do Tocantins, apresentou o projeto que regulamenta as premiações em rodeios, festas do peão e eventos competitivos. A proposta obriga os organizadores a divulgar previamente os valores dos prêmios, as formas de pagamento e os critérios de distribuição.
0: Alexandre Guimarães alega que muitos participantes viajam, pagam inscrição e têm despesas com transporte e alimentação e, no final, o prêmio não cobre os custos. Para ele, a medida promove mais segurança jurídica, fortalece a transparência nas relações e valoriza os profissionais do segmento.
1: Termina agora o jornal Câmara dos Deputados, produzido pela Rádio Câmara, com trabalhos técnicos de Wellington Teles e apresentação de Val Monteiro e Luciana Vieira. Uma boa noite para você.
0: A Voz do Brasil está de volta na segunda-feira. Boa noite e bom fim de semana.
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2: 10 horas.
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0: 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E juntamente comigo hoje aqui na mesa, temos aqui o nosso irmão em Cristo, líder de intercessores aqui de Cascavel. Nosso irmão em Cristo, João Davi. A paz do Senhor Jesus, jovem João Davi.
1: A paz do Senhor Jesus, João Eduardo. A paz do Senhor Jesus, caros ouvintes. É uma honra e um prazer imenso estar aqui com vocês nesta noite, nesta programação. Deus abençoe cada um de nós, que nós venhamos ter uma palavra que possa edificar e entrar em vossos corações.
0: E na mesa aqui também, juntamente comigo, está o nosso líder do Criativo aqui da região de Cascavel, meu nosso irmão em Cristo jovem, André Magalhães. A paz do Senhor Jesus, André.
2: Pai Senhor Eduardo, Pai Senhor queridos ouvintes, estamos aqui para falar de Jesus, mais uma noite de sexta-feira, né? E fique conosco até o final, falaremos sobre fé, sobre oração, sobre nosso relacionamento com Cristo, né? Vai ser muito proveitoso, creio eu, o encontro de hoje. E deixe seu pedido de oração, que logo em seguida estaremos orando, falando a palavra, e nos acompanhe, que você será muito abençoado por Deus.
0: Glória a Deus. E aqui quem vos saúda também, né? Acabei esquecendo de apresentar, mas aqui quem vos saúda é seu irmão em Cristo jovem, Eduardo.
3: Jesus. Neste momento, prepare o seu coração e preste bastante atenção numa palavra vinda do coração de Deus ao seu coração.

0: Então, hoje a palavra que nós trazemos, que nós buscamos para trazer nesta noite, está em 1 Tiago, livro de Tiago, capítulo 5, verso 15. Livro de Tiago, capítulo 5, verso 15, diz assim: e a oração da fé salvará o doente, e o Senhor o levantará, e se houver cometido pecados, lhe serão perdoados. Palavra poderosa, palavra que nos inspira a ter fé e a orar com fé, né, todos os dias. E que nós sabemos que quando oramos, o Senhor está pronto para nos ouvir. Se tivermos fé, nós vamos receber, né? E aqui a própria palavra está dizendo que o doente, aquele que tiver cometido pecado, será curado, será perdoado através da oração da fé. Né, jovem Eduardo, é algo interessantíssimo, né? Quando Deus, a palavra de Deus, nos ensina a buscar, né, essa questão da oração e a oração com fé.
1: Exatamente. Como você disse, né, a oração da fé, que inclusive na nossa igreja, né, uma das orações mais poderosas que tem. A própria Bíblia também deixa especificado sobre isso, que a oração da fé, ela salvará os doentes. Se alguém tiver cometido pecado, será perdoado. Então, a oração da fé, ela pode muito seus efeitos, e a própria Bíblia também diz isso, né, que a oração de um justo pode muito seus efeitos. Então, a oração não é tão somente apenas o privilégio de conseguir falar com Deus, não é tão somente nos ajoelharmos e nos arrependermos daquilo que a gente comete, mas sim a questão de confiança que depositamos em Deus. A fé, ela vem pelo ouvir, pelo falar, pela palavra de Deus. E a gente pode ver muitos exemplos na Bíblia de questão de fé. Tem a mulher do fluxo de sangue, e enfim, dentre outros exemplos, né, esse talvez um dos mais conhecidos, né? Mas a respeito da fé, como você disse, né, no caso não só a oração da fé, mas a fé em si, uma coisa que eu, em si, acho bem interessante, que a fé, ela não é só algo que nós devemos ter, mas ela também é um dom dado por Deus, né?
0: Aleluia, glória a Deus.
1: Assim como diz, né, na carta de Paulo aos Coríntios, né, a primeira carta de Paulo aos Coríntios, no capítulo 2, versículo 9, que diz que há outro pelo mesmo Espírito a fé, e há outro pelo mesmo Espírito os dons de curar. No caso, que quando Paulo ele descreve a respeito dos dons do Espírito Santo, que ele fala sobre o dom de maravilha, a respeito do dom de cura, do dom de sabedoria, enfim. Dentre eles, um que às vezes acaba sendo muito esquecido por nós, que é o dom da fé. De simplesmente, né, vamos usar essa palavra, né, crer em Deus, acreditar na sua existência, e além disso, depositar a nossa confiança nele.
2: Isso mesmo. Também a Hebreus fala, né? Hebreus 11, 6 diz: ora, sem fé é impossível agradar a Deus, porque é necessário que aquele que se aproxima de Deus creia que Ele existe e que é galardeador dos que o buscam. O que seria isso, né? Que nós devemos ter fé no nosso Criador, né? Porque Ele que vai nos dar a bênção, o escape, o livramento que nós precisamos, e para isso nós precisamos colocar nossa fé em ação, né? Não é apenas orar, mas sim orar com fé, né? Nós vemos na Bíblia Sagrada vários exemplos de fé, de milagres que foram alcançados pela fé, né? Nós vemos a multiplicação, nós vemos a mulher do fluxo de sangue, como o Eduardo falou, e vários outros exemplos, né? Porque sem fé, como o início desse versículo fala, é impossível agradar a Deus, né? Porque o que é a fé? A fé é o firme fundamento das coisas que se esperam e não se vê, né, João Davi?
0: Isso mesmo. E a gente, nós podemos ver nessa palavra, e nessa questão que nós estamos conversando em relação à fé, por exemplo, Tiago capítulo 5, o verso 16 vai dizer, ó: confessai as vossas culpas uns aos outros e orais uns pelos outros para que sareis. A oração feita por um justo pode ir muito em seus efeitos. Isso nos mostra que quando nós confessamos os nossos pecados e quando nós nos arrependemos de coração, nós conseguimos alcançar a graça, nós conseguimos alcançar o perdão através de nós orarmos, através de nós entregarmos aquilo para Deus. E como o jovem Eduardo disse, a fé, ela é dom. Muitas vezes, quando dentro da igreja está sendo ensinado aos jovens que nós devemos ter fé, que nós devemos confiar, e muitas vezes é ensinado aos jovens também a buscar os dons do Espírito Santo. E realmente, como você falou, muitas vezes passa batido. A fé, ela é um dom, Então, se nós pedirmos, se nós buscarmos da mesma forma que nós buscamos o dom de visão, o dom de profecia, o batismo do Espírito Santo, nós também vamos ter fé. Nós também vamos adquirir a fé. E a própria palavra de Deus vai dizer que se nós tivermos fé como um grão de mostarda, nós poderemos dizer para um monte, muda deste lado para o outro e ele vai mudar. Então, a fé ela é poderosa, ela atinge o coração de Deus. E muitas vezes nós não sabemos pedir, nós não sabemos orar, porque nós não conhecemos o poder que tem uma oração com fé. A própria palavra de Deus vai dizer que tinha um homem que tinha o seu filho que era oprimido, que ali tinha um demônio que o oprimia. E quando ele pede para Jesus libertar, para Jesus curar, e ele vai falar da fé. E aí esse homem ele vai dizer, olha, eu creio, mas ajuda a minha incredulidade. Ou seja, ele estava pedindo para Deus acrescentar a fé dele, para Deus aumentar a fé dele. E por esse pedido, por esse pedido que ele fez, Jesus então lhe concede ali o pedido que ele tinha dado, que era para ser feito o seu filho ali ser liberto. E como você disse, a mulher do fluxo de sangue também, né, Eduardo? Imagina, ela apenas creu, sem dúvida nenhuma, que se ela tocasse, ela seria curada.
1: Exato, tocar apenas nas vestes, né? Não seria necessário, não, Jesus, aperta minha mão, Jesus, me dá um abraço, Jesus, faz tal coisa. Não, se eu tocar apenas nas suas vestes, eu serei curado. Então,
2: tinha convicção, sim, né?
1: Exatamente, tinha convicção, tinha aquela confiança. Eu só preciso tocar nas vestes de Jesus para que eu seja curado. E isso que mostra a respeito de como nós, meros humanos, homens, pecadores, errôneos, conseguimos, mesmo diante das adversidades, mesmo diante de toda a situação, crer que podemos, que temos um Deus maior do que tudo, cremos que nós temos salvação, crer que nós temos cura, que Deus ainda liberta, que Deus ainda salva. Enfim, diante de todas essas coisas, como aquela mulher do fluxo de sangue, que simplesmente creu que tocar apenas as vestes de Jesus ela seria curada, e assim aconteceu. Então vemos que a fé daquela mulher foi tão grande a ponto de ser curada só por um simples toque. E nem foi um toque de Jesus, ela que tocou nele para que ela fosse curada, entende? Então, assim como João Davi citou ali no livro de Tiago, acho interessante o versículo 17, que diz assim: Elias era um homem sujeito às mesmas paixões que nós, e orando, pediu para que não chovesse, por 3 anos e 6 meses não choveu sobre a terra. E orou outra vez, e o céu deu chuva, e a terra produziu o seu fruto. Então a gente vê esse exemplo que o próprio Tiago dá a respeito de Elias, que por mais que no Velho Testamento a gente sempre viu a manifestação de Deus, a gente

0: sempre viu os seus milagres também, mas era um tempo que Jesus ainda não tinha vindo em carne, que ainda não tinha, o que Deus ainda não havia se manifestado como homem sobre a terra. E mesmo assim, as pessoas tinham fé, criam nele e acreditavam que ele podia fazer grandes coisas. Então, dessa maneira, mesmo, né, o único homem naquela época que, entre aspas, assim, né, viu Deus, que foi Moisés, que só viu as costas de Deus e mesmo assim quase morreu, Elias, que nunca tinha provado dessa visão, que nunca tinha tido, entre aspas, né, nunca teve um relacionamento com ele, foi um dos homens que mais teve fé na Bíblia, provavelmente, né? E mesmo assim, orar para que não chovesse para alguém que ele nunca viu, ou sequer, né, ou sequer ouviu falar, né, no caso ele ouviu falar, né, porque ele acreditava, mas assim, que ele não enxergava, mas mesmo assim ele acreditava, já demonstra o grande exemplo de fé que ele tinha. Imagina, porque como quando ele enfrentou os profetas de Baal lá, ninguém deles, eles tinham uma imagem ali que se assemelhava a Baal, que ali fazia eles olharem e falavam, não, esse aqui é o nosso Deus. Mas Elias não tinha isso, ele não tinha algo que pudesse demonstrar quem era o Deus dele. Como os egípcios diziam, né, no livro de Êxodo, né, um Deus sem rosto, é um Deus invisível. Como que dá para acreditar numa coisa dessas? Mas Elias acreditou e dessa maneira orou, e por esse tempo não choveu sobre a terra. Mas quando ele orou para que derramasse água do céu para que chovesse, assim aconteceu. Então mostra a confiança que ele depositava no que ele estava falando e a autoridade que ele tinha falando que essas coisas iriam acontecer, né? Então eu acho interessante essa maneira de que Elias, mesmo não vendo Deus, ainda assim acreditava.
1: E falando um pouquinho sobre a passagem de Elias, né? Eu acho muito interessante que ele coloca o quê? O que estava em escassez ali, a água, né, no
0: Sim.
1: altar. Imagina, se fosse conosco, né? Será que a gente entregaria a água que estava faltando para aquele povo lá? Mas ele tinha uma fé enorme, né? Porque ele entregou, colocou no, primeiro, arrumou o altar, né? Ele organizou o altar que estava quebrado, colocou lá a representação das 12 tribos, colocou um pouco de água, né? Acho que é três, uma quantia lá que fala na Bíblia, não lembro certinho. Daí ele começa a orar, começa a clamar, né? E nós vemos que primeira vez não vai, segundo vai, né? Daí ele desce o ribeiro, né?
0: Sim.
1: E depois já começa a chover, né? E nós vemos que o milagre, para ele acontecer, tem que ter fé, né? Tem que ter a atitude. Qual que foi a atitude dele? Primeiro consertar o altar, colocar, entregar o seu sacrifício a Deus, né? Colocar a fé em prática, né? Porque ele colocou, ó, isso aqui tá acabando, essa água aqui tá escassez com o meu povo, mas eu vou entregar para Deus meu melhor. Eu sei que ele vai fazer. Ah, mesmo que ele não faça, continua sendo Deus, como o louvor fala, né?
0: Deus é Deus.
1: Deus é
0: Sim.
1: Deus.
2: E é interessante essa questão da palavra que fala de Elias, é porque, trazendo para a palavra que nós lemos agora para Tiago, que foi nós temos que orar, né, pelo perdão, pelos outros, confessar os nossos pecados. Isso, colocando agora na palavra em que nós falamos de Elias, Elias, a primeira coisa que ele fez foi realmente ter a atitude de restaurar o altar. Nessa questão de restaurar o altar hoje, nos dias de hoje, o que nós temos que fazer é confessar os nossos pecados. Esse é o primeiro passo para nós limparmos o nosso altar. E qual é o nosso altar? É o nosso corpo, a nossa vida, né? A nossa alma. Então nós temos que realmente, Pai, olha, eu, né, eu fazer aquela oração, olha, perdoa os meus pecados, as minhas iniquidades, as minhas transgressões, me ajuda a estar no centro da tua vontade. Porque quando nós pedimos para Deus nos ajudar a ver, nos ajudar a entender uma situação ou uma causa, ou mesmo nós estamos pedindo um milagre, nós temos que saber, será que é a vontade de Deus? Será que isso que eu estou pedindo, nós que somos jovens, né, temos essa questão do imediatismo, nós queremos tudo para ontem, não é para agora, é para ontem, né?
0: Exato, eu quero logo, Deus, faz o que você tem que fazer por mim e tudo mais.
2: Isso, e aí a gente recebe uma profecia, uma palavra, e
1: Já quer se
2: vai
1: cumprir, né?
2: ser amanhã, vai ser mês que vem. E é tudo no tempo de Deus, né? Eclesiastes vai falar muito disso, que é tudo no tempo de Deus, e realmente, quando nós oramos e entregamos nas mãos de Deus, uma coisa incrível acontece, que é a paz que excede a todo entendimento. Você vai ver várias vezes de Gênesis e Apocalipse, até mesmo provavelmente você que está nos ouvindo, provavelmente deve conhecer pelo menos uma pessoa que você viu passar por uma provação, por uma luta, por algo terrível, e mesmo assim aquela pessoa dava graças, mesmo assim aquela pessoa se alegrava, mesmo assim aquela pessoa cantava, porque quando nós estamos na presença de Deus e quando nós oramos com fé e temos certeza de que oramos com fé e sabemos que Deus nos ouviu, aí a certeza, aquela paz, independentemente do que nós estamos vivendo, independente, embora aquela promessa, aquela profecia que nós recebemos não esteja ligada àquele tempo ali que nós estamos vivendo, nós falamos, nossa, mas é tão surreal essa promessa. Mas aí nós conseguimos crer, nós conseguimos entender que a fé, ela alcança algo que nem mesmo nós conseguimos alcançar. Por exemplo, uma coisa que nós temos muito é o testemunho. Quando a gente testemunha, olha, aconteceu isso na minha vida, ou quando a gente ouve um testemunho, nossa fé aumenta. Fala, olha, isso aconteceu com ele, isso aconteceu com ela, pode acontecer comigo. Sim. Isso é interessante.
0: Maravilhoso. Ainda mais como quando o Tiago ele fala a respeito da oração da fé, né? Tanto que foi um costume adotado pela nossa igreja, né? De fazer a oração da fé ali como a última oração. Que demonstra o quanto a gente, mesmo depois de um culto, mesmo depois de uma adoração, mesmo depois de ter feito o nosso culto racional a Deus, ainda temos a oportunidade de pedir perdão, de orar para que Deus cure aqueles que precisam do milagre e, enfim, falar com Deus ali de uma maneira que a gente possa demonstrar a nossa fé. Claro que a gente ora ao decorrer do culto, a gente conversa com Deus, a gente demonstra a nossa fé, mas a oração da fé em específico é tratado como uma das mais importantes. Tipo, opa, eu posso não ter orado, mas eu não posso perder a oração da fé, porque a oração da fé ali é a última oração. Eu tenho que pedir perdão pelos meus pecados, né? Às vezes a gente tá ali prestando nosso culto a Deus, mas acontece da gente pecar também. Então a gente tem ali a oportunidade de, no último momento, antes de encerrar o nosso culto racional a Deus, pedir perdão pelos nossos pecados. Também da mesma maneira, pedir para que Deus cure aquelas pessoas que estão enfermas. Aquela pessoa que, veio ali na mente no momento ali agora. Tem uma pessoa ali que está passando por tal coisa, que está precisando disso. Vou apresentar o nome dela em oração, para que Deus cure, para que Deus faça um milagre. Porque Deus, como a própria Bíblia diz, Ele é o mesmo ontem, hoje e eternamente. Se Deus cura, curou no passado, fez milagre no passado, da mesma maneira Ele continua fazendo hoje em dia. Basta crer. Assim como o versículo de Hebreus que foi lido aqui hoje, que sem fé é impossível agradar a Deus. A nossa fé faz com que Deus se agrade do que nós temos feito. Às vezes eu posso não estar fazendo a obra como eu devia estar fazendo, às vezes eu posso não estar cantando como eu devia estar cantando, mas eu estou crendo em Deus, eu estou depositando a minha fé nele, eu estou orando, estou ali fazendo tudo que eu posso, mesmo estando fraco, né? Que a Bíblia diz que quando estamos fracos é aí que estamos fortes. Mostra que Deus ele ainda tem um trabalhar conosco, que ele, depositando a nossa fé nele, depositando a nossa confiança, que ele vai trabalhando aos poucos para que as demais coisas se renovem. Aleluia. E a fé, ela é a principal coisa que deve se manter firme para que as demais coisas aconteçam, porque sem fé é impossível agradar a Deus. Quando nós começamos a depositar, mesmo ali no sufoco, a gente falando, meu Deus do céu, como é que eu vou fazer tal coisa e tal, mas tenha fé que Deus pode fazer tal coisa, porque depositando a fé em Deus, crendo que Ele pode fazer qualquer coisa, porque Deus é o Deus do impossível. Você pode pensar que, meu Deus, não tem como isso acontecer, isso aí é inimaginável acontecer, mas para Deus todas as coisas são possíveis. Nada é impossível para Deus. E como a própria Bíblia diz também, que tudo é possível àquele que crê, né? Então, quando nós temos fé, quando nós temos a nossa confiança, quando nós cremos em algo, no caso, algo, né? Eu falo algo assim, mas quando nós cremos em Deus, depositamos a fé nele, que as demais coisas, não só o nosso espírito vai se renovando, como nosso anseio por buscar mais de Deus, de ler a palavra, de pregar, de fazer a obra, de cantar, enfim, de todas as maneiras, essas vontades vão se renovando através da fé. Porque ela é que faz com que Deus continue o seu trabalho em nós, continue fazendo a sua vontade. Claro, Ele vai fazer de toda maneira, né, a vontade dEle, mas que as vontades dEle se realizem na nossa vida, crendo nEle, acreditando nEle e cada vez mais orando.
1: E também, como somos seres humanos, né, muitas das vezes a nossa fé acaba caindo, né, como vemos na passagem de Pedro, né, Jesus convida Pedro para andar sobre as águas, né, só que ele deixa a fé dele vacilada, ele acaba naufragando, né? Sim. E quando acontece isso conosco, nós devemos... tem um versículo que eu gosto bastante, trago à memória aquilo que me dá esperança, né? O que seria isso? Trazer a memória, trazer a nossa lembrança, né? As promessas do Senhor, né? Eu uso isso comigo, né? Quando eu tô fraco, eu começo a orar, vou lá na minha galeria, vejo um culto que me marcou, né? Deus falou comigo nesse culto, ó. Deus falou nas promessas, daí isso já me traz a esperança, né? Porque a palavra de Deus também diz que olho não viu, ouvido nem ouviu, né? aquilo que está preparado para aqueles que o amam, né? Então, nós temos muita promessa sobre a nossa vida, né? Promessa ministerial, promessa material, promessa espiritual. Deus fala conosco em todos os cultos, ou mesmo no nosso quarto, quando dobramos para orar, né? Deus fala conosco, então a gente tem que lembrar, ter esse relacionamento com Deus e colocar a nossa fé em prática, né? Quando nós recebemos promessas, profecias que Deus vai nos usar, nós devemos pedir para Deus, para Ele que nos capacite para que isso se concretize. Não porque Deus não é fiel, mas para que nós possamos alcançar, estar preparados para viver esse tempo que o Senhor prometeu que nós chegaríamos se continuarmos com a nossa fé em prática e obedecendo todos os mandamentos dele, né, João Davi?
2: Isso aí. A palavra de Deus, ela é incrível, porque quando nós falamos de oração e oração com fé, nós vemos de Gênesis a Apocalipse inúmeros exemplos, né? Um exemplo que eu quero trazer aqui também é o capítulo de João, versículo 17. Não vou ler, tá bom? Mas é só para vocês, assim, ó, verem. Lá nos subtítulos tem assim, ó, Jesus ora por si mesmo, depois ele ora por seus discípulos, depois ele ora por todos os crentes. E eu gosto dessa passagem porque ela dá uma liturgia, um ensinamento de como também nós podemos orar. Ah, irmão João, mas tem o Pai Nosso. Sim, tem o Pai Nosso, tem o Salmo 91, tem várias outras orações que nós possamos, que nós achamos dentro. Os Salmos mesmo é cheio de orações. Se nós pegarmos ali, nós vamos ver quantas orações tem em Salmos, no livro de Salmos. E o que eu vejo muita gente dizer assim, ah, mas eu não sei orar, eu não consigo orar. Eu acho que em primeiro momento, quando nós dizemos que nós não sabemos orar, o que é que nós não sabemos? O que é que nós não sabemos fazer? Porque a oração, você pode estar de joelho dobrado, você pode estar deitado, você pode estar de pé, independentemente como você estiver. Se você estiver com a sua mente ligada a Deus, tudo que você estiver falando naquele momento, Deus vai estar ouvindo. Então, independentemente do que eu pedir, que nós pedirmos, nós vamos alcançar tendo fé. Eu gosto de dizer que quando nós começamos a aprender a orar, nós usamos alguns versículos, nós começamos a lembrar de alguns versículos e aquilo vai trazendo para as nossas mentes. Mas como o irmão Eduardo também trouxe aqui agora há pouco, que quando a gente lembra de alguém, né, para a gente orar, então isso é o próprio Espírito Santo testificando. Exato. É o próprio Espírito Santo dizendo, olha, isso aqui também precisa de oração, olha, essa área aqui também precisa de oração.
1: Vai né? Fluindo, né?
2: E também tem o outro lado, né? O outro lado, qual é, irmão João? É quando nós já oramos, quando nós já temos uma vida de oração, ou quando nós já estamos em Cristo, tem um inimigo das nossas almas. O inimigo das nossas almas vai tentar de todo jeito que nós não ore. Porque a própria palavra está dizendo que quando nós orarmos com fé, nós alcançamos a Deus. E tudo que o inimigo não quer, tudo que Satanás não quer, é que nós alcançamos a misericórdia, a graça, né, a bênção, a vitória de Deus. Então, nós vamos passar por provações, nós vamos passar por aflições, nós vamos passar por lutas. Mas quando nós oramos, e oramos principalmente em comunhão, né? Ah, na igreja tem muito, né? Nós vamos orar em comunhão, olha, por fulano, por ciclano. E isso é interessante porque a própria palavra vai dizer que aonde tiver dois ou três, ali eu estarei. Então, quanto mais vezes nós já chegarmos perto de pessoas que falam, oh, você orou hoje? Oh, como é que você está? Olha, você precisa de uma oração. Olha, estava orando, eu lembrei de você, está tudo bem. Então, isso é interessante nós colocarmos. Um exemplo muito incrível também que eu acho é Daniel. Daniel é um jovem que ele tinha hábito de orar. Ele orava, a própria palavra vai dizer que ele orava três vezes por dia. E inclusive ele foi preso, né, vamos dizer assim, por orar. E aí me faz pensar o seguinte, será que ele orou simplesmente para tirar ali a autoridade do rei, ou simplesmente por uma petulância, ou porque era hábito? Né? Então, assim, quando nós temos hábito, independentemente do que tem ali para a gente fazer durante o dia ou o que está nos atrapalhando, o nosso hábito nos leva a fazer a oração. Claro que nós não podemos fazer aquela oração sempre repetida, sempre a mesma coisa.
1: Tem um versículo porque... que adverte, né?
0: Isso. Não usar as palavras repetidas, né? Porque... Jesus, ele fala no próprio Pai Nosso, inclusive, a respeito disso. E ele usa o Pai Nosso como exemplo.
2: Porque, imagina, você... Poxa...
1: porque seria uma conversa mais... A oração é uma conversa mais espontânea, de, vamos dizer assim, né? Uma conversa sua com Deus, sincera.
2: Porque imagina, se tivesse alguém na tua frente dizendo assim, ó, o que você pedir eu vou te dar, qual seria o tamanho da lista?
0: É, então.
2: Né? E aí quando nós vamos chegar para Deus, Deus está dizendo que tudo que nós pedimos com fé, oração, em nome dele, em nome de Jesus, nós vamos alcançar. Sim. Então, peraí, poxa, então nós temos bastante coisa para ajudar. Porque se você é um jovem, ou se você é um idoso, ou se você é um adulto, você vai ter família, você vai ter trabalho, você vai ter algumas responsabilidades. Ah, mas eu não tenho nada disso. Mas ainda assim você tem a tua alma. Uhum. Você precisa da salvação, você precisa chegar a Cristo. Uhum. E nós precisamos orar. Ah, mas eu não tenho força para orar, eu não consigo orar. Então nós devemos chegar perto de pessoas que oram. E aí nós vamos, é onde nós entramos para ir na igreja, para lá termos comunhão, para lá aprendermos, né? Porque lá nós, como jovens, lá nós vamos ver anciões, pessoas que tiveram ali uma vida de oração, né? E tem muita gente que diz, ah, mas os jovens hoje não oram. Mas existe uma promessa para nós. Uhum. Em primeiro lugar, nós somos a geração eleita. Nós vamos, estamos debaixo de uma promessa do avivamento.
1: Sim.
2: Mas como no dia de Pentecoste houve algo que aquele povo que estava lá teve que fazer, nós também temos que fazer. A ordem naquela época que Jesus deu aos seus discípulos, aos seus servos, foi que eles ficassem em Jerusalém e que lá buscassem. Uhum. Né?
1: Esse poder.
2: E lá buscassem. Quantos daqueles realmente perseveraram?
1: Né? Sim, 120.
2: Foi... Então, assim, quando nós perseveramos em oração, mesmo diante a tudo que está dizendo contra, nós vamos viver o avivamento. E o avivamento, ele não é individual. Ah, mas eu posso viver o avivamento? Pode. Mas o avivamento, ele vai trazer uma vida em movimento. Ou seja, a partir do momento que eu recebi o Espírito Santo, a partir do momento que eu recebi uma vida, a partir do momento que eu recebi o batismo do Espírito Santo, eu quero que o meu irmão, a minha irmã, eu quero falar de Deus, eu preciso falar de Deus, eu preciso que alguém seja salvo também, porque já não é mais eu, mas o Espírito Santo que habita em mim testificando. Não é verdade? Sim,
0: exatamente. Como a Bíblia diz, né? Não mais vivo eu, mas Cristo vive em mim, né? Porque a fé é o firme fundamento de Deus, né? Então, quando nós... Não só demonstramos, né, mas quando depositamos a nossa total confiança em Deus, mas também a fé não é tão somente isso, mas também a total certeza da existência de Deus, né? Isso eu acho que é um dos principais fatores que significariam, né, o significado de fé. Tem horas que a minha mãe, sim, inclusive já teve um exemplo, né, quando eu tava com ela lá e tudo mais, que nossa, ela tava chorando muito, eu falo, meu Deus, filho, tem horas que a minha fé, ela vai tão lá embaixo e tudo mais, que eu comecei a refletir naquele momento. Essa simples frase me fez bolar uma simples pregação pra mim mesmo, isso que nem eu era da igreja, né? Que eu comecei a pensar, nossa, mas como que pode uma mulher que eu levo como exemplo, que ora tanto, às vezes ter a fé tão lá embaixo e tudo mais? Aí depois que eu me converti, que eu comecei a entender aquilo que ela queria dizer, que... quando a nossa fé vai tão lá embaixo, não significa que, ah, meu Deus, eu tô duvidando da existência de Deus, ah, eu tô duvidando que Deus pode fazer tal coisa por mim. Às vezes sim, a gente duvida que Deus pode fazer tal coisa por você, às vezes eu duvido que Deus pode ser tão grandioso a ponto de conseguir me renovar, pode ser difícil que Deus me coloque numa posição tão grande, mas Deus, ele tem tanta coisa para nós que a gente não sequer consegue imaginar, e às vezes essas coisas demoram ou tardam a acontecer por falta de fé.
2: Exatamente.
0: Exato, quando Pedro começou a caminhar sobre as águas ali, ele não ia cair, ele ia ficar ali com Jesus, mas ele caiu por quê? Homem de pouca fé, foi o que Jesus falou depois. Então, quando nós realmente temos a nossa fé firmada em Cristo, temos a nossa fé ali cada vez mais fortalecida e fazemos o máximo para que ela não decaia, grandes coisas nós podemos fazer. Grandes coisas podemos alcançar aquilo que Deus tem para nós, claro, que se nós nos esforçarmos, conseguimos alcançar o que Deus tem para nós, claro, Deus tem promessa, Deus tem vitória, Deus tem tantas coisas, mas nós temos que nos esforçar para que essas coisas aconteçam. Não adianta, Deus, ele fala para você que ele vai te dar uma casa, vai te dar um carro, vai te dar tal coisa, mas beleza, eu vou ali existir, vou viver e... as coisas vão acontecer, né? Deus sabe de todas as coisas, Deus o sabe, amém. Não adianta, a gente tem que demonstrar para Deus que nós temos fé nele. Não adianta falar, não, eu creio em você, Jesus, eu tenho fé em você e pronto. Mas quantas pessoas sabem disso? Claro, né? Não é buscando aprovação de homens, mas mostrando para Deus o quanto nós cremos nele. Mostrando que, através de louvores, através de ler a Bíblia também no seu próprio quarto, no seu oculto, no seu secreto, mas também diante das outras pessoas demonstrar que você é cristão, que você crê, que você tem fé, porque a sua fé ela não pode ser apagada, ela não pode ficar com aquela chama que, como se fosse de um isqueiro, mas ser uma chama a ponto de ser como Elias pediu que caísse fogo dos céus. A chama que arde dentro de nós, ela não tem que ficar simplesmente parada, mas ela tem que crescer cada vez mais, porque é um fogo que não consome. É um fogo que ele nos toma e nos deixa feliz, nos deixa ali alegres, nos deixa cada vez mais querendo buscar o favor de Deus. No caso, a graça, que ela também é o favor imerecido de Deus conosco, que nos deu o privilégio de conseguir falar com Deus, que nos deu o privilégio de orar quando o véu do templo se rasgou no meio de cima a baixo, nos deu o privilégio de se conectar com o Pai. Então, quando nós temos esse tal privilégio, por que é que nós não utilizaríamos ele para alcançar o que Deus tem para nós? No caso, como a respeito da fé, a respeito da oração, como a própria palavra orar, ela vem do nosso português, que significa falar. Então, orar significaria falar com Deus, e é exatamente isso. A oração não tem que ser com palavras bonitas, não tem que ser uma oração que tenha uma oratória linda, mas simplesmente a sinceridade, a espontaneidade, como o João Davi usou o Pai Nosso como exemplo, como que o André também usou o exemplo de não usar as palavras repetidas. Jesus, quando ele apresenta o Pai Nosso, ele está falando justamente sobre isso. Quando seus discípulos usam muitas palavras repetidas, Deus me abençoa, Deus faz tal coisa, Deus faz isso, Deus faz isso, e constantemente repetimos essas palavras, ele usa o exemplo do Pai Nosso para que a gente aprenda. No caso, se você parar para analisar o Pai Nosso, você vai ver que não tem nenhuma palavra repetida. Ele, Pai Nosso que estás no céu, santificado seja o vosso nome, enfim. Você vai ver, vai ler e vai ver que as palavras não se repetem. Jesus a cada momento está falando de alguma coisa. Uhum. E quando ele usa o Pai Nosso como exemplo, não é para que você leia aquilo lá e fale, ah, beleza, vou orar um Pai Nosso aqui agora. Uhum. Não, ele usa o Pai Nosso de exemplo para que você não repita as palavras, para que você não fique constantemente pedindo a mesma coisa, claro, né? A gente pede ali constantemente a cura de tal pessoa, a gente ora ali. São orações individualistas, né, para cada pessoa. Mas assim, ele usa esse exemplo para que a gente busque cada vez coisas novas do Senhor. Se você ora por tal coisa ali, amém. Busque orar também pelas demais coisas que Deus tem para presentear você, pelas demais coisas que Deus busca entregar para você. Não dão somente os dons do Espírito Santo, né, como foi dito que a fé é um dom. Os demais dons do Espírito Santo.
1: São vários, né?
0: Exatamente. Acho que são nove, né? Os nove dons do Espírito Santo. E Deus, ele não deseja que você tenha só o dom de fé, que você tenha só o dom de cura, só o dom de sabedoria. Deus, ele quer que você busque todos eles. E para isso é necessário a fé.
1: Buscar, clamar, né?
0: Exato.
1: Buscar-me eis e me achareis quando me buscarem de todo o seu coração, né? É, também tem aquele versículo que fala, né? Se meu povo se humilhar e clamar, dos céus ouvirei, perdoarei seus pecados, sararei essa terra, né? Quando nós fazemos algo de errado contra o Senhor, nós devemos clamar, pedir perdão, porque Deus vai nos ouvir e vai sarar a nossa terra. O que é isso, né? Limpar o nosso ser, endireitar nossos caminhos, voltaremos a andar em santidade, né? E é o que falta muito na nossa geração, se nós passamos, pararmos para ver, né? A gente cai naquele hábito do pecado, né? A gente não lembra que, nossa, eu tenho que consertar isso com Deus. Isso acaba virando uma bola de neve, a gente deixa o Senhor de lado. Isso eu tenho visto bastante, né? Que a gente tem que voltar mais para a oração, voltar mais para o que o principal do evangelho, né, que é a busca, a sinceridade com Deus, né? Porque Deus conhece como a gente está com Ele, né? E a gente tem que dar bem, né? Aquele que está santo, se santifique-se mais. Então é basicamente isso, né? A gente buscar melhorar dia após dia, né? Melhorar como filhos obedientes, servos de valor, obreiros de valor na casa do Senhor, né? Porque quando estivermos seguindo todos os mandamentos do Senhor, nós vamos viver a boa, perfeita e agradável vontade de Deus, né, João Davi?
2: Amém. Assim, nós temos que entender que a oração, ela também faz parte de sermos e reconhecermos que somos dependentes de Cristo, né? E, mas eu não consigo orar, eu não sei orar. Como eu disse, a oração, ela é um passo a passo, assim como ler a palavra, ela é um passo a passo, né? Não adianta eu querer fazer lá um curso de teologia se nunca na vida eu abri a Bíblia para entender o que a Bíblia quer dizer para mim. Porque a palavra de Deus, ela é viva, ela se renova cada dia. Então, a partir do momento que ela se renova cada dia, eu posso ler o mesmo versículo, o mesmo capítulo, e ainda assim, todos os dias, eu vou ter um discernimento diferente daquilo. Principalmente, se eu oro. Então, por que a oração? Porque a oração, ela me traz intimidade com aquele ser que Jesus Cristo deixou. Jesus Cristo, quando foi glorificado, ele deixou para nós o Espírito Santo Consolador. Então, todas as vezes que nós oramos, nós temos conexão com o Espírito Santo, porque é Ele que intercede por nós, é Ele que nos consola. E exatamente quanto tem pessoas que dizem assim, mas eu não preciso orar uma hora, ou eu não preciso orar 10 horas. Realmente você não precisa, mas se nós olharmos pela nossa vida aqui,

0: Quanto mais intimidade nós temos com uma pessoa, mais nós conversamos com ela. Quanto mais nós conversamos com uma pessoa, mais intimidade nós temos com ela. Sim. Então é assim com o Espírito Santo. Assim com Deus, quanto mais eu oro, quanto mais eu tenho aquele desejo, aquela vontade de orar, cada vez mais eu vou ter vontade de orar. Ah, irmão João, mas a oração é fácil? Não é fácil. Se alguém dizer para você que a oração é fácil, ela não é fácil. Porque como eu disse anteriormente, como foi dito aqui anteriormente, ela vai ter barreiras, ela vai ter lutas, ela vai ter batalhas. Porque o inimigo das nossas almas, ele não quer que nós oramos, ele não quer que nós tenhamos intimidade. Porque a oração, uma das coisas que ela nos faz, ela nos traz a mostrar o quão impuro nós somos, o quão pecadores nós somos e quanto nós necessitamos da graça de Deus. Porque foi pela graça, né, que Jesus foi lá, morreu na cruz, por amor de nós. E aí nós somos salvos. Hoje, como o irmão Eduardo, o jovem Eduardo disse, o véu do templo se rasgou. O que quer dizer isto? Que hoje eu não preciso de um sacerdote, de um sacrifício, para poder receber o perdão de Deus, ou para receber algo de Deus, ou para ter um sinal lá que vai ter paz naquele tempo. A partir do momento que eu orar, eu consigo falar com o Espírito Santo, consigo falar com Jesus Cristo, consigo falar com Deus, e aí eu consigo ter essa paz, essa bênção, essa vitória, esta intimidade. Então, todas as vezes que nós lermos a palavra, nós temos que orar antes, temos que orar depois, lendo sempre a palavra. Por quê? Porque quando nós oramos e lemos a palavra e estamos na igreja também, nós não somos confundidos pelo mundo. As ilusões desse mundo já não nos confundem. Então nós já sabemos, porque eu posso dizer por experiência própria, eu, quando, até uns 15 anos eu estive na igreja e estava na igreja, então algumas coisas que alguns adolescentes, algumas crianças faziam, eu nem me interessava. Até porque também eu nem ficava sabendo, porque eu estava dentro da igreja. Mas a partir do momento quando eu comecei a olhar para fora, quando eu comecei a deixar de ter aquela intimidade, perdi aquela intimidade. E demorou-se muito tempo para voltar para a presença de Deus. E eu confesso a vocês e falo para todos os jovens, um conselho que eu dou: não saiam da presença de Deus, porque há um preço a ser pago depois. Entendeu? Depois que você perde a essência, a presença do Espírito Santo, você perde o discernimento. Então você começa a quebrar alguns princípios e vai quebrando, e aí você já não sente mais necessidade de ler a palavra, não sente mais necessidade de orar, você já acha que nada é espiritual, que tudo é material, e até você voltar, até Deus te puxar, porque quem é escolhido não tem escolha, pode ter certeza disso, vai vir, vai voltar, então Deus vai trazer, né? Se não vem pelo amor, vai vir pela dor, e infelizmente é a verdade. Eu posso dizer isso por experiência, porque eu sou um dos que vim pela dor, né? Eu tive que sofrer, ter uma dorzinha ali no coração, falar, vem cá, rapaz.
1: Acho que tudo é fácil,
0: maravilhosas. Então, assim, quem está na igreja, busque mais intimidade. Ah, dentro da igreja, dentro, na presença de Deus, buscando lá na igreja, nós somos santos, nós somos perfeitos? Com certeza não. É exatamente por isso que nós estamos lá. Porque nós reconhecemos que não somos perfeitos, nós reconhecemos que nós precisamos diariamente do Espírito Santo. Entendeu? Ah, mas eu posso buscar na minha casa. Ah, mas eu posso buscar lá no meu trabalho. É verdade, você precisa disso. Mas só isso não basta. Porque quanto mais vezes... Olha, por exemplo, nós estamos aqui em três hoje, junto com vocês aqui, vocês estão nos ouvindo. O quanto que a gente já se aprofundou na palavra, apenas conversando. Agora imagina dentro da igreja, ouvindo a doutrina, ouvindo lá os louvores, os cultos. Poxa, a nossa vida ela vai estar voltada para o Espírito Santo. E aí é Deus que vai nos livrar, é Deus que vai nos capacitar, é Deus que vai nos chamar.
2: Né? O salmista fala, né? Alegrei-me quando me disseram, vamos à casa do Senhor. Né? É diferente, né? É, eu mesmo gosto de orar bastante em casa, mas eu, quando eu oro ali no altar do Senhor, quando eu oro com os irmãos, é como se sente um renovo diferente da parte do Senhor, né? Porque estamos em comunhão, estamos como igreja, né? Estamos clamando por... deixando um pouco o nosso eu de lado, clamando como igreja, clamando pelo povo. É como deixasse o nosso problema um pouquinho de lado e clamar em comunhão, né? E Deus se agrada disso, né? Eu vi um post que achei muito interessante, que fala assim, né? As suas orações têm sido uma lista de pedidos ou uma declaração de amor? Eu achei muito interessante, né? E muitas das vezes é isso, a gente pede, esquece de agradecer, e esquece de falar da grandeza de Deus, né? Da misericórdia, dos livramentos, é tanta coisa que nós passamos no nosso dia a dia e a gente nem vê, né? o fato de vivermos mais um dia é a misericórdia do Senhor se renovando na nossa vida, né, Eduardo?
3: Exatamente. E como você citou ali, né, a respeito do salmista, né, que diz quando alegrei-me quando disseram vamos à casa do Senhor, eu me lembro bastante de Hebreus, né, quando diz ali que congregar não é só uma escolha, mas um dever, né? É nosso dever congregar. Porque, como o João David disse, né? Eu posso buscar a Deus na minha casa, no meu trabalho, na rua, onde quer que eu esteja, posso estar no ponto de ônibus e eu quiser orar pra Deus ali, eu posso. Mas não é o suficiente. Não somente estar ali sozinho, clamando, buscando a Deus, não basta. Você precisa estar num lugar que as pessoas tenham o mesmo propósito que você. Que você se reúna com aqueles que Deus deseja falar com você. Tanto que o próprio Deus, ele diz, né, no versículo que também foi citado pelo João Davi, que se dois ou três estiverem me buscando, eu me manifestarei no meio deles, né? E quando a Bíblia diz a respeito disso, ele não diz se um sozinho me clamar, eu me manifestarei no meio dele. Claro, né, que Deus pode também se manifestar para você ali no seu oculto, no seu secreto, mas também é necessário que tenha mais alguém clamando com você. Não somente para que Deus, né, entre aspas, assim, se manifeste mais rápido, mas para que você se sinta também acolhido, não só por Deus, mas também pelas pessoas que estão ao seu redor. Para que as pessoas, como uma família, clamem num só propósito e que Deus faça grandes coisas, faça grandes obras, não só em nós, mas também nas pessoas que estão ao redor. E assim é a igreja. A igreja de Cristo veio para isso, para que as pessoas se arrependam, para que as pessoas entrem em comunhão, orem, clamem e junto elas sejam renovadas, junto elas sejam cada vez mais, cresçam cada vez mais na fé e sejam cada vez mais levantando umas às outras para que continuem caminhando. Por isso que a própria Bíblia também diz que é melhor que sejam dois do que um, para que quando um cair, outro levante ele. E isso é o sinônimo de igreja, é ajudar, é se reunir, é ser uma família em si.
2: É, Atos 3, né? Rapidinho, João Davi, só vou falar. Atos 3 fala a história de Pedro e João, né? Estavam subindo ao caminho do templo, né, para orar a oração da hora nona. Daí estavam num só propósito, né? E no meio do caminho veio o paralítico da Porta Formosa, né? E pede esmola, né? Daí eles não tinham esmola naquele momento, mas eles tinham a cura que eles necessitavam, né? Eles estavam firmes em oração e nós vemos que logo em seguida, mais pra frente, né, o milagre acontece porque eles estavam em um mesmo propósito de oração, eles estavam aptos para, em nome de Jesus, ordenar a cura, né? E nós vemos que, bem resumidamente a história, né, fala que depois as pessoas que estavam no templo ali passavam para aquele aleijado, né, e davam esmola e tudo, mas o milagre ali não acontecia, né. Daí ele até se assustam, né, que o milagre acontecia, porque reconhecia aquele coxo. Daí, não sei se é Pedro ou João que repreende, ele fala que se eles tivessem firmes em oração, eles também poderiam fazer aquele milagre em nome de Jesus, né.
0: É interessante que você falou ali, legal. É porque é o seguinte, ele pede uma esmola. Quantas vezes nós pedimos para Deus algo e Deus diz que vai fazer mais e faz mais. Muito mais do que a gente imaginou.
3: Sim.
0: Porque quando nós temos que entender que quando Deus está no nosso caminho, quando Deus está sendo o nosso dono, nós somos muito pequenos para imaginar o que pode acontecer. A nossa imaginação não é tão grande, a tamanha entender o poder de Deus, né? Porque imagina, olha, veja...
2: A gente enxerga o momentâneo, né? O aleijado ali estava pedindo o que ele precisava no momento, né? Mas o que ele precisava de verdade era ser curado.
0: Era do que ele precisava, era ser curado. Uhum. Ele precisava ter aquele encontro com Deus, né? E como que eu faço para ter um encontro com Deus? Realmente nós temos que colocar os nossos pedidos, mas nós também temos que pedir para Deus seja feita a tua vontade. Uhum. Porque quando nós pedimos para Deus que seja feita a vontade dele, Deus vai começar a trabalhar. Talvez nós não vamos entender, mas vai começar um trabalhar ali de Deus tão grande que nós, talvez aquilo que nós pedimos a primeira vez, como coxo, né, o primeiro pedido dele, agora depois de curado, já não... Não era interessante aquela esmola, pra quê aquela esmola? Se agora ele podia trabalhar, agora ele podia isso, agora ele tinha como se manter. Então, quando Deus faz a obra, a obra de Deus é extraordinária, o encontro com Deus é extraordinário. Então nós conseguimos ver que cada vez mais que nós vamos orando e se colocando na posição, porque Deus também diz que nós temos que ter obras. E como assim? Ah, eu preciso ter fé que Deus vai fazer, porque eu orei, porque Deus é poderoso para fazer, mas aquilo que está ao meu alcance, que eu, com as minhas mãos, posso fazer, também tenho que fazer, porque isso é um ato de fé. Uhum. Isso também é um ato de fé, eu ir lá e fazer algo que está alinhado com aquilo que eu pedi, alinhado com aquilo que Deus ia fazer, porque daí eu começo a ver o mover de Deus e entender. Fechou?

0: dom do Espírito Santo aí, seja da tua escolha aí, faz o que você acha melhor para mim. Aí vai lá, Deus te dá o dom de maravilha. Ele fala, meu Deus, Deus, mas por que um dom tão grande assim? O que eu vou fazer?
1: É legal a hora que você falou do carro, né? Eu ia falar, ah, por que não pediu uma Ferrari, né? Então, assim, Deus é poderoso. Então, se nós pedimos e com fé, nós vamos receber. Mas nós temos que entender também, que a palavra de Deus, ela nos exorta a realmente pedir tudo para Deus, mas tem coisas que nós podemos fazer. E aí nós estamos pedindo para Deus, mas espera aí, Deus está esperando você tomar aquela atitude para viver talvez algo muito maior, né?
2: Isso mesmo, né? Falta 10 minutos para terminar o programa. Vamos interagir um pouco com os irmãos e já entrar na oração, né? Nós estaremos orando por os pedidos aqui dessa noite. Nós temos aqui na live do YouTube 10 pessoas, tem a Miriam, nossa irmã, para o senhor Miriam, a Aline, o Daniel, nosso conselheiro, Luiz Carlos, Deus abençoe, Silvio Antônio, deixou seu pedido de oração, Rosa, Maria, Deus abençoe, Ezequiel pediu oração, Odenil, nós temos aqui no Facebook também a nossa irmã Bruna, Ana Carvalho, vários irmãos aqui. E já vamos estar orando pelas suas vidas, né, pelos esses pedidos dessa live. E nós agradecemos, né, por você ter nos acompanhado até aqui, acompanhado a palavra, que a palavra venha ser como uma semente, que venha frutificar no seu coração. Também vou falar rapidinho sobre o nosso culto de amanhã. Amanhã nós temos culto na nossa sede estadual, na Rua Paraguai, 1302, culto Expansão Jovem, especial Missões. Estará pregando o diácono Elielso. E nós estaremos louvando o nome do Senhor, como de costume, sábado é o dia dos jovens, né, que nós estamos ali trabalhando para o Senhor, fazendo o nosso melhor. Então você está convidado para participar desse culto maravilhoso.
1: Amém.
2: E já estaremos entrando nessa oração.
1: Vai ser bênção. Senhor, meu Deus e meu Pai, nesta noite, Senhor, nesta sexta-feira, Senhor, eu oro, eu intercedo neste momento, Senhor, por cada ouvinte, meu Deus e meu Pai, que nos acompanhou nessa rádio, meu Deus e meu Pai, nas lives. Ah, Papai querido, Papai amado, quantas são, meu Deus e meu Pai, os pedidos de oração. Meu Deus e meu Pai, ô Senhor, nós te pedimos neste momento, Senhor, meu Deus, que o Senhor venha alcançar, meu Deus e meu Pai, a Miriam, meu Deus e meu Pai, que o Senhor venha alcançar a Aline. Ô Senhor, meu Deus e meu Pai, o nosso conselheiro, o irmão Daniel, meu Deus e meu Pai, meu Deus e meu Pai, alcança mesmo, Senhor, o Luiz Cardoso, o Papai querido Silvio, meu Deus e meu Pai, ô Senhor, meu Deus, vai alcançando aí o Ezequiel, Papai querido, ô Daniel, meu Deus e meu Pai, o Elielso, e todos tantos, meu Deus e meu Pai, que não estão aqui os nomes, mas estão nos acompanhando, meu Deus e meu Pai, ah, Senhor, eu não sei o que ele tem pedido, meu Deus e meu Pai, eu não sei o que ele tem clamado, meu Deus e meu Pai, eu não sei, meu Deus e meu Pai, o que ele está passando, mas, Senhor, meu Deus, o teu Espírito Santo tem contemplado, o Senhor, meu Deus e meu Pai, tem visto, Senhor, meu Deus, aquilo que ele tem pedido, aquilo que ele tem clamado. Ah, meu Deus e meu Pai, quantos talvez até sem esperança, quantos, meu Deus e meu Pai, já pedem, meu Deus e meu Pai, há tanto tempo, por esta cura, meu Deus, por este milagre. Oh, Senhor, meu Deus, quantos, Senhor, meu Deus e meu Pai, estão pedindo, Senhor, um encontro, um relacionamento com o Senhor, uma intimidade. Eu creio, meu Deus e meu Pai, que através desta oração, meu Deus e meu Pai, o Senhor vai alcançar a cada lar, a cada vida, a cada alma, meu Deus e meu Pai, oh Senhor Jesus Cristo, repreende, meu Deus e meu Pai, esta opressão maligna aí, Senhor, vai repreendendo agora, meu Deus e meu Pai, este mal na vida deste homem, desta mulher, deste jovem, meu Deus e meu Pai, em nome de Jesus Cristo, Senhor, envia, Senhor, os teus anjos, os teus arcanjos, meu Deus e meu Pai, para pelejar em favor da vida de cada jovem, meu Deus e meu Pai, oh Senhor, quantos jovens nesta noite, meu Deus e meu Pai, precisando da tua presença, precisando do teu livramento, da tua mão, meu Deus e meu Pai, quantos ainda não sentiram a alegria, meu Deus e meu Pai, da tua presença, os alcança poderosamente, meu Deus e meu Pai, que esta palavra, meu Deus e meu Pai, que esta conversa, nesta noite, tenha tocado em cada jovem, meu Deus e meu Pai, em cada pessoa, e que eles possam, meu Deus e meu Pai, encontrar, meu Deus e meu Pai, alegria na oração, que eles possam encontrar alegria na palavra, meu Deus e meu Pai, sabemos, Senhor, sabemos que é difícil, meu Deus e meu Pai, mas sabemos sabemos que a oração nos traz a tua presença, que nos traz alegria. Ah, meu Deus e meu Pai, que nos traz a paz que excede a todo entendimento. Sabemos, meu Deus e meu Pai, e reconhecemos que precisamos de ti cada vez mais. Oh, Senhor, alcança, meu Deus e meu Pai, a cada ouvinte, Senhor. Alcança mesmo, Senhor, com a bênção financeira, com a providência divina, meu Deus e meu Pai. Oh, Senhor, quantos neste momento estão pedindo

0: por um familiar, meu Deus e meu Pai, que está aí no hospital, meu Deus e meu Pai, quantos, meu Deus, até sem esperança, quantos desenganados pela medicina, Senhor, mas a Tua palavra, Senhor, é viva e eficaz, é o Senhor quem diz que o Senhor é o médico dos médicos, Senhor, então opera o milagre, Papai querido, opera a cura aí, Senhor, porque nós temos fé, Senhor, nós temos fé, Senhor, meu Deus e meu Pai, que esta oração vai alcançar a cada lar, meu Deus e meu Pai, nós vamos ouvir testemunho, ah, meu Deus e meu Pai, de pessoas testificando do que o Senhor fez, através desses programas de rádio, através desta oração, meu Deus e meu Pai, alcança, Papai querido, poderosamente, em nome de Jesus Cristo, Senhor, meu Deus e meu Pai, eu ainda oro, Senhor, por cada pessoa, meu Deus e meu Pai, que está em cativo, meu Deus e meu Pai, que está em algum cativeiro, seja físico, espiritual, que o Senhor, meu Deus e meu Pai, venha os libertar poderosamente, Senhor, meu Deus e meu Pai, estende as suas mãos, Senhor, meu Deus e meu Pai, e que cada um deles possam ser tocados pelo Teu Espírito Santo, pelo Teu Espírito da Verdade. Ah, meu Deus e meu Pai, que cada um deles, meu Deus e meu Pai, venha receber a libertação espiritual, emocional, meu Deus e meu Pai. Ah, Senhor, a libertação física, Senhor, também. Ah, Papai querido, Papai amado, quantos, Senhor, meu Deus, estão sem um lar, estão sem ouvir uma palavra, estão sem um abraço, meu Deus e meu Pai, que esta oração chegue em cada um deles, meu Deus e meu Pai, que o Teu Espírito Santo possa fazer a transformação, que o Teu Espírito Santo, meu Deus e meu Pai, venha tocar em cada um deles, meu Deus e meu Pai. Ah, Senhor, quantos, meu Deus e meu Pai, com fé agora colocaram os seus nomes, quantos com fé agora fecharam os seus olhos, meu Deus e meu Pai, quantos agora, meu Deus e meu Pai, se chegaram mais perto aí, meu Deus e meu Pai, ah, para ouvir esta oração, crendo que vão receber do Senhor, meu Deus. Ah, Papai querido, nós somos apenas jovens, meu Deus e meu Pai, nós somos apenas Teus filhos, Teus servos, meu Deus e meu Pai, mas estamos aqui na qualidade de intercessor, meu Deus e meu Pai, e oramos, meu Deus e meu Pai, clamamos, temos a certeza que o Senhor tem nos ouvido e que o Senhor vai entregar a Tua bênção, a Tua vitória, a cura a cada um daqueles que precisam, segundo a Tua vontade, segundo a Tua misericórdia, segundo o Teu poder, meu Deus e meu Pai, que cada um, meu Deus e meu Pai, que está aqui ainda nesta live, que nos ouviu, meu Deus e meu Pai, que cada um, meu Deus e meu Pai, seja impactado por esta palavra, que cada um, meu Deus e meu Pai, venha ser salvo pelo Teu poderoso nome, Senhor, meu Deus e meu Pai, pela Tua poderosa palavra, meu Deus e meu Pai, e que se acheguem cada vez mais a Tua presença, meu Deus e meu Pai, e que cada jovem, em nome de Jesus Cristo, venha ter esta alegria que nós temos aqui nesta noite, meu Deus e meu Pai, de poder Te servir, meu Deus e meu Pai, de poder Te falar do Teu nome, de poder testificar do Teu poder, Papai querido. Ah, Senhor, meu Deus, eu Te louvo e Te agradeço e Te exalto, tendo a certeza, meu Deus e meu Pai, que o Senhor já operou, que o Senhor, meu Deus e meu Pai, já manifestou o Teu Espírito Santo. Ah, meu Deus e meu Pai, confirma a bênção, a vitória, em nome do Pai, do Filho e do Espírito Santo de Deus. Amém.
1: Amém. Amém.

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1: 11 horas.
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0: Bem, amados ouvintes, nesse momento vamos nos despedindo. Agradeço você, internauta, que nos acompanhou aqui nesse momento, você que esteve pelo YouTube, pelo Facebook, até mesmo pela rádio também. Agradeço a sua audiência, você que esteve nos ouvindo até aqui. Não sei onde as nossas vozes nos alcançaram vocês aqui hoje, mas que o Espírito Santo de Deus venha falar cada vez mais com vocês. E na próxima sexta-feira estamos aqui novamente, né? Aqui quem se despede é seu irmão em Cristo, jovem Eduardo.
1: Amém. Também agradeço a todos que nos acompanharam através das redes sociais ou da transmissão de rádio. Que Deus abençoe a vida de vocês. Que essa palavra que foi pregada, né, venha germinar no seu coração, nos visite. Temos cultos diariamente na nossa sede estadual, na Rua Paraguai, 1302, no Alto Alegre. Esperamos por vocês.
2: Amém. A paz do Senhor Jesus a todos que nos ouviram. Foi uma alegria e uma honra estar aqui com vocês. Espero que na próxima sexta-feira vocês compartilhem mais, vocês convidem mais pessoas para estar aqui, porque nós vamos estar orando, nós vamos estar trazendo uma palavra para o coração de vocês. E cada vez mais Deus vai falar conosco através deste programa. Amém. Paz do Senhor e fiquem com Deus.
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0: 23:01.
1: 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E vamos ao momento de informação aqui na Rádio Deus é Amor. Verdade sobre o consumo de proteína. Saiba o que afirma novo estudo. Tudo se fala sobre proteína, né? O que ela é indispensável para a saúde, que você precisa consumir em todas as refeições, que quanto mais melhor e até que existem fontes melhores que outras. E para responder isso de uma vez por todas, 20 pesquisadores internacionais da área resolveram investigar várias crenças sobre o tema. E, de modo geral, os cientistas atestaram que a qualidade da proteína é tão importante quanto a quantidade. Uma maior ingestão de proteínas durante a perda de peso pode ser recomendada, mas há grandes ressalvas. Não há evidências robustas que aumentar demais pode aí aumentar os benefícios. Uma ingestão mais alta de proteína não parece ser prejudicial para rins saudáveis. Uma revisão sistêmica de ensaios clínicos randomizados não encontrou efeitos adversos nos rins com ingestões de até 1,5 gramas por dia ou 20% da energia diária consumida. Lembrando que a proteína pode promover a saciedade, mas isso é mais complexo do que parece. As evidências não mostram de forma consistente que ela seja o nutriente que mais enche a barriga. Além disso, o seu efeito varia conforme fatores como o tipo de alimento consumido, a refeição e as características de cada pessoa.
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0: 23:03.

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2: Eu saúdo a igreja com a paz do Senhor Jesus. 1 Coríntios capítulo 15.
3: 1 Coríntios capítulo 15.
2: Versículo 12, nós vamos seguindo.
3: Verse 12 and we will read.
2: Ora, se prega que Cristo ressuscitou dos mortos.
3: But if it is preached that Christ has been raised from the dead.
2: Como dizem alguns dentre vós que não há ressurreição de mortos?
3: How can some of you say there is no resurrection of the dead?
2: E se não há ressurreição de mortos, também Cristo não ressuscitou.
3: There is no resurrection of the dead, then not even Christ has been raised.
2: E se Cristo não ressuscitou,
3: and if Christ has not been raised,
2: logo é vã a nossa pregação e também é vã a vossa fé.
3: Our preaching is useless and so is your faith.
2: E assim somos também considerados como falsas testemunhas de Deus.
3: And we are found to be false witnesses about God.
2: Pois testificamos de Deus que ressuscitou a Cristo.
3: For we have testified about God that he has raised Christ.
2: Ao qual, porém, não ressuscitou, se na verdade os mortos não ressuscitam.
3: But he did not raise them if in fact the dead are not raised.
2: Porque se os mortos não ressuscitam, também Cristo não ressuscitou.
3: For if the dead are not raised, then Christ has not been raised either.
2: E se Cristo não ressuscitou, é vã a vossa fé.
3: And if Christ has not been raised, your faith is futile.
2: E ainda permaneceis nos vossos pecados.
3: You are still in your sins.
2: Também os que dormiram em Cristo estão perdidos.
3: And those who have fallen asleep in Christ are lost.
2: Se esperamos em Cristo só nesta vida,
3: if only for this life we have hope,
2: somos os mais miseráveis de todos os homens.
3: We are of all people most to be pitied.
2: Mas agora Cristo ressuscitou dos mortos.
3: Christ has indeed been raised from the dead.
2: E foi feito as primícias dos que dormem.
3: The first fruit of those who have fallen.
2: Pode louvar a Deus, meus irmãos. Toma os seus lugares.
3: Please have your seats, dear brothers.
2: Louvado seja Deus.
3: Glory to God.
2: Nós estamos falando de ressurreição.
3: We are talking about resurrection.
2: O apóstolo falando à igreja de Corinto.
3: The apostle Paul was talking to the church of Corinth.
2: A respeito da ressurreição.
3: Regarding resurrection.
2: Havia uma corrente muito forte naquele tempo.
3: There was a great movement at that time.
2: Que acreditava.
3: That believed.
2: Até em muitas coisas que Paulo pregava.
3: In many things that Paul used to preach.
2: Mas quando chegava na ressurreição.
3: But when he talked about resurrection.
2: As coisas se tornavam um pouco mais pesadas.
3: Things became a little heavier.
2: E muitos não acreditavam.
3: And many did not believe.
2: E Paulo fala abertamente.
3: And Paul used to speak openly.
2: A gente prega que Cristo ressuscitou dos mortos.
3: We preach that Christ resurrected from the dead.
2: Mas como é que alguns de vocês têm a coragem de dizer que não existe ressurreição dos mortos?
3: But how can many of you say that there is no resurrection of the dead?
2: Não é possível.
3: It is not possible.
2: Porque se não há ressurreição dos mortos, Cristo também não ressuscitou, fala Paulo.
3: Because if Christ did not resurrect, then there is no resurrection.
2: E se Cristo não ressuscitou, logo a nossa pregação é vã. O que nós estamos fazendo aqui não serve para nada.
3: And if Christ did not raise from the dead, then everything is futile.
2: Assim como também é vã a vossa fé.
3: Just as it is vain your faith.
2: Meus irmãos, eu tenho certeza que eu não estou perdendo tempo aqui. Tenho certeza absoluta. Eu tenho certeza que a nossa pregação não tem sido vã.
3: I'm sure that my preaching has not been in vain.
2: O que Paulo está falando a esse povo,
3: what Paul is telling these people,
2: é bastante profundo.
3: Is very profound.
2: E Paulo chega a dizer que se não houve ressurreição dos mortos,
3: and if Paul says that if there is no resurrection of the dead,
2: se Cristo não ressuscitou,
3: if Christ did not raise from the dead,
2: não é só a questão então de ser vã a nossa fé e a nossa pregação,
3: it is not only a matter of being vain our preaching and our faith,
4: nós também nos tornamos falsas testemunhas de Deus.
3: We also become false witnesses of God.
4: Deus me livre de ser falso testemunho ou falsa testemunha de Deus. Deus me livre.
3: God forbid that I am a false witness of him.
4: Nós sabemos que testificamos a respeito de Deus, de Cristo.
3: We know that we testify regarding God and Christ.
4: E nós sabemos por fé que Cristo ressuscitou.
3: And we know by faith that Christ has been resurrected.
4: Cristo não só ressuscitou, mas Cristo venceu a morte.
3: Christ was resurrected and also defeated death.
4: Quando o filho da viúva de Naim ressuscitou,
3: when the son of the widow of Naim was resurrected,
4: um dia ele voltou a morrer.
3: One day he once again died.
4: Quando Lázaro ressuscitou,
3: when Lazarus was raised from the dead,
4: um dia ele voltou a morrer.
3: One day he returned to death.
4: Quando também a filha de Jairo ressuscitou,
3: when the daughter of Jairus was resurrected,
4: ela também morreu depois.
3: She also became to die once again.
4: Porque eles estavam sujeitos ao peso da morte.
3: Because they were under the death.
4: Estavam sujeitos ao retorno do corpo ao pó, o espírito a Deus, para aguardar a outra ressurreição que seria a eterna.
3: Their body would return to dust, so they would wait for the other resurrection.
4: Se, vou até falar uma coisa antiga aqui.
3: I'm going to say something that was used to say.
4: Se nós pudéssemos encontrar o túmulo de Lázaro,
3: if we could find the tombless of Lazarus,
4: iríamos encontrar lá, aqui jaz Lázaro.
3: We would find here.
4: Aqui jaz o filho da viúva de
3: Naim.
4: Aqui está enterrado a filha de, enterrada a filha de Jairo.
3: Jairus's daughter is buried here.
4: E no túmulo de Jesus não dá para dizer isso.
3: But we cannot say this for the tombless of Jesus.
4: Porque Jesus ressuscitou dentre os mortos para nunca mais morrer.
3: Because Jesus was resurrected to never
4: die. Ele venceu a morte.
3: He defeated death itself.
4: Meus irmãos,
3: dear brothers,
4: a nossa mensagem hoje,
3: our message today,
4: se chama fé pela metade.
3: It's called faith in half.
4: E não existe coisa pior no mundo. As pessoas mais infelizes do planeta são as pessoas que não conseguem crer completamente, têm a fé pela metade.
3: The worst thing in life is to believe only halfway.
4: Recentemente eu estava acompanhando uma matéria.
3: I was reading a passage.
4: Eu me lembro como se fosse hoje, 1974, se não me engano.
3: I remember that it was around 1974.
4: Quando o edifício Joelma aqui em São Paulo pegou fogo.
3: When a building here in São Paulo caught on fire.
4: E os bombeiros colocaram uma corda.
3: And the firemen put a rope.
4: Para atravessar de um prédio até o Joelma que estava em chamas.
3: To go from one building to this other building that was on fire.
4: E os corajosos bombeiros passavam de um prédio para o outro agarrados àquela corda.
3: And these brave firemen went from one building to another in this rope.
4: Vale lembrar a vocês que naquele tempo as normas de segurança não eram como hoje.
3: And at those times there was no, there were not many safety nets.
4: Os equipamentos de segurança não eram como hoje.
3: The safety equipments were not like today.
4: Era tudo muito precário.
3: Everything was retrograde.
4: E eu fiquei imaginando.
3: And I was imagining.
4: Imagine você, o bombeiro, e querer atravessar de um prédio até o outro. Ele diz, não, eu vou conseguir.
3: Imagine a fireman wanting to go from one building to another.
4: E quando ele chegasse na metade do caminho, ele, não, acho que eu não vou conseguir.
3: And when he went halfway, he would start to believe that he was not going to make it.
4: Não conseguiria nem ir e nem voltar.
3: He was not going to be able to go or come back.
4: Teve metade da fé.
3: He had half faith.
4: Imagine você, pessoas que vão dar um salto pela própria vida.
3: Imagine people who are leaping for their own lives.
4: Às vezes nós temos que dar um salto, sei lá, vem uma,

0: enxurrada ou coisa, tem que pular, eu vou correr, vou conseguir pular daqui até ali, 2 metros, eu vou conseguir pular.
1: Sometimes you have to jump gaps to save your own life.
0: Aí eu começo a correr.
1: And when you start to run,
0: quando eu estou quase chegando no meu ponto de salto, aí eu penso, eu acho que eu não vou conseguir.
1: And I start to think that I'm not gonna make it.
0: Aí eu dou aquela diminuída de velocidade,
1: and then I come down in my speed,
0: mas não consigo parar.
1: But I cannot stop all the way.
0: Aí o meu salto, ao invés de ser o salto para a vida, é o salto para a morte.
1: Instead of leaping for my life, I leap.
0: Por quê?
1: And why is that?
0: Porque eu sou aí, eu estou classificando essas pessoas como as pessoas mais infelizes da Terra.
1: Because I'm telling these people are the most unhappy on earth.
0: São as pessoas que apenas creem na metade.
1: People who believe things only halfway.
0: E quando se trata de coisa espiritual, não tem como crer apenas na metade.
1: And when we're talking about spiritual things, you cannot only believe halfway.
0: Não tem como você ser meio salvo.
1: You cannot be half saved.
0: Ou você é inteiramente salvo, ou você é inteiramente perdido.
1: You are either saved or you are lost.
0: Não tem meia fé.
1: There is no half faith.
0: Não tem meio salvo.
1: There is no half saved.
0: Ou temos fé ou não temos.
1: We either have faith or we don't.
0: Ou estamos salvos ou nós não estamos.
1: We are either saved or we are not.
0: As pessoas mais infelizes são as pessoas que não conseguem crer completamente, infelizmente. Por isso nos deparamos com esse versículo. Se esperamos em Cristo só nessa vida, somos os mais miseráveis de todos os homens. Claro, meus irmãos, o que nós esperamos de Cristo nessa vida? Eu espero meu alimento de todo dia. Eu espero ser todos os dias cuidado pelo Senhor.
1: I expect to be kept by the Lord.
0: Eu espero ter uma boa família sempre.
1: I expect to have a good family
0: always. Eu espero sempre a paz do meu Deus.
1: I always expect the peace from God.
0: Amor, justiça.
1: Love and justice.
0: Eu gosto de ter o meu carrinho também.
1: I also like to have my car.
0: Gosto de ter a minha casa.
1: And I like to have my car and my house.
0: Eu gosto de ter o meu dinheirinho sobrando para comer uma pizza de vez em quando.
1: I like to have money to buy my pizza every now and
0: then. Gosto de ser econômico para ter o meu pezinho de meia. Não é?
1: I like to have my savings.
0: Eu gosto de saber que as promessas de Deus fazem parte também da minha vida.
1: I like to know that the promises of God are part of my life.
0: São coisas que nós podemos esperar de Cristo nessa vida.
1: These are things that we can expect from Christ.
0: Bons amigos.
1: Good friends.
0: Aquele papo gostoso no final da noite ou no final da tarde.
1: That nice chatter with friends.
0: Ou naquela caminhada no parque, como a gente vai de vez em quando com os nossos amigos aqui.
1: Or when we go and walk in the park with our friends.
0: Ou quando tem dia que de repente eu estou aqui, ligo para os irmãos lá de Santos e falo, estou descendo para nós comer um peixinho aí. Coisa gostosa que Deus nos concede, amizade, pessoas.
1: Friendship and people that God concedes to us.
0: Tem gente que acha, não, eu sou crente, tem que fechar a cara e para parecer espiritual tem que olhar as pessoas de cara feia.
1: Many people think they cannot be happy because they are spiritual.
0: Vá colher espinhos.
1: You only raise thorns.
0: Vá comer cacto.
1: You're gonna eat cactus.
0: Não. Ser crente é uma coisa muito diferente disso.
1: To be a Christian is very different from this.
0: Ser crente é estar com um sorrisão aqui ó, atravessado.
1: To be a Christian is to be a happy person.
0: Mostrando que Deus está vivendo na sua vida e você tem paz. Você gosta de gente. Você gosta de amizade. Você gosta de socializar-se.
1: When you have God, you are a happy person and you like to socialize with people.
0: Ser crente é ser feliz.
1: To be a Christian is to be happy.
0: Ser crente é ter certezas que o mundo não pode ter.
1: To be a Christian is to be sure of things the world cannot be sure of.
0: Ser crente é ter fé completamente, não só fé pela metade.
1: To be a Christian is to have a full faith, not a half faith.
0: Eu creio, meus irmãos, que nessa vida nós podemos ter do bom e do melhor. Eu sempre digo a vocês, a gente trabalha.
1: We work and work and work.
0: E as boas coisas da vida a gente quer reservar para quem?
1: Para
0: nossa família.
1: Para
0: os nossos filhos.
1: For our sons.
0: Eu me recuso a acreditar que Deus fez tanta coisa boa para os filhos do diabo desfrutarem. As coisas boas que Deus fez são para nós, principalmente. Não faz sentido achar que Deus fez tanta coisa boa. E muitos crentes ficam, não, porque. As coisas boas que Deus fez foram para nós, para os filhos, para os herdeiros.
1: The things that God has made so good is for the sons, for the heirs of his throne.
0: Mas se você acredita só pela metade, você é o mais miserável de todos.
1: If you only believe this halfway, you
0: Olha, meus irmãos, eu tenho compaixão, eu tenho pena.
1: And I feel pity.
0: Das pessoas que infelizmente creem só pela metade.
1: Of the people who believe only halfway.
0: Eu entendo que nós temos tudo para acreditar.
1: I understand that we have everything to believe.
0: Em todas as coisas que a Bíblia Sagrada escreve, ou seja, relata.
1: In all things that the Bible tells us.
0: E vou dizer a vocês, não vale a pena acreditar só na metade, não vale a pena ter fé só pela metade. Não.
1: It is no use believing only halfway.
0: Se você acredita só pela metade,
1: if you believe only halfway,
0: então não renuncie os prazeres da carne, porque você já está perdido.
1: So don't renounce the pleasures of the
0: flesh. A gente tem que acreditar em tudo.
1: We must believe everything
0: que a Bíblia Sagrada fala.
1: That the Bible tells us.
0: Evidente que nós temos todas as coisas que o Senhor nos promete, sim.
1: Of course we have all the things that the Lord promises.
0: Mas nós estamos falando de coisas que vão além das coisas materiais. Estamos falando de vida eterna, estamos falando de ressurreição.
1: We are talking about spiritual things, about resurrection that
0: Eu não estou falando de fé pequena, essa fé pequenininha, fé incompleta, fé que não consegue atravessar a barreira da vida e da morte.
1: I'm not talking about half faith or half things.
0: Eu não estou falando dessa fé.
1: I'm not talking about this faith.
0: Eu estou falando da fé, meus irmãos, que nós recebemos do Senhor.
1: I'm talking about faith that we receive from the Lord.
0: Que nos faz entender vencedores sobre todas as barreiras da morte e da eternidade.
1: That makes us understand to overcome all barriers of life and death.
0: Eu estou falando dessa fé que fala que Cristo sim ressuscitou.
1: I'm talking about the faith that shows us that Christ has resurrected.
0: E é feito a primícia dos que dormem.
1: And is the first one of those who sleep.
0: Eu estou falando da coragem que o crente tem de ter na sua vida.
1: I'm talking about the courage that the Christian man has.
0: Para dizer o que Paulo disse.
1: To say what Christ has said.
0: Onde está a morte, a sua vitória?
1: Where is the victory of death itself?
0: Nós somos vencedores sobre a morte quando nós temos a fé completa. Não podemos ter a fé pela metade.
1: We are victors over death itself when we have our full faith.
0: Os campeões da infelicidade,
1: the champions of unhappiness,
0: são os que não acreditam na ressurreição de Cristo.
1: Are those who do not believe in the resurrection of Christ.
0: Porque não acreditando na ressurreição de Cristo,
1: because not believing in the resurrection of Christ,
0: não acreditam na própria ressurreição.
1: They don't believe in their own resurrection.
0: Para eles,
1: for them,
0: bem ou mal a vida acaba aqui, pronto.
1: Good or evil, life ends here.
0: São os que, quando um corpo cai,
1: when a body goes to its grave,
0: chegam a filosofar como se fossem grandes pessoas.
1: They start to say philosophies as if they were great.
0: Viveu a vida.
1: He lived his life.
0: Como um bom vivant.
1: As a bon vivant.
0: Agora morreu, acabou tudo.
1: Now he is dead and everything is over.
0: Esses realmente são os campeões da infelicidade.
1: These are truly the champions of unhappiness.
0: Essas são as pessoas mais infelizes do planeta porque não têm esperança.
1: These are the most unhappy people on the planet because
0: não
1: they have no hope.
0: Não há para essas pessoas
1: there is none for these people.
0: Salvação para os males desse mundo.
1: There's no salvation from the wickedness.
0: Não há para essas pessoas
1: for these people.
0: Esperança no pós-vida.
1: There is no hope in afterlife.
0: A morte para essas pessoas será sempre uma campeã invicta.
1: Death for these people will always be a victor.
0: Por quê?
1: And why is that?
0: Porque todas as pessoas que pensam assim, eu acredito que para todas as pessoas é assim.
1: Because all the people who think that this way,
0: a morte sempre será vitoriosa.
1: Death will always win.
0: Porque não haverá ressurreição.
1: Because there will be no resurrection.
0: Porque não serão enxugadas as lágrimas.
1: Because their tears will not be wiped
0: porque
1: away.
0: O corpo não voltará à vida.
1: Because their bodies will not
0: porque não haverá novos céus e também não haverá nova terra.
1: Because there will be no new heaven and no new earth.
0: Não haverá nova vida.
1: There will be no new life.
0: Não haverá céu, não haverá nada. A morte será vitoriosa. Não, não e não.
1: And no, no, no.
0: A morte foi vencida na cruz do Calvário.
1: Death was defeated on the cross of
0: a morte foi vencida por Jesus Cristo.
1: Death was defeated by Jesus Christ.
0: Eu posso dizer a vocês, meus irmãos,
1: I can tell you all, dear brothers,
0: que as pessoas que vivem esse sentimento que eu acabei de falar
1: that
0: são pessoas que têm de mudar a sua maneira de entender Deus e os seus projetos. Nós podemos esperar em Cristo nessa vida, sim, como eu disse a vocês. Mas nós devemos acreditar que essa vida, meus irmãos, ela é curta, ela é passageira, ela é pequenina. E a verdadeira vida para o crente é a vida que começa depois que nós ultrapassamos os portais da eternidade. É a vida que não termina mais.
1: Life that will never end.
0: É a vida daqueles que vão receber a coroa da vida.
1: The life of those who will receive
0: a coroa da vitória.
1: The crown of victory.
0: Porque tiveram fé para vencer o mundo.
1: Because they had faith to defeat this world.
0: Tiveram fé para vencer o diabo.
1: They had faith to defeat Satan
0: himself. E foram vencedores sobre a morte pela fé no nosso Senhor e Salvador Jesus Cristo.
1: They defeated death itself through our Lord and Savior Jesus Christ.
0: Nós não estamos vivendo uma esperança infantil.
1: We are not living an infantile hope.
0: Nós não estamos sendo nem tolos e nem inúteis.
1: We are not being foolish or useless.
0: Nós estamos embasados na palavra de Deus.
1: We are basing our faith in the word of God.
0: E nós queremos que vocês a partir de hoje passem a pensar e a interpretar de forma diferente.
1: And from today on, we want you to interpret in a different way.
0: As questões da vida.
1: The matters of life.
0: As questões da morte.
1: The matters of death.
0: As questões da ressurreição.
1: The matters of resurrection.
0: E as questões da vida eterna.
1: And the matters of eternal life.
0: Se não tem vida eterna, se não tem ressurreição, eu estou enganando vocês.
1: Then I am fooling all of you.
0: Porque fui enganado também.
1: Because I haven't also been fooled.
0: Essa palavra não serve para nada.
1: This word is useless.
0: Você está perdendo o seu tempo aqui.
1: And you are wasting your time here.
0: E a morte venceu.
1: And death has won.
0: Mas eu me recuso a crer nisso.
1: But I refuse to believe this.
0: Porque eu acredito na ressurreição.
1: Because I believe in resurrection.
0: Nós acreditamos na ressurreição.
1: We believe in resurrection.
0: A Bíblia Sagrada fala em Romanos 8:11.
1: The Bible tells us in Romans 8:11.
0: E se o Espírito daquele que dentre os mortos ressuscitou a Jesus habita em vós.
1: The Spirit of God who has raised Jesus lives in you.
0: Aquele que dentre os mortos ressuscitou a Cristo,
1: he who has raised Christ between the dead,
0: também vivificará os vossos corpos mortais pelo seu Espírito que em vós habita.
1: Will also raise your mortal bodies by the Spirit.
0: É simples assim.
1: It is that simple.
0: Se o Espírito daquele
1: the spirit of he,
0: que ressuscitou Jesus,
1: who has raised Jesus Christ,
0: se ele está em vocês da mesma forma que ressuscitou Jesus Cristo,
1: the same way that he raised Jesus Christ,
0: ele haverá de ressuscitar vocês também.
1: He will raise all of you as well.
0: Eu creio na ressurreição.
1: I believe in resurrection.
0: Eu creio na vida eterna.
1: I believe in eternal life.
0: Eu não posso esperar em Cristo só nessa vida.
1: I cannot only hope for Christ in
0: senão
1: this
0: serei o mais miserável de todos os homens.
1: Otherwise, I'll be the most miserable of all men.
0: O que crê pela metade, meus irmãos,
1: those who believe only halfway,
0: é o mais infeliz.
1: The most unhappy people.
0: Aqui mesmo em 1 Coríntios capítulo 15.
1: Here in 1 Corinthians chapter 15.
0: A Bíblia Sagrada fala a partir do versículo 35.
1: The Bible tells us through, after verse 35,
0: a respeito do corpo.
1: Regarding the body.
0: Mas alguém dirá, como ressuscitarão os mortos e com que corpo virão?
1: But someone will ask, how are the dead raised, with what kind of body will they come?
0: Aí Paulo vai explicando.
1: And then Paul will explain.
0: É igual a semente, morre para depois nascer.
1: It's just like the seed that dies after.
0: Semeia o grão.
1: You plant the seed.
0: Depois nasce aí a árvore.
1: And then comes the tree.
0: Assim é o corpo.
1: It is the same as the
0: ele
1: body.
0: É semeado, depois ele vai ser ressuscitado.
1: It is planted and then it will be raised.
0: Num corpo celestial, num corpo diferente.
1: In a celestial body, a transformed
0: um corpo
1: body.
0: Onde você nunca mais sofrerá as agruras de uma dor.
1: The body that you will never again feel pain.
0: Um corpo onde você nunca mais sofrerá um câncer.
1: A body will never again feel cancer.
0: Você nunca mais terá uma simples dor de dente ou dor de ouvido.
1: You will never again feel toothache or a earache.
0: Um corpo glorificado.
1: A glorified body.
0: A Bíblia Sagrada fala, meus irmãos,
1: the Bible tells us, dear brothers,
0: que no dia em que Jesus Cristo chamar a igreja para a sua glória,
1: the day that Jesus calls its church for glory,
0: os que morreram em Cristo ressuscitarão primeiro.
1: Oh,
0: glória a Deus, aleluia.
1: Glory to God, hallelujah.
0: E nós, os que estivermos vivos,
1: those who are still alive,
0: seremos então transformados.
1: Will be transformed.
0: Receberemos também o novo corpo.
1: We will also receive a new body.
0: O novo corpo onde a morte nunca mais terá poder sobre ele.
1: A body where death will never again once have power over us.
0: Infelizmente, meus irmãos, hoje muitas pessoas pregam apenas bens materiais.
1: Unfortunately, many people are only preaching material goods.
0: Tem pessoas que falam de um conforto tão grande nessa vida.
1: Many people speak of a great comfort in this life.
0: Que só faltam dizer às pessoas, minha gente,
1: that they are only about to speak to people.
0: Não vão para o céu não, porque aqui na terra a gente já tem tudo.
1: Don't go to
0: só
1: heaven,
0: falta falar isso.
1: Because it is too good in this earth.
0: Mais uma vez eu digo, Deus dá a você porque você é filho.
1: Once again I tell you, God will bless you because you are his son.
0: Quando você é filho, Deus tem prazer em dar a você.
1: God has pleasure in blessing his
0: children. O melhor dessa terra.
1: And what is best in this earth.
0: Mas não há nada nessa terra que possa se comparar com a glória que nos há de ser revelada. Não há nada, nada, nada, nada.
1: Compared in this earth that, compared nada. To the glory that will be revealed to us.
0: O mesmo espírito.
1: The same spirit.
0: Que ressuscitou Jesus também nos ressuscitará.
1: That raised Jesus will also raise us.
0: E receberemos um novo corpo.
1: And we will receive a new body.
0: Eu acredito, meus irmãos, inteiramente na palavra de Deus.
1: Believe in the word of God for completely.
0: Eu posso até ler para vocês Apocalipse no capítulo 21.
1: I can also read for you Revelation.
0: Quando a Bíblia Sagrada fala.
1: When the Bible tells us.
0: Sobre o novo céu.
1: About the new heaven.
0: E vi um novo céu e uma nova terra.
1: And a new heaven and a new earth.
0: Porque já o primeiro céu e a primeira terra passaram.
1: For the first heaven and the first earth had passed away.
0: E o mar já não existe.
1: And there was no longer any sea.
0: E nós vamos seguindo, ouvi uma grande voz.
1: And I heard a great voice.
0: Que dizia eis aqui o tabernáculo de Deus para com os homens.
1: And would say, here is the great tabernacle with God.
0: Pois com eles habitará.
1: For he will inhabit with them.
0: E eles serão o seu povo.
1: And they will be his people.
0: E o mesmo Deus estará com eles e será o seu Deus.
1: And he will be with them and be their God.
0: E Deus limpará dos seus olhos toda lágrima.
1: And God will wipe away every tear from the eye.
0: E com esse novo corpo ressuscitado não haverá mais morte.
1: And there will be no more death in this new body.
0: Não haverá mais pranto.
1: There will be no more mourning.
0: Nem clamor e nem dor.
1: Or crying or any pain.
0: Porque as primeiras coisas já são passadas.
1: For the older things have passed away.
0: Vos faço novas todas as coisas.
1: For I have made everything new.
0: Eu sou o Alfa e o Ômega, o princípio e o fim.
1: And the Alpha and the Omega, the beginning.
0: Quem vencer herdará todas as coisas.
1: Those who are victorious will inherit all things.
0: E eu serei o seu Deus.
1: I will be their God.
0: E ele será o meu filho.
1: And they will be my children.
0: Aleluia, aleluia, louvado seja o nome do Senhor Jesus, graças a Deus, eu creio em tudo.
1: Hallelujah, glory to God.
0: A igreja tem de crer em tudo.
1: We must believe it word by word.
0: Pobres e miseráveis são os que creem somente na metade.
1: Poor and miserable are those who only believe halfway.
0: Mas eu creio em mais coisa também, meus irmãos.
1: But I believe in many other things.
0: Eu creio também que os tímidos, no que diz respeito às coisas de Deus,
1: and I also believe that those who are shy,
0: os incrédulos,
1: those who do not believe,
0: os abomináveis,
1: those who are abominable,
0: os homicidas,
1: the homicides,
0: os fornicadores,
1: and fornicators,
0: os feiticeiros,
1: and witchcrafters,
0: os idólatras,
1: the idolaters,
0: os mentirosos,
1: the liars.
0: A parte desses vai ser no lago de fogo. Esses não vão para o céu, não. Eu creio nisso também.
1: And I also believe that these people will not go to heaven.
0: E ainda no capítulo 20 de Apocalipse, a Bíblia Sagrada fala.
1: Still in chapter 21 of the book of Revelation,
0: João falando sobre o juízo final.
1: When John is speaking about the final judgment.
0: Quando de repente a Bíblia Sagrada nos fala que abriram-se os livros.
1: And when the Bible tells us that the books were opened.
0: E abriu-se outro livro que é o livro da vida.
1: And another book was opened, the book of
0: life. E os mortos foram julgados pelas coisas que estavam escritas nos livros.
1: The dead were judged by the things that were
0: written, segundo as suas obras.
1: And according to their works.
0: E deu o mar os mortos que nele havia.
1: And the sea gave up their dead.
0: A morte e o inferno também.
1: And death and in hell.
0: E cada um foi julgado segundo as suas obras.
1: And each were judged by their works.
0: E a morte e o inferno foram lançados no lago de fogo. Esta é a segunda morte.
1: And death and Hades were thrown in the lake of fire.
0: E o que não foi achado inscrito no livro da vida,
1: and those were not found in the book
0: foi lançado
1: of life,
0: no lago de fogo.
1: They were thrown into the lake of fire.
0: Nós temos que acreditar em tudo.
1: And we have to believe everything.
0: Coitado do que crê apenas na metade.
1: Woe to those who believe only
0: half. Tem muita gente que está na igreja, mas só acredita na metade.
1: Many people who are in church only
0: continuam mentindo.
1: They continue to lie.
0: Continuam fornicando.
1: They continue to fornicate.
0: Adulterando.
1: And committing adultery.
0: Quantas pessoas, meus irmãos, estão na igreja, são dirigentes de igreja, dirigentes setoriais de capitais, continuam roubando a igreja. Eu tenho pena porque só acreditam na metade. Quantas pessoas que estão na igreja e dizem-se servos de Deus e ficam mandando fotos nuas para outras pessoas, denegrindo a imagem do evangelho e sujando o bom nome do cristianismo verdadeiro. Deus está de olho em vocês e Deus está anotando tudo que vocês estão fazendo. Eu tenho dó de vocês porque vocês acreditam só na metade. Miseráveis, maiores são os que creem só pela metade. Se esperamos em Cristo só nessa vida, somos os mais miseráveis.
1: If we believe in Christ only for this life,
0: eu creio no novo corpo.
1: I believe in the new body.
0: Eu creio na ressurreição.
1: I believe in resurrection.
0: Eu creio no novo céu.
1: I believe in the new heavens.
0: Mas eu também creio na justiça e no juízo de Deus.
1: I also believe in the justice.
0: Eu também creio que o ímpio será lançado no lago de fogo.
1: And the non-believers will be thrown into the lake of fire.
0: Mas eu creio em tantas outras coisas boas e gostosas e maravilhosas.
1: I believe in also so many good things from God.
0: Eu creio, meus irmãos, que quando nós chegarmos no céu,
1: I believe that when we reach heaven,
0: vai ser muito bom.
1: It will be too good.
0: Nós podermos
1: that we may be.
0: Saber que estaremos para sempre com o Senhor.
1: And know that we will be forever with the Lord.
0: Nós revermos os nossos irmãos na fé.
1: And we will see our brothers in faith.
0: Tem pessoas que têm dúvida a respeito de reconhecimento, se reconheceremos ou não.
1: Many people doubt that we will recognize anyone.
0: É evidente que nós teremos sentimentos modificados.
1: Of course, our feelings will be different.
0: Seremos como anjos.
1: We will be like angels.
0: Mas é evidente que nós vamos reconhecer pessoas, sim.
1: But of course we will recognize people.
0: Porque nós não vamos ser zumbis.
1: We are not gonna be zombies.
0: Nós não vamos ser aquele monte de múmia lá no céu. Quem inventou essa história?
1: We're not gonna be mummies in heaven.
0: A Bíblia Sagrada nos fala, meus irmãos, segundo Samuel, capítulo 12, versículo 23.
1: The Bible tells us in 2 Samuel, chapter 23.
0: Quando morre o filho de Davi.
1: When the son of David has died.
0: A Bíblia Sagrada fala, está morta a criança.
1: The Bible tells us the child is dead.
0: Ele jejuava e chorava e orava para que aquela criança vivesse.
1: He cried and prayed and fasted for the child.
0: Quando a criança morreu, ele disse, não faz sentido continuar jejuando.
1: When the child died, he said, is no longer.
0: Porque eu não posso fazê-la voltar.
1: Because I cannot bring her back.
0: Tem muita gente que acha que o morto volta. Morto não volta.
1: Many people think that dead people will return.
0: Enquanto você está vivo nesse corpo, você tem que tomar a decisão certa e acreditar por completo.
1: You need to make your decision while you still live in this.
0: E Davi pergunta, poderia eu fazer essa criança voltar?
1: And David asks, can I bring this child
0: back? E ele
1: back?
0: Responde, não.
1: And he said no.
0: Mas eu um dia irei até onde ela está.
1: But one day I will go.
0: Porém,
1: to her.
0: Ela não voltará a mim.
1: And she will not return to me.
0: Nós iremos, os nossos irmãos que já foram, os profetas que já foram, nós iremos até onde eles estão.
1: We will go to where they are.
0: E estaremos para sempre com o Senhor.
1: And we will be forever with the Lord.
0: E vai ser maravilhoso demais estarmos nesse lugar desfrutando.
1: And it will be too marvelous to enjoy.
0: Além da presença de Deus.
1: Apart from the presence of God.
0: Desfrutando também. Também a companhia dos nossos amigos, dos nossos irmãos e dos nossos familiares. Não dá para esperar em Cristo somente nas coisas dessa vida. Nós temos de esperar a vida eterna. Nós temos de esperar o nosso corpo ressuscitado para nunca mais morrer e vivermos eternamente na presença de Deus. E só quero citar um versículo da própria ceia. Quem come da minha carne e quem bebe do meu sangue,
1: those who drink of my blood,
0: esse tem a vida eterna.
1: These have eternal life.
0: E eu o ressuscitarei no último dia, é o que diz a palavra de Deus.
1: I will raise him in the last day.
0: Por isso eu tenho dito aos irmãos,
1: this is why I say to you,
0: a ceia do Senhor não é uma opção e a ceia do Senhor não é um joguete que você faz num dia que você quiser.
1: The Holy Supper is not an option.
0: Ceia do Senhor é uma obrigação para todos vocês que são crentes e são batizados nas águas.
1: Holy Supper is an obligation for all
0: não participar da ceia do Senhor é um fracasso. fracasso para você.
1: It is a defeat to not
0: participate. É João 6:54, versículo que eu acabei de citar para vocês. Eu creio na vida eterna.
1: I believe in eternal
0: life. Eu creio em muito mais do que coisas boas para essa vida.
1: I believe in many more things better
0: than this life. E os que creem apenas em

0: coisas boas para essa vida estão crendo pela metade da pena. Da pena. Da pena. Acredite por completo.
1: Please believe it completely.
0: Eu sei que tem gente que está aqui na igreja hoje, ou gente que está me ouvindo.
1: I know that people in the church are listening to me now.
0: Que são pessoas que acreditam em Deus.
1: There are people who believe in God.
0: Mas quando começa-se o aprofundamento a respeito de coisas cruciais em relação à vida e à vida eterna,
1: when you go deeper into crucial things about life and
0: as pessoas falam, não, eu creio em Deus, mas eu não quero ser assim praticante desse jeito, aprofundar. Não, não, eu creio em Deus, para mim está bom, eu creio no Senhor, está bom. Não, não, você está crendo pela metade.
1: Many people are only believing halfway.
0: Você tem que acreditar em tudo. É importante acreditar em tudo que a Bíblia diz.
1: You need to believe in everything the Bible tells.
0: É importante.
1: It is important.
0: Porque se você acreditar só pela metade, você não vai conseguir herdar a vida eterna.
1: Because if you only believe halfway, you will not inherit.
0: Você tem que entender que você, quando tem Cristo, você já venceu a morte.
1: You need to understand that when you have Christ,
0: Cristo
1: you have
0: venceu a morte, e nós vencemos em Cristo.
1: Christ has defeated death and we have.
0: Nós temos esperança mesmo na morte. A Bíblia Sagrada fala.
1: Our hope is truly.
0: A Bíblia fala em Provérbios que o homem maligno, ou pela sua malícia, o homem será lançado.
1: The Bible tells us in Proverbs that men.
0: Da presença de Deus, o ímpio será lançado da presença de Deus.
1: Those who don't believe will be.
0: Mas o homem que é justo, até mesmo na sua morte, ele tem esperança.
1: But the just, even in death, have hope.
0: Essa é a certeza que tem as pessoas que acreditam por completo na palavra de Deus, que tem a fé completa e não a fé só pela metade.
1: That is a certainty of those who have their faith complete and not only halfway.
0: A Bíblia Sagrada é clara.
1: The Bible is very clear.
0: Existe a ressurreição.
1: There is resurrection.
0: Existe a vida eterna.
1: There is eternal life.
0: Se Cristo não ressuscitou,
1: if Christ has not resurrected,
0: a nossa fé e a nossa pregação se fazem vãs. Se Cristo não ressuscitou,
1: if Christ did not resurrect from the dead,
0: nós somos considerados falsas testemunhas de Deus.
1: We are considered false witnesses of God.
0: Mas acontece que Cristo ressuscitou.
1: But Christ did indeed raise from
0: Mas
1: the dead.
0: Acontece que Ele ressuscitou dos mortos e foi feito primícia dos que dormem.
1: He resurrected from the dead and was the first of
0: Mas acontece que nós acreditamos em Cristo muito mais do que nas coisas somente relacionadas a essa vida.
1: And we believe in Christ much more than only this life.
0: Nós acreditamos em Cristo e em Deus.
1: We believe in Christ and in God.
0: Para a vida eterna.
1: For eternal life.
0: Para sempre.
1: Forever.
0: Forever and ever.
1: Forever and ever.
0: Nós acreditamos em Deus completamente.
1: We believe in God completely.
0: Essa palavra, meus irmãos, é completa.
1: This word is complete.
0: Porque ela fala com o que crê.
1: Because it, he believes.
0: Só pela conveniência.
1: It speaks to those who believe only
0: ela fala com o que crê nos benefícios de Deus pós-morte.
1: It believes to those who believe in the benefits from God
0: after e ela
1: death.
0: Fala também naqueles que não querem acreditar.
1: And also speaks to those who do not want
0: nos juízos descritos na palavra de Deus
1: in the judgment of those who
0: depois que a pessoa morre sem salvação.
1: After he dies after salvation.
0: Hoje é dia de você tomar uma atitude perante Deus.
1: Today is a day you make a decision before God.
0: Hoje é dia de você dizer eu acredito no Senhor Jesus completamente.
1: Today is a day for you to take a decision to believe.
0: Eu acredito que Ele ressuscitou dos mortos.
1: And believe that He was raised from the dead.
0: E acredito que eu também ressuscitarei.
1: And believe that I will also be raised.
0: Eu
1: from the
0: também
1: dead.
0: Terei a vida eterna.
1: I will also have eternal life.
0: Eu vou viver no céu para sempre.
1: I will live in heaven forever.
0: Eu terei um novo corpo.
1: I will have a new body.
0: Porque eu não sou daqueles.
1: Because I am not those.
0: Que creem somente pela metade.
1: That believe only half.
0: Ah, eu creio na cura, pastor.
1: Oh, I believe in the cure, dear pastor.
0: E eu vim aqui para ser curado.
1: I came here to be cured.
0: Você não quer aceitar Jesus para ter a vida eterna? Não, por enquanto não. Eu vim aqui só para ser curado.
1: Did you not want to come to accept Jesus? No, only to be cured.
0: Você está crendo só pela metade.
1: You're believing only halfway.
0: A sua fé é uma fé só pela metade.
1: Your faith is only halfway.
0: E você é então a pessoa mais infeliz que pode existir no planeta.
1: And you are the most miserable person on the planet.
0: Porque você acredita somente até a metade.
1: Because you only believed.
0: Você acredita e espera em Cristo somente nas coisas dessa vida.
1: You hope for Christ only in this.
0: Ah, eu tô aqui hoje porque eu perdi tudo que tinha.
1: Oh, I am here today because I lost everything.
0: E eu ouço muito falar de prosperidade.
1: And I hear about prosperity.
0: Os crentes estão tudo ficando ricos.
1: And the Christians are becoming
0: wealthy. Eu vim aqui para ficar rico também.
1: So I came to be rich as well.
0: Você quer aceitar Jesus?
1: Don't you want to accept
0: Jesus?
1: Não,
0: eu vou acertar minha vida financeira.
1: No, first I want to get my financial life straight.
0: Eu quero primeiro aqui, né? Depois a gente vai pensar. A Bíblia Sagrada está dizendo.
1: The Bible tells us.
0: Que você é o mais miserável dentre todos os homens. Porque você espera em Cristo só nesta vida e nas coisas dessa vida. Espera em Cristo, tenha fé em Cristo por completo. Aquele que acredita completamente, esse é o mais feliz dentre todas as pessoas. Deus abençoe você, que Deus tenha falado ao seu coração.
1: May God bless you.
0: Não tem crente meio salvo.
1: There are no people that are half.
0: Irmão, é salvo, irmão, mais ou menos. Não tem crente mais ou menos salvo.
1: There are not those who are half saved.
0: O irmão tem fé, irmão, mais ou menos. Não tem fé, mais ou menos. Ou você tem, ou você não tem. Ou você é salvo, ou você não é salvo. Ou você será ressuscitado, ou você não será ressuscitado.
1: You are either saved or you are not. You either have faith or you have.
0: Creia completamente e desfrute Deus nessa vida.
1: Believe completely in God in this life.
0: Creia completamente e seja abençoado nessa vida.
1: Believe completely and be blessed in this life.
0: Creia completamente e seja um vitorioso.
1: Be completely victorious.
0: Pisa na cabeça do diabo.
1: And step in the head of the.
0: Dá o testemunho da cura, do milagre.
1: And give the testimony of your cure.
0: Acredite por completo.
1: And believe completely.
0: E glorifique a Deus pelo seu nome no livro da vida.
1: And glorify God to have your.
0: E pode gritar a todo pulmão.
1: And you can yell.
0: Eu acredito em Deus completamente.
1: I believe in God completely.
0: E eu vou morar no céu.
1: And I will live in heaven.
0: Onde o mal não entra.
1: Where death,
0: onde o diabo não entra.
1: Where Satan will not enter.
0: Onde o pecado não entra.
1: Where sin does not go.
0: E onde as minhas lágrimas serão enxugadas para sempre.
1: Where my tears will be wiped.
0: Onde Deus será o meu Deus.
1: Where God will be my God.
0: E eu serei o seu filho para sempre.
1: And I will be his son forever.
0: Que Deus te abençoe, que Deus te guarde.
1: May God bless you and keep you.
0: Que o Espírito de Deus siga falando ao seu coração, à sua vida.
1: May the Spirit of God continue to speak unto you.
0: Aleluia, louvado seja Deus, aleluia. Digam comigo assim, meus irmãos. A paz do Senhor Jesus. Digam comigo assim mais uma vez. A paz do Senhor Jesus. Muito obrigado, irmãos, todos vocês da Igreja Deus e Amor, vocês de outros ministérios, vocês que juntaram-se a nós na oração. Bem-vindos e venham sempre. E muito obrigado por vocês estarem aqui. Que Deus vos abençoe. Digam comigo mais uma vez. A paz do Senhor Jesus. Vão com Deus, meus irmãos. Vocês estão guardados, vocês estão protegidos e abençoados, em nome de Jesus Cristo.
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1: Por natureza, o homem é esquecido. Esquece de fatos, datas, pessoas e compromissos. Por outro lado, a tendência humana é para não esquecer certos fatos que ocorrem na vida, principalmente quando se trata de perdoar ou pedir perdão. Vemos e ouvimos muitas pessoas afirmarem: eu perdoo, mas não esqueço. Perdoo, mas não quero mais amizade com ele ou com ela. Isto não é perdão. O perdão que a Bíblia ensina é cheio de amor e misericórdia. E normalmente, se perdoando, se esquece, se sepulta no passado. E isso é possível se a pessoa experimentar o perdão divino, tornando-se revertida do grande amor de Deus. Deus, Ele é onisciente, é onipresente, é onipotente, mas sem dúvida alguma, Ele esquece dos nossos pecados. Pois eu mesmo, Senhor de Israel, apago as tuas transgressões por amor de mim, dos teus pecados, e não me lembro mais. O Senhor Deus lança os teus pecados perdoados para trás de suas costas e joga nas profundezas dos mares. Caro amigo ouvinte, o sangue de Jesus Cristo nos purifica de todo o pecado. Através do seu sangue, que temos a comunhão uns com os outros, e o sangue do Cordeiro de Deus, o Filho de Deus, nos purifica de todo o pecado. Isso se conhecemos a Jesus Cristo e sabemos que Ele é o Senhor. Mantemos a comunhão uns com os outros, e o sangue do Cordeiro nos purifica e nos lava e nos limpa de toda iniquidade. Amigo ouvinte, pare, pense, confesse os seus pecados e a partir de hoje, tu serás uma nova criatura em Cristo, Jesus, o Filho de Deus. Aprenda a perdoar e será perdoado, pois quem conhece a Deus sabe perdoar. Esta é mais uma mensagem da Igreja Deus e Amor, levando você ao caminho do Senhor.

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3: Meia-noite 2.
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2: 12:30.
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3: Meia-noite 56.
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5: 1:29.
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4: 2 e 2.
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5: 2:32. 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
3: 2h56.
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2: 3:32.
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3: 3h56.
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0: 4 e 19.
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1: 4:44.

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3: 5:15.
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1: 5h45.
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0: E a gente conversa agora com a nutricionista, doutora Fernanda Larraudi. Doutora, o que acontece no corpo da mulher durante o climatério e a menopausa?
1: Passar por esse período pode ser muito bom a depender dos cuidados que você tem, porque as mudanças são muitas. Hoje, por exemplo, e não é para assustar ninguém, nós temos cerca de 169 alterações no corpo da mulher. Então, desde a sola do pé ao topo da cabeça tem alteração, além das alterações físicas, que são muitas. Muita gente conhece, por exemplo, como os fogachos, os calorões da menopausa, mas isso é um deles. Tem ainda as alterações emocionais, as alterações mentais. Então, são muitos os sintomas e que, inclusive, a falta de conhecimento desses sintomas por parte dos profissionais da saúde é que dificulta muito o diagnóstico e, muitas vezes, essa mulher vai iniciar um cuidado muito tardiamente por algo que poderia ter sido evitado lá atrás se ela tivesse acesso à informação.
0: Pois é, né, Fernanda? Entender essas mudanças é fundamental para que a mulher passe por essa fase com mais consciência e cuidado com a própria saúde.
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24: Olá pessoal, muito boa noite, estamos abrindo mais uma edição do Direto ao Ponto para Curitiba 92.9, Cascavel Rádio Estúdio 92.3, Londrina Rádio Clube 95.7, Icaraíma 94.7, Cerro Azul 90.5, Campo Mourão 106.7, Guaíra 91.7, toda a Rede Mercosul integrada para trazer para vocês as principais informações do mundo da política e da economia, de tudo que está acontecendo nas eleições de 2026, onde vamos escolher o novo presidente da República, senadores, governador, deputados, muita coisa acontecendo no país. E estamos também ao vivo no YouTube e no Facebook, arroba Henrique Giglio JR, é o canal, entra lá, se inscreve, e ao vivo também na TV Alvorada em Colorado, no interior do Paraná. Hoje comigo mais uma vez, Rodrigo Braga Reis. Seja bem-vindo, meu querido.
25: Olha, cada dia que passa, mais informações chegando deste governo federal e notícias que nos assustam. Você sabe que eu recebi uma notícia ontem? A gente não se toca das coisas, por mais que a gente fique ligado nas notícias. O que eu soube ontem é que a Itaipu Binacional está cobrindo o rombo financeiro de vários ministérios do governo Lula.
24: Não duvido.
25: Você sabe que a Itaipu Binacional, ela não é fiscalizada por nenhum órgão do governo, nenhum órgão instituído. O Ministério Público não se mete lá na Itaipu, né? A Controladoria Geral da União não se mete na Itaipu. O Tribunal de Contas da União não se mete, porque como é uma empresa binacional, eles são regidos por uma lei completamente diferente de todos os demais órgãos. Então, ninguém sabe direito o que acontece dentro da Itaipu Binacional, e eles usam, o recurso deles é bilionário, porque é um recurso de energia elétrica, mas eles não são submetidos às leis normais da administração pública. E o que nós soubemos ontem, de acordo com conversas de pessoas de dentro da própria Itaipu, é que a Itaipu está direcionando recursos arrecadados pela própria Itaipu para cobrir o rombo no orçamento de vários ministérios do governo federal.

0: Isso me assusta, porque o orçamento da Itaipu é multimilionário, a gente sabe disso, mas eu não sabia de determinados meandros, que ontem nós fomos aprofundar mais sobre isso, que a Itaipu Binacional não tem fiscalização alguma sobre os recursos lá dentro impostos. Então é isso, Henrique Giglio, mais um assunto que nós vamos aprofundar ainda mais para trazer para você, que é da direita inteligente, ter dados para que a gente possa discutir os assuntos mais importantes do governo federal.
1: É isso aí, e nós vamos também repercutir muito a sabatina de ontem da TV Globo com o atual presidente da República, o Luiz Inácio. Aliás, parabéns a Renata Vasconcelos e ao César Tralli, que eles deram no meio do Lula ontem. Finalmente eles fizeram uma entrevista decente.
0: É, destruíram.
1: Este senhor.
0: Destruíram ele, né?
1: Destruíram. Você vê. Aliás, ele fala, não, parece que eu estou no Ministério Público. Você reparou, Rodrigo? Eu já vou trazer algumas coisas aqui, mais com relação à segurança pública e também sobre a dívida brasileira. Mas ontem a primeira parte da entrevista com o Luiz Inácio foi totalmente voltada a denúncias. Que ele teve que mentir, desmentir, falar do filho, falar daquela outra lobista que falou que ele nunca viu na vida, tem um monte de foto com ela.
0: Já postaram na internet. Isso eu acho que foi o que mais destruiu ele ontem, porque ele foi ao vivo para milhões de pessoas no Brasil inteiro e disse que não conhecia, como é o nome dela? Luxinger, lá. É. Ela, que não conhecia ela. E que daí a Renata Vasconcelos perguntou, que ela disse que ele inclusive ofereceu cargos para ela no governo. Sim. E ele disse que não conhecia
1: nunca
0: ela.
1: Nunca tinha visto na vida.
0: Que nunca tinha
1: tem
0: visto
1: foto,
0: ela.
1: Tem tudo.
0: E postaram, cara, as fotos dele com ela em todos os lugares, para você ver como o presidente ele é mentiroso. E ele mente, ele já colocou isso na sua vida como uma coisa normal. E isso me deixa mais revoltado ainda, porque a pessoa que coloca a mentira na frente de todas as demais coisas, é por isso que o nosso Brasil não cresce e que nós estamos indo para o buraco cada vez mais. Cada vez mais, nós estamos ficando mais pobres. Isso. Esse é o grande problema. A mesma pessoa de classe média que ganha um pouquinho melhor não consegue pagar suas contas.
1: Sim. Então... E ele quer falar que não existe, mas nós vamos tocar nesse assunto daqui a pouco, nós vamos ouvir inclusive o Acéfalo, presidente da República, para ele tentar desmentir. E até hoje a capa do nosso programa aqui é o maior mentiroso da história deste país.
0: E ele é
1: o senhor Luiz Inácio.
0: É isso aí. Quer ver as outras coisas que ele falou? Eu até anotei aqui. É. Eu fiz uma lista.
1: Mas vamos lá, vamos ouvir um pouquinho.
0: Vamos lá,
1: tá bom. Porque senão não vai dar tempo, porque agora nós temos que fazer um intervalo no meio do programa e aí complica. E você participa conosco pelo WhatsApp 419-9104-4051. 419-9104-4051. Vamos lá.
2: Eu quero a trajetória de marcar a taxa de juros. Porque tem uma coisa que nós temos que entender.
1: Calma, Rafa, calma. Depois você põe isso. Agora você põe a vinheta.
3: O vamos lá é a vinheta.
1: É a vinheta.
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1: Muito bem, Rafa. O Dimas chegou aqui também. Boa noite. O que você está fazendo aqui, Dimas? Primeiro você liga o microfone.
5: Boa noite.
1: Tudo bem?
5: Tudo bem com o senhor? Beleza? Boa noite, meus amigos queridos. Vim ouvindo vocês, hein?
1: Ah, então. É sempre bem-vindo.
3: Misteriosa.
1: Sempre bem-vindo.
5: Pau no Lula?
1: Pau no Lula.
5: Opa, sempre. Quase. Mentiroso pode, né?
1: E aí, Dimas, as suas primeiras impressões sobre a sabatina de ontem?
5: Que aquele cara mente mais do que respira. E ele tem no DNA dele, tem na célula dele, no sangue dele, no ar que ele respira a mentira. Além de tudo, uma arrogância, né? Ele falou, eu me permiti ser preso. Viu? Ele falou
1: isso.
5: Eu me permiti ser preso. Psicopata!
0: Mas olha uma outra coisa interessante que ele falou essa semana. Ele falou assim, ó, se as delações continuarem, nenhum de nós escapa. Quer dizer, ele cometeu um deslize durante o discurso.
5: Ato

0: Falho.
1: É um ato falho, porque ele tá ficando meio senil, então ele fala a mentira e às vezes ele escorrega e fala
0: a verdade
1: do que ele tava pensando no fundo. Ele escreveu isso, ele falou isso, se as delações continuarem, nenhum de nós escapa. Então,
0: sincericídio,
1: né? É um sincericídio. E ele tá piorando, porque ele tá ficando agora normal da idade, né? Ele tá ficando mais idoso e ele mente na primeira frase e na segunda frase
0: ele se desmente.
1: Ele se desmente e fala a coisa que ele estava pensando. Então isso é interessante para ver se os petistas começam a analisar os dois pontos do que ele fala. É. Porque tem petista que acredita em tudo que ele fala.
0: Ah,
1: não,
0: sim.
1: Não, isso é vergonhoso, né, para uma pessoa que tem a pessoa que tem um QI um pouquinho não
0: mais
1: precisa
0: elevado.
1: Ser genial, mas a pessoa que tem um
0: pouquinho de virtude moral na alma.
1: Virtude moral, gostei da frase, bonita. Virtude moral na alma, percebe que ele não dá para votar no Lula.
2: Não dá. Bom, pessoal, mas vamos tratar dos principais assuntos. Antes que um abraço pro Joelcio, pro Evilme, mandaram um recado aqui. Joelcio, lá da regional do Pinheirinho, tá ligado conosco aqui. Pinheirinho aqui em Curitiba. Bom, questionado sobre a trajetória da dívida pública, que é um dos principais problemas brasileiros. Que o Lula é corrupto, que todo o seu governo é corrupto, a gente já sabe e ele vai desmentir sempre. Então não vale a pena ficar tratando. Mas vamos tratar de assuntos que isso influencia na vida de todos nós. Porque questionado sobre a trajetória da dívida pública, que ultrapassou 10 trilhões de reais e chegou a cerca de 82% do PIB, o presidente Lula afirmou que não considera o endividamento por si só uma preocupação. Segundo ele, o crescimento da economia é o principal caminho para reduzir a relação entre dívida e PIB. Lula ainda afirmou que sua prioridade é reduzir as taxas de juros. E, claro, colocou a culpa em quem?
0: No Bolsonaro.
2: No Bolsonaro.
1: É, tudo é culpa do Bolsonaro. Mas se vê.
2: Calma, vamos ouvir o Lula.
1: Ah, você vai botar o cara. Coitado tá do cara.
0: Homem.
1: Não, coitado do cara que tá em casa, tem que ouvir a voz desse cara. Porque quando eu ouço a voz dele, me dá uma ânsia, uma coisa ruim.
2: Mas vamos lá, vamos ver o que disse esse senhor.
3: Eu quero a trajetória de baixar a taxa de juros. Porque tem uma coisa que nós temos que entender, Renata. Nós pegamos esse país numa situação, nós não tínhamos orçamento para governar. Você está lembrado da PEC da transição? A PEC da transição foi inclusive para pagar o rombo deixado pelo outro governo. Deixou um rombo de 94 bilhões,
2: 94. Sabe,
3: de dívida
2: bilhões.
3: Com as pessoas que nós tivemos que pagar.
4: Eu quero aproveitar esse
3: assunto. Então, deixa eu te falar uma coisa, Renata. Eu sinceramente, Renata, eu tenho uma coisa que eu digo sempre. Responsabilidade, eu aprendi com a dona Lindu.
2: Não aprendi.
3: Era juntar os filhos, pegar o dinheiro e falava, vocês não podem comprar.
0: A reação é automática.
3: E gastar,
0: né?
3: Porque vocês não têm. Eu vou dizer uma coisa para você lembrar. Em dezembro de 2008, por ocasião da crise do subprime nos Estados Unidos, o comércio entrou numa crise. Eu fui para a televisão, fiz um discurso de 8 minutos, convocando a sociedade brasileira a consumir. Porque era verdade que estava tendo desemprego. Mas se ele não consumisse, ia ter mais desemprego ainda. Consuma com responsabilidade. Se você consumir com responsabilidade, você vai poder pagar a sua dívida e o país vai voltar a crescer. Foi o ano em que a classe C e D consumiram mais do que a classe B. Então, se tem uma coisa que baliza a minha vida, chama-se responsabilidade fiscal.
2: Olha só, tá, pode desligar. A situação é a seguinte, ó.
1: Meu Deus do céu.
2: Palavras do Lula. Ele disse que pegou do governo Bolsonaro uma dívida de 94 bilhões de reais, certo?
0: Ele disse.
2: Ele disse. Ninguém contou. Acabamos de ouvir aqui. Hoje a dívida está em 10 tri.
1: Mesmo se fosse verdade, os 94 bi tá em 10 tri. Exato. Então, realmente é difícil. Eu, que sou economista também, é difícil de ver ele falando, porque é a mesma coisa. Vamos pegar aqui, vamos pegar a prefeitura de Curitiba. Você pega, vai ali no bar da esquina e pega o velhinho que toma todo dia uma cachaça, fica lá no bar e põe o cara para administrar a Curitiba inteira. Sim. Ele não consegue, mesmo que ele tenha uma boa vontade, esse cara, ele não tem a mínima condição de ser presidente. Por isso que eu falo, que quando a gente diz, que eu falo, ah, pro Jair Bolsonaro ou do Flávio Bolsonaro, eu prefiro mil vezes o Jair Bolsonaro e o Flávio Bolsonaro do que o Lula, porque a equipe deles é muito melhor. Tem um ditado que diz, como é que é? O ditado diz assim, a pessoa inteligente é a que tem assessores mais inteligentes do que ela.
4: Isso.
1: É esse que é o grande ponto do governo. O Bolsonaro, quando ele entrou, ele falou, eu não entendo de economia.
4: Paulo Guedes.
1: Botou o Paulo Guedes, que é um dos melhores economistas do mundo.
4: O time inteiro é de técnico.
1: Todo e mundo agora, técnico. O time que o Flávio Bolsonaro colocou ali...
4: Daniela Marques.
1: Exatamente, que é sensacional.
4: Dando show
1: são pessoas que são de um QI realmente muito maior do que o do Jair Bolsonaro e do Flávio Bolsonaro.
4: Ela é PhD, pós-doc, tem... Ela é a equipe dela toda.
1: E daí o Lula põe...
4: Gente ruim aí.
1: É, daí o Lula põe de secretário da Fazenda o Haddad, que não terminou nenhum curso de economia. E ele é cara de pau, ele disse que foi lá, eu fiz 3 meses do curso de economia. Então isso mostra aonde nós queremos chegar. O que eu digo é o seguinte, eu não tenho nada contra a pessoa dele, apesar que eu acho essa dona linduda, é só uma biscate. Né? Pelo que ela fala, o que ele faz e o que ela fala, serve.
2: Coitada, já faleceu.
1: Nada contra ela, mas eu acho isso.
4: Ensinou tudo errado, né?
1: Ensinou tudo errado pra ele, isso não é possível.
4: O cara não conseguiu nem manter o dedo no serviço.
1: O pai devia ser psicopata, que matava a pessoa, uma machadada lá no...
3: Não tem nesse Pernambuco. País uma viva alma mais honesta do que eu.
4: O cara é o maior mentiroso da história. E ele é um psicopata. E quem se coaduna com uma pessoa dessa, que você tá vendo que ele tá mentindo. E veja, o Lula, Rodrigo, Rafa e Henrique, ouvintes, a gente vê que ele tá mentindo. Ele tá dando as respostas, não naquilo que ele acredita, mas naquilo que ele tem expectativa e que as pessoas querem ouvir.
1: Ele tem uma equipe que prepara ele para jogar. Olha, o que eles estão fazendo agora.
4: É o que eles querem que torcida ouça.
1: Ele está caindo nas pesquisas e o Flávio Bolsonaro está subindo. Porque as pessoas estão largando Caiado, Zema...
4: Já viram que não vai dar.
1: Não vai, então a pessoa a turma tá indo pro Flávio Bolsonaro no primeiro turno já. E o Flávio tá subindo e o Lula. Então o que que eles querem? Aí eles começam a preparar as coisas. Estão fazendo agora o tal da... Que a gente discutiu essa semana da escala
4: 6x1.
2: 6x1. 5x2.
1: 5x2. Eles querem 5x2.
4: Mas eles chamaram de 6x1.
1: Repito que a direita não é contra. O que nós somos contra é fazer o empresário que já está moído ter que pagar...
4: Mais uma pessoa para substituir esse que não vai trabalhar.
1: Mais um funcionário. Então, o governo que desonere os impostos sobre a contratação, que mude o sistema de contratação, que o cara paga 2 mil para o funcionário e tem que pagar mais 2 mil para o governo. Sim. Então, eles que mudem esse sistema. Ouça, é importante dizer que a direita não é contra... Porque eles estão usando isso, dizendo que a direita é contra e que o Lula é a favor de melhorar.
4: Que a direita é contra o trabalhador, é contra o descanso do trabalhador, exatamente. Contra o direito do trabalhador. Não, é só liberar qualquer acordo. Você faz um acordo com quem você quer. Você quer trabalhar um dia para a pessoa, você vai lá, faz um acordo e trabalha um dia. Você fica seis sem trabalhar, mas você vai receber com equilíbrio, com ordem nesse um dia.
1: Agora,
4: você não precisa trabalhar 7, nem 6, nem 5. Trabalha quanto que é.
1: Obrigar o cara daí, aí também fica...
4: Não, e outra coisa, você viu outra questão que a esquerda está trazendo? Eles querem fazer com que o Uber, esses aplicativos todos... De direito, de trabalhista para...
1: Aí arrebenta.
4: Vão quebrar todas as empresas. A maioria das pessoas hoje sobreviveram depois da pandemia com Uber. Com entrega de comida, com esses aplicativos.
1: Não, imposto agora, pro motorista.
4: E aí vai fazer o quê? A empresa vai embora. E esse povo todo vai fazer o quê da vida? Vai trabalhar como?
1: Ó, eu vou mandar um abraço pro pessoal. O Marcos Malandrim, meu amigo, lá da panificadora Malandrim, no Prado Velho, sempre ouve o programa aqui. Ele também, ele tem problema com os funcionários dele. Ele falou, eu não sou contra fazer a escala 5x2.
4: Trabalha eu sou.
1: Assim. Não, eu sei.
4: Não, mas a direita não é, porque senão eles ficam jogando. Eles ficam jogando que nem bem. A história do Bolsa Família. Pessoas da Bolsa Família, Henrique, só pra gente colocar dentro dessa lógica do que o Rodrigo sempre fala, da direita que não é burra, a direita que pensa, que raciocina, que organiza as ideias, a direita não é contra as pessoas com extrema dificuldade receber o Bolsa Família. O que não pode é ser uma coisa assim jogada ao Léo e as pessoas nunca mais trabalharem.
1: Olha, eu vou tentar...
4: Ter uma dependência do governo e nunca mais trabalha.
1: Outro dado, se você pegar o Piauí e o Maranhão, não é
4: porque
1: Bolsa Família seria para a pessoa em estado de miserabilidade para dar um fôlego para ela voltar.
4: Para dar uma base para a pessoa se reorganizar e tocar a vida.
1: Lá, se você pegar o Piauí e o Maranhão, o pessoal de classe média também recebe. Então ele virou, o Bolsa Família lá no Nordeste virou como se fosse uma aposentadoria extra. Vamos supor, eu tenho meu salário aqui e o governo me dá mais R$700. Aí o cara pensa assim, pô, entre votar no Flávio Bolsonaro e o Lula que me dá R$700 por mês, eu vou votar no Lula para não perder meus R$700. E isso acontece lá no Nordeste.
4: E o cara acha que tá tendo vantagem nisso, né? Ele não tá pensando vantagem no futuro dele, dos filhos dele, da história dele.
1: Mas
4: né?
1: Daí eu comparo o Nordeste com o Sul também, porque aqui também tem muita gente que não pensa no país. Teve um grande presidente americano que disse, não pense o que o país...
4: Não é que o país pode fazer por você.
1: Você,
4: é que você,
1: o
4: que você pode, você que pode fazer
1: pelo teu país. É isso que eu, pelo menos, tento, você tenta, a gente tenta fazer aqui. O que nós podemos fazer para melhorar o nosso Brasil? Agora, tem gente que só pensa em si. Então, o cara ganhando lá quinhentão por mês... Mesmo ele ganhando um salário de 5 mil lá no Nordeste, o cara ganha mais 600, 700 do Bolsa Família.
2: É.
1: Porque não tem controle. Por isso que houve um rombo nesse negócio do Bolsa Família. Repito, a direita não é contra dar o auxílio, mas o auxílio ele tem que ser por um tempo específico, lá por 6 meses, e o cara tem que comprovar que ele está tentando
4: receber trabalho.
1: Nós contra eles.
4: Trabalho. O que nós temos que desmistificar é o nós contra eles. Quer dizer que a direita é contra as pessoas trabalharem e ganharem um bom salário.
1: Contra... Eles fazem o negócio dos negros também. Dizem que os negros, não sei o quê, que os brancos...
4: Que os da direita odeia, não sei o quê.
1: Porque os da direita odeiam os negros.
4: Tal, sul contra norte, gay contra hétero, classe média... Contra a classe mais baixa.
2: É o famoso nós contra eles.
4: É, então, assim, isso aí é o PT que trouxe ele, pro Brasil. Trouxe dos Estados Unidos.
1: Um dia ele pegou também desse negócio do sincericídio dele, pegou e falou que o governo botou uma propaganda de um negro banguela. Além de tudo, era negro.
4: Ele falou lá no Rio Grande do Sul, lá, o maior exportador de gay do Brasil, lembra?
1: Gay,
4: de Pelotas.
1: Ele fala essas coisas e daí vem dizer que foi o Bolsonaro que é preconceituoso, o Bolsonaro que é homofóbico. Na campanha, eu fiz, inclusive nos trios elétricos que nós fazíamos as grandes manifestações aqui no Paraná, eu sempre disse, a gente não tem nada, pelo contrário, eu sou totalmente a favor das políticas dos homossexuais, enfim... Eu votei.
4: Cada um faz o que.
1: Cada um
4: vive
1: faz
4: a sua vida.
1: Quiser.
4: O Estado não tem que se meter
1: agora,
4: na vida.
1: Agora, o que nós não podemos, e esse que era o tema da campanha do Bolsonaro, é não deixar a sexualização de criança.
4: Não usar o Estado para fazer proselitismo político, religioso, o que for. Né? E a que a esquerda, o que ela faz? Ela faz proselitismo. E ela fica doutrinando as crianças para ser um militante de esquerda.
1: Não, e dizer para criança
4: é isso
1: escola,
4: que não pode.
1: Ó, você chega em casa e diga para teu pai, você pode ser menino ou menina. Não. Você escolhe. Isso que nós somos contrários. Isso é importante também a gente desmistificar isso, porque essa classe LGBTQIA+, eles votaram, a grande maioria votou no Lula porque...
4: Por falta dessa comunicação assertiva da direita.
1: Comunicação, exatamente. Essa falta de comunicação do governo Bolsonaro, que é um defeito, a comunicação deles era muito ruim mesmo, deixou a esquerda tomar conta desse discurso, dizendo que o Bolsonaro era homofóbico.
4: E aí a esquerda nadou de braçada. Porque o Bolsonaro, o barra direita, nós aqui, a gente perdeu para nós mesmos. Porque o Bolsonaro, na questão da vacina, ele comprou a vacina, foi o segundo país do mundo a comprar a vacina, e comprou, quem quis tomar a vacina, tomou. A questão também do cercadinho, que era uma bobagem, brigar com a Globo era uma bobagem, sabe? E aí a esquerda aproveitou todas essas pautas.
1: Nisso, o Flávio Bolsonaro, ele é muito mais inteligente, né? Eu gosto do Flávio... Eu acho o Flávio melhor do
4: que o Jair. Ele entende o jogo melhor, né?
1: Ele entende o jogo, ele sabe escolher. Por exemplo, um erro drástico do Jair Bolsonaro foi a escolha do Braga Neto lá para
2: vice.
1: Para vice, porque era um general inexpressivo.
2: Mas calma, vamos tratar mais um pouco aqui do que disse o Acéfalo. Porque quando ele foi questionado contra, com relação ao crime organizado, por exemplo, ele pôs a culpa nos governadores, isentou os péssimos governos da Bahia, que há 20 anos está sendo governada pelo PT, e, claro, colocou a culpa nos governadores de estado. Vamos ouvir o que disse o presidente.
5: Nos últimos 24 anos, então, 17 foram do PT na presidência. O senhor está no terceiro mandato, são 12 anos na cadeira de presidente. Na sua avaliação, candidato, por que, nesses mais de 20 anos, o crime organizado se espalhou pelo Brasil? Preciso ouvi-lo sobre
3: isso. É importante que a gente contribua para formar pessoas que estão nos assistindo. Na Constituição de 88, a Constituição aprovou que a segurança pública era da responsabilidade do Estado. A sociedade civil estava cansada dos militares terem ingerência nas políticas estaduais. E nós, então, a pedido de todos os progressistas da Constituinte, demos para o Estado. O governo federal ficou com a Polícia Federal, com a Polícia Rodoviária Federal e com a Polícia Penal. Eu estou discutindo no Congresso Nacional, foi colocado para votar agora. Por isso que eu almocei com o Columbre e com o Hugo Mota.
1: Olha que...
3: votar a PEC da Segurança Pública, porque a hora que for aprovar a PEC da Segurança Pública, eu crio o Ministério da Segurança Pública. Por que que eu vou criar o Ministério? Porque primeiro eu quero estabelecer qual é a participação de cada ente federado na Segurança Pública. Qual vai ser o papel da União, qual vai ser o papel do Estado e qual vai ser o papel do município. Porque aí sim, a gente vai trabalhar muito forte, talvez desmandado. Teve muitos governadores que não quiseram. Tarcísio não quis, Caiado não quis, porque não querem que o governo federal se meta na segurança pública.
6: Candidato, aproveitando, então, que a segurança pública, posso aproveitar esse gancho que o senhor falou da coordenação entre governadores, a PEC da segurança, que o senhor está tentando passar no Congresso Nacional? Agora. Lembrando, então, que o senhor vai completar 12 anos como presidente. O PT governa a Bahia tem 20 anos. E a Bahia hoje tem 5 das 10 cidades mais violentas do Brasil. O maior número de mortes violentas de crianças e adolescentes é o triplo da média nacional. Por que que o PT não tem conseguido coordenar ações eficientes em segurança na Bahia, mesmo governando o país e o Estado ao mesmo tempo e há tanto tempo, candidato?
3: Não seja injusto com a Bahia. Nenhum governador do Brasil, nenhum, conseguiu resolver o problema da segurança pública. Nenhum conseguiu segurar. Se você pegar do Iapau, Cachoeira, ninguém conseguiu.
1: Eu vou escutar ninguém. Tudo esse cara.
3: Você falando. É de São Paulo, Trago.
6: Mas nem tem
3: você é de São Paulo.
6: Estado,
3: você é de São Paulo.
6: Federal,
3: e você, muito menino, cansou de ver as campanhas do Maluf lá em São Paulo? Bandido bom é bandido morto. Cansou de ver carreta passeando com um artista fantasiado de prisioneiro? Ninguém consegue resolver. Só vai conseguir se a gente tiver muito investimento em inteligência. É isso que eu quero fazer. Porque...
2: Tá aí, foi o que disse o presidente.
1: Mais uma mentira dele, né? Porque você pegar São Paulo, diminuiu o número de homicídios. O governo federal, ele fala todo dia o negócio de agressão de mulher. Ele era o mais agressor de todos e aumentou o número de feminicídios durante todos esses anos do PT. Eu até recebi isso daqui, ó. Isso aqui é legal de depois de postar. O PCC não gosta do Flávio Bolsonaro. O Comando Vermelho não gosta do Flávio. O MST não gosta do Flávio. A lacração não gosta do Flávio. A imprensa não gosta do Flávio. O narcotráfico não gosta do Flávio. O sistema não gosta do Flávio. A esquerda não gosta do Flávio. E os vagabundos e bandidos também não gostam do Flávio. Então, o melhor atestado de boa conduta de um candidato, para mim, é a do Flávio Bolsonaro. Exato. 22 nele.
2: É isso aí. Eu não. Preciso fazer um intervalo, Dimas, um minuto para você falar.
1: Bora, bora. Não, pode. Chama lá.
2: Pode fazer? Falar.
1: Claro.
2: Então tá, vamos fazer um intervalo rapidinho. Na volta... tem o recado dos ouvintes e vamos tratar mais ainda sobre as atitudes do presidente da República e vamos ouvir o diretor da Polícia Federal, o senhor Andrei Rodrigues, que ontem foi escalado para falar com André Mendonça com relação ao caso do Lulinha. Aí diz que não tem ingerência na Polícia Federal. Uhum. A gente já volta.
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9: 6h20.
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2: Muito bem, pessoal, estamos de volta com o Direto ao Ponto. Vamos tratar mais de assuntos aqui. Mas, Dimas, você quer comentar sobre a segurança pública ou podemos ir pra frente?
1: Eu só queria fazer um comentário. Você viu a skin do Lula? Não parece o Zé Pilantra? O Zé Pilintra? Que... Não, mas... é a estética do Zé Pilintra, só que com roupa cara?
2: Quem que é? Eu não me lembro quem é esse.
1: Dê um Google quem estiver escutando. Veja o Zé Pilintra, como é que é. Um cara de chapéu e terno branco e gravata vermelha. É da Umbanda, acho. É aquele cara. Esse é um fato. E outro fato que me chamou muita atenção e que as pessoas, poucas falaram, é que o Lula tá destruído. Se viu que no começo ele tem uma energia e ele não aguentou uma hora de entrevista que as pessoas ficavam comparando ele com o Biden, né? E ele tava dizendo que ele não era, que eu tô no meu melhor momento da vida. Quer dizer, ele tá fazendo uma propaganda de uma coisa que ele não é. Mais uma coisa, a gente tem que pensar também. Esse cara aguenta até o final? Ele tá senil ou não tá? Ele tem saúde ou não tem saúde para aguentar mais um mandato? Então o esquerdista que tá pensando em votar nesse cara, ele vai destruir o país, ele já destruiu.
2: Já destruiu.
1: Mas ele não tem condições nenhuma de ser presidente do país mais uma vez.
9: Nós vamos falar sobre o Vorkado hoje também?
2: O Vorkado, inclusive, ele deu depoimento hoje na Polícia Federal. Hoje?
9: Então, mas é que esse negócio do Vorkado é importante.
2: Aliás, hoje, desculpe te interromper, Rodrigo. Sim. Hoje, na sabatina da TV Globo, quem estará lá é o Flávio Bolsonaro.
1: Hoje vai bombar.
9: E vai levar a pauta.
2: Vai levar a porrada, mas vamos falar do Dark Horse, que ele pegou dinheiro
1: e
2: da
1: não
2: Lua.
1: É dinheiro privado, não é dinheiro público, pelo amor de Deus.
2: Mas vamos falar de rachadinha.
1: Não,
2: e tudo
1: não tô
2: mais.
1: Falando de você, tô falando do.
9: Não, eles falam de Odebrecht, que desviou 60 bilhões de reais. Aí pro outro, eles falam da rachadinha, que ele não pagou a conta de luz do mês passado. É a discrepância dos negócios, isso que me assusta.
2: Não, mas já que vocês falaram do Daniel Vorkaro, o Daniel Vorkaro ele deu o depoimento hoje à Polícia Federal, que durou cerca de 4 horas e meia. A audiência foi realizada de forma virtual, ocorreu após ser adiada da quinta-feira por problemas de conexão da internet. A videoconferência começou às 10h30 da manhã e acabou por volta das 2h20 da tarde. Foi realizada na carceragem da Papudinha, instalação da 19º Batalhão da Polícia Militar do Distrito Federal, onde Vorkaro está detido. O depoimento faz parte do inquérito que apura a atuação de 2 ex-servidores do Banco Central, suspeitos de favorecer o Master em troca de vantagens financeiras. A Polícia Federal investiga se Vorcaro recebeu informações privilegiadas dos funcionários que teriam atuado como espiões do banqueiro dentro do Banco Central e focou as perguntas da oitiva somente sobre o caso. Vorcaro negou ter recebido informações privilegiadas do órgão. Mentiu, porque ele esteve reunido com o presidente Lula e esteve reunido com o Galípolo, pouco antes do Galípolo assumir a presidência do Banco Central.
3: E foi ele que o Lula pediu para não vender. É. Ele já estava fazendo lobby.
1: Posso fazer um resumo desse depoimento de hoje?
2: Fica à vontade.
1: É o seguinte, vamos ensinar, tentar explicar para o nosso ouvinte. Esses caras, esse Vorcaro, ele desviou bilhões de reais. Ele desviou bilhões de reais, só que ele pegou dos, sei lá, 20, 30 bilhões de reais que ele pegou 1 bilhão de reais e pagou todo mundo.
2: Distribuiu.
1: Distribuiu em Brasília para todo mundo. Então, esse depoimento dele, o que, que eles estão fazendo? Eles estão enrolando. Isso são técnicas jurídicas. Ele vai ficar, ele vai lá, presta o depoimento. Daqui a pouco, eles vão achar uma nulidade em alguma coisa, em alguma fase do processo, para tentar acabar com esse julgamento dele.
3: O Lula já disse, Rodrigo, se estourar isso, tá todo mundo fuzilado. Ele acabou de dizer isso. Você trouxe no começo ali,
1: que eu lembra? Trouxe no começo. Mas o que ele... Então, ele vai ficar enrolando. Ele nunca quis fazer delação premiada, porque falaram que ele queria fazer a delação premiada para poder diminuir a pena dele e tal. Eles estão prorrogando cada dia mais esses depoimentos, tudo, para começar a achar brechas administrativas para poder anular esse processo.
3: Igual a Lava Jato.
1: Igualzinho a Lava Jato. Gente, é isso que eu queria chegar. Essa questão do Vorcaro é a mesma questão da Lava Jato. Depois que passou durante... por todos os tribunais.
3: Primeira instância, segunda instância, terceira instância. Terceira. Não existe quarta, mas foi para o STF. No embargo de declaração, isso. Que não é discussão de mérito.
1: É, vamos dizer que o foro não era de Curitiba.
3: Aí os caras...
1: Pô, depois de anos de
3: condenação, de cumprimento de pena, devolução de dinheiro... É, todo mundo foi preso, todo mundo devolveu dinheiro, multa nos Estados Unidos, e aí do nada, o Lula não era para ser julgado em Curitiba. Não,
1: então, o Vorcaro, é isso que eu queria chegar, para a direita inteligente que nos ouve aqui, eles querem anular o processo do Vorcaro, porque está todo mundo envolvido. Todo e daí, o que eu acho engraçado é o seguinte, e daí os Bolsonaro... que foram lá, porque na época que o Flávio, isso que é importante deixar claro, quando o Flávio pediu o patrocínio pro Vorcaro, pro filme em homenagem ao Jair Bolsonaro, o Dark Horse, ele não tinha explodido esse negócio. Uma coisa é você pedir um patrocínio para uma empresa privada para financiar o negócio.
2: E ele financiava todo mundo.
1: E ele financiava todo mundo, e todo mundo sabia disso.
3: E todos os bancos fazem isso. Seu show da Ivete Sangalo, quem que paga? É a Oi, é a TIM, é o Banco do Brasil,
1: é o Itaú. O Itaú aqui no Paraná, o Itaú patrocinava convenções de desembargadores em outros estados. Pois então. Fazia uma convenção da justiça.
3: Gilmar Paluso da vida aí,
1: exatamente,
3: né?
1: Exatamente, eles pagavam, o Itaú financiava
3: o
1: congresso.
3: Tacaré, na Bahia, não sei onde, Foz do Iguaçu. Lá,
1: congresso de direito administrativo e não sei o quê, aí leva todo mundo pra lá com o Itaú pagando todo mundo.
3: É só o pessoal, pra tirar dúvida, é só ir ao cinema e quando começa o filme, você vê lá os créditos no início, você vê lá um monte de banco, um monte de empresa privada
1: patrocinando
3: o filme. Não existe filme no Brasil que não seja patrocinado por alguém. Não existe fazer filme, cinema, então, teatro de alto gabarito sem um patrocínio
1: branco. Uma banco. Coisa é você pedir o patrocínio do filme para um banco para patrocinar o filme do teu pai. Outra coisa é o filho do presidente botar lá dentro do palácio uma lobista
3: que trata com o chefe de gabinete do presidente,
1: que desviaram dinheiro dos aposentados, colocaram nas aposentadorias e pensões parcelas de empréstimos que o aposentado não fez, quer dizer, é um roubo.
3: E contra o mais vulnerável ainda, contra... uma canalice maior
1: mais
3: ainda.
1: Mais simples e mais vulnerável. E vim dizer e comparar isso. E daí isso também, a Rede Globo também erra, que daí compara o roubo do dinheiro dos aposentados com pedido de patrocínio para privado. Um filme. E os valores totalmente...
3: discrepantes.
1: Discrepantes, Rodrigo, isso.
3: Você viu... tem um vídeo rolando na internet falando do... eles estavam entrevistando uma pessoa que faz parte da Ancine, que é uma produtora cultural. E ela estava dizendo... E eles querendo criar, falando assim... Mas tem que prestar conta desse dinheiro. Daí a moça falou, mas não, como é que... Você só presta conta do dinheiro quando é dinheiro público. Quando sai do cofre público. Quando é da Ancine, quando é da lei de incentivo, seja Rouanet, o que for. Aí sim você tem que prestar conta. Porque você pegou um dinheiro público e você tem que dizer. Eu usei esse dinheiro em tal coisa. Só que como é uma negociação privada, eu e você podemos fazer um filme. E ninguém tem nada com isso.
1: Mas daí nós temos que tomar cuidado, porque a Lei Rouanet...
3: Mas o Dark Horse não passou pela Lei Rouanet.
1: Não, eu sei. Mas é que quando a gente fala de dinheiro privado, é esse exato problema da Lei Rouanet. Então, por exemplo, a Lei Rouanet dá 200 milhões para incentivo da área cultural, aí dos filmes, enfim. Aí vem o Miguel Falabella, a Cláudia Raia, e pegam cada um 20 milhões. Só que só tem 200 milhões. Então, um pega 10 milhões, o outro pega 20 milhões e tal. E daí o cara aqui de Curitiba, do Teatro Lala Schneider, aqui...
3: O Fiani, que é o Lala
1: Schneider. O
3: Lala Schneider é do Fiani.
1: Ou o pessoal lá de Cascavel, de Londrina, de Campo Mourão, que nos ouve, que quer fazer o projeto cultural, eles não conseguem pegar o dinheiro.
3: Não chega.
1: Porque a Cláudia Raia pegou 20 milhões
3: lá. Você sabe, Rodrigo, que eu fiz parte do Ministério da Cultura. Eu era chefe de gabinete do secretário especial de cultura. Eu trabalhei lá, eu sei como é que funciona. E o que a gente fez lá dentro? A gente fez desmontar todo esse esquema.
1: Limitado.
3: Não, a gente desmontou essa estrutura. Porque, para quem não sabe, a pessoa faz o pedido no meio, entre a aprovação do projeto e chegada na empresa, tem um intermediário, que chama o captador de recursos. Nesse trâmite entre a aprovação do projeto e até a empresa fazer o incentivo, passa muita gente.
1: Muita gente pega dinheiro.
3: E do 100% vai diminuindo, diminuindo, diminuindo. E é toda uma estrutura que direciona para os grandes artistas.
1: Sim.
3: Porque daí tem visibilidade. A Oi não vai patrocinar o nosso show na esquina.
1: Vai patrocinar a Ivete Sangalo. Só que canto Tudo Passará, do Nelson Ned. Um dia eu vou cantar aqui na rádio, quando tiver mais tempo.
2: Vamos ouvir o que tem a dizer os nossos ouvintes aqui. O Rafa tá me deixando louco. Põe os ouvintes. Vamos lá, Rafa.
10: Bora lá, começar com duas na sequência. O José... E o Emerson?
2: Vamos lá.
11: Boa noite, José de Ibiraquara. Tento seguir pelo YouTube lá, mas eu não consigo acessar. Não há mais transmissão ao vivo pelo YouTube? Podia me ajudar aí, vocês aí?
2: Arroba.
11: Obrigado, boa noite a todos.
3: Esse é o saque. Serviço de atendimento ao cliente.
2: Entra lá no YouTube, arroba Henrique. Ponto, não, no YouTube não. Henrique Giglio JR. Henrique Giglio JR. Eu vou pôr o link no YouTube aqui.
3: Põe no YouTube pra ele chegar no YouTube, que ele não vai chegar no YouTube.
10: Mas aparece o Gov. O GovBR.
2: Posso falar ou não?
3: Fala.
2: Muito obrigado. Então eu vou colocar aqui o link no YouTube, no Facebook também, mas entra lá no meu canal no YouTube, arroba Henrique Giglio JR.
1: Pare de falar entrar no meu canal, que fica muito chato.
10: Entra lá.
1: Entre no meu Instagram, então.
3: Tá pronto, tudo limpinho lá.
2: No YouTube. Então. Entra no YouTube.
3: Rodrigo, esse raciocínio eu fiz logicamente, mas vocês...
1: Não, tem que falar, que às vezes a pessoa não se toca. E me sigam no Instagram, Rodrigo...
3: Vai lá no canal do Rodrigo Reis.
1: Rodrigo Braga Reis no Instagram. É importante para nós, muita gente me manda mensagem, até se você quiser que a gente trate de algum assunto aqui também, pode mandar para mim também. Rodrigo Braga Reis no Instagram, para mim é importante que você me siga lá.
3: Dinheiro emprestado é com o Rodrigo Reis lá.
2: Vamos lá, mais um recado.
10: Emerson...
12: Boa noite, Henrique. Hoje tá bom, né? Hein, Dimas, Rafa. O Dimas apareceu hoje, hein?
2: E não chegou louco. Atrasado, hein?
12: Ele tava lá com placa preta, pelo jeito.
3: Tava com placa preta.
12: A entrevista do Lula ontem foi espetacular, né?
2: Foi.
12: Hein, show de bola, né? Hein? Daí agora eu vi a notícia que a Erika Hilton disse que quer ser presidente. Pelo amor de Deus, que país que nós estamos, hein?
7: É. Aliás, só deixa eu esclarecer aqui.
1: Ela tem o saco roxo igual do Collor, lembra?
3: Exatamente. É uma bolsa que você tá falando, pessoal, né? Uma bolsa de marca, a bolsa de marca.
7: O pessoal tava acostumado a ouvir o programa pelo YouTube do G. Uhum. Mas o OGE é candidato, então a gente não pode transmitir o programa de rádio pelo canal
3: do Placa Preta.
7: YouTube do Placa Preta.
3: Qual é o número da Placa Preta?
7: É o do 007.
3: 007, ele é do Podemos, né?
7: É do Podemos.
1: É. Por isso tem que tomar cuidado, a direita inteligente, porque tem gente que acha que o partido do Flávio é o único de direita, não sei o quê. É. Eu acho que o PL hoje, que é o meu partido, tem muitos candidatos aqui no Paraná que sequer são de direita e estão se aproveitando da situação.
7: Exatamente.
1: Então tome cuidado, né? Quando você for votar, pensa bem, tem gente boa no Podemos, tá lá o Placapeta lá, tem gente boa no PP, tem gente boa em todos partidos e tem gente ruim em todos os partidos. Então preste atenção em quem realmente vai defender os teus interesses lá em Brasília, isso é muito importante, converse com a gente, nós não somos candidatos, eu, o Dimas, o Henrique, o Rafa, não sei, mas também acho que também não é candidato. É
10: candidato a outras coisas.
1: A outras coisas. Isso. Meu medo é que o Rafa está estudando lá na UFPR, que daqui a pouco apareça com a sobrancelha raspada e tem cabelo azul.
3: O Rafa estuda...
7: Olha lá, ó.
3: Que é isso? Ele estuda na Federal e torce pro Corinthians, cara.
10: Pô, que maravilha, combinação boa. Não tem como dar errado.
7: Vamos para mais recado aí, Rafa.
10: Fala aí, André.
13: Boa noite, Rodrigo, Rafa, Henrique.
7: Boa noite.
13: Queria fazer uma pergunta a vocês sobre o governo do Paraná. Sobre Sérgio Moro e Sandro Alex. Todo o trabalho que o Ratinho Júnior fez, no meu ponto de vista, que sou fora da política, para mim foi um ótimo governo.
7: Certo.
13: Vocês que estão dentro da política, vocês acham que deve trocar Sandro Alex por Sérgio Moro ou deve manter Sandro Alex? Me diga aí, por favor. André do Cid Cercado, boa noite.
1: Boa pergunta.
7: É difícil a gente responder.
1: Pra nós aqui é difícil a gente responder.
3: Quer ver, ó? O estado do Paraná nunca reelegeu um governador depois dos dois mandatos.
1: Não.
3: Nunca fez um sucessor.
1: Mas como? O Beto Richa elegeu o Ratinho.
3: Mas o Ratinho era novidade.
1: Tudo bem,
3: mas não era do grupo.
1: Não era do
3: ele se construiu depois,
1: eu sei.
3: Criou as relações e fez parte
1: mas
3: do grupo.
1: Mas ele só se elegeu, o Ratinho só se elegeu porque o Beto Richa pôs a mão em cima dele. Ele era o candidato do governador.
3: O que eu estou dizendo é assim, o Paraná geralmente renova sua elite no governo estadual. Tá,
1: então deixa eu só tentar responder essa pergunta que ele fez e vamos ver se eu estou certo ou não. O pessoal, o Sérgio Moro, ele é muito conhecido e muito respeitado por causa da Lava Jato, ok? Todo mundo tem um respeito. Eu fiz manifestação na frente da Justiça Federal em apoio à Lava Jato. Uma coisa é ser, que eu sempre digo aqui, uma coisa é ser um grande juiz, uma pessoa ilibada e ser um grande juiz. Outra coisa é administrar um Estado. O Sandro Alex é a mesma coisa. O problema do Sandro Alex hoje não é o Sérgio Moro. O problema do Sandro Alex hoje é o Requião Filho.
7: Isso.
1: Porque a situação que eu penso hoje é assim, analisando friamente. Se o Moro for com o Requião Filho...
7: É governador.
1: O Moro vai ser governador.
3: Mas tem números que dizem que pode ser até resolvido no primeiro turno, isso, calma, inclusive.
1: Pode ser, mas pode não ser. Eu não acredito
7: eu
1: nisso.
7: Eu não acredito também.
1: Pelo número de candidatos. E o outro ponto é, o Sandro Alex passando do Requião Filho e indo para o segundo turno com o Sérgio Moro, eu acredito na vitória do Sandro Alex.
3: Da esquerda vai junto.
1: Porque a esquerda vai apoiar o Sandro Alex porque não vota no PL de jeito nenhum. Mas não é só isso. Aí a máquina do governo também faz a diferença. A gente sabe que a estrutura faz essa diferença. Então, assim, as pessoas têm que votar com o coração. Eu tenho, às vezes, o pé atrás. Eu acho o Moro um cara sensacional no âmbito da Lava Jato. É um personagem histórico brasileiro, como Dom Pedro, como, enfim, como os outros. Daí você tem que perguntar, o Sérgio Moro tem condições e tem equipe para administrar um Estado que tem 80 não. bilhões? Não sei se não.
3: Quer ver, ó,
7: eu penso que nem você. O meu pensamento é o seguinte, se o Moro for para o segundo turno com o Requião, o Moro é governador. Se o Moro for pro segundo turno com o Sandro Alex, o jogo muda. Não sei se o Sandro Alex consegue ganhar. Mas que vai ser muito mais apertado, vai.
1: Vai, não, vai ser meio a meio. Porque o segundo turno é outra eleição. Porque daí todos os prefeitos que estavam em campanha para os deputados, os vereadores, as associações de moradores, a conselheira tutelar, todo mundo que estava envolvido em campanhas, acabou as campanhas de deputado, de senador, de tudo, vai focar todo mundo
7: no governador. No governador.
1: E isso daí o governo do estado, a estrutura do governo do estado tem uma vantagem gigantesca sobre a campanha do Moro.
7: Isso.
1: Então a pergunta é isso. Eu tenho às vezes um pé atrás porque eu vejo vários delegados de polícia que se tornaram políticos e foram um desastre na política.
7: Sim.
1: Né?

0: tem experiência administrativa.
1: Não, né? Tem experiência e outra. Às vezes o cara é um baita de um delegado e virou um péssimo deputado, e um deputado sem vergonha, inclusive.
2: Exato.
1: E vejo advogados que eram baita advogados e que viraram políticos.
0: A pessoa é técnica naquilo que ela exerce a atividade profissional, ela não é política. E a política tem que. Para fazer política tem que saber fazer política.
2: E a principal virtude de um. Não de um legislador, mas de um chefe do poder executivo, é montar uma boa equipe para tocar.
0: Quer ver, ó. Henrique, dentro disso...
2: Tem que ser a principal virtude do administrador. Você formar um grupo, formar um time que saiba tocar o Estado.
0: O Bolsonaro era legislador, não tinha experiência executiva nenhuma, né?
2: Mas ele montou uma boa equipe.
0: Montou um grande time.
2: É.
0: Outra coisa que eu acho que é importante a gente colocar aqui na mesa para a gente conversar e debater. Isso são ideias. Primeira coisa, premissa, não pode ser a esquerda.
1: Isso.
0: Não pode ser a esquerda. Os dois lados têm prós e contras, vamos dizer. Sendo Sandra Alex e Moro. Veja, o Ratinho, quando entrou, se a gente fizer uma linha do tempo e lembrar, o Ratinho não tinha todo esse cacife que ele tem hoje, que ele é o Ratinho, que é o governador Ratinho.
2: 80% da aprovação saiu hoje, inclusive.
0: Ele entrou...
1: A pesquisa é uma... Cara, eu tenho pavor de pesquisa.
0: Viu?
1: Todo mundo tem 80% de aprovação.
0: É. Daí no final dá 350%.
1: Depois, somando todo mundo, dá...
0: 1000% era pra dar 100. Mas veja assim...
1: Não que ele não tenha... Estou dizendo que eu tenho visto todas essas pesquisas de governador no Brasil inteiro, todos têm 80% da aprovação.
2: É verdade.
0: O Ratinho, no começo, não tinha todo esse cacife. E ele foi montando, foi se construindo, foi, inclusive, falando melhor, foi se relacionando melhor com as pessoas, foi formando um time e, no final, terminou super em alta.
1: O maior mérito do Ratinho foi ter acabado com a oposição. Ele acabou até com o PMDB do Requião.
0: Ele diluiu todo mundo.
1: Diluiu todo mundo.
0: E fez um grupo só e, no final das contas, na dificuldade de encontrar o nome, quase que perdeu
1: até
0: tudo isso.
1: Até o vereador, o Gora, por exemplo. O Gora é meu amigo, eu gosto muito do Gora. Ele sempre trabalhou bem com o governo e o governo sempre atendeu bem a alguns deputados da oposição. Doidos.
2: Ele gosta de abraçar a árvore, Moura.
1: Você viu, falando só mudando de saco pra mala, você viu que o Valdemar da Costa Neto, presidente do PL, proibiu o fundo partidário pro Fernando Francisquini? Proibiram.
0: É. Aliás,
1: estou falando isso, né?
0: Isso vem coisa do Bolsonaro.
1: Aliás, porque eu tô vendo o Francisquini junto com o Bolsonaro nas propagandas, mas o Bolsonaro, pelo jeito, não quer saber.
2: Rodrigo, presta atenção, você que reclama todo dia. Começou o horário eleitoral, certo?
3: Não sei, começou?
2: Começou hoje. E aí, durante o dia, as rádios são obrigadas. Eu vou falar no ar isso aqui, hein? As rádios são obrigadas a soltar spots dos candidatos. E tem partido que só mandou de um candidato, hein? Se não mandar de todo mundo, eu vou falar quem é no ar aqui.
3: Não, vamos falar, eu quero saber também.
2: Vocês têm até segunda-feira pra mandar de todo mundo.
1: Olha! Mas fale pra mim depois que eu também vou começar a ligar pros candidatos de lá.
2: Eu consigo ver pros candidatos que tem aqui. Eu vou falar no ar os partidos que não mandaram. Mandaram
0: da mulher do presidente do partido.
2: Eu vou falar no ar aqui, hein?
0: Isso é crime eleitoral.
2: Tem que vir de todo mundo.
0: Isso é crime eleitoral.
2: Exatamente. Vamos em frente.
1: Viu? Até se assustamos com o negócio.
0: Ei, mas resumindo para responder o nosso ouvinte lá. Não sendo a esquerda, as duas opções são viáveis para o Paraná. Uma vai ter uma continuidade e a outra tem a possibilidade de um respiro. Uma renovação da elite política. E no final das contas, eu vou pensar uma coisa assim. Quem ganhar vai ter que se unir com o perdedor e o vencedor.
1: É isso aí.
0: A direita vai se unir.
1: O Paraná,
0: porque é um grupo
1: nesse
0: só.
1: Ponto
0: o Paraná,
1: é uma vantagem, né?
0: O Paraná, se falou, tava tudo unido, espalhou. Mas no final, o quem ganhar vai ter que compor, porque...
1: Você veja, o Paraná melhorou a segurança pública, melhorou a educação. O Eduardo Pimentel agora...
0: Melhor prefeito do Brasil.
1: Melhor educação, melhor IDEB do Brasil com o Eduardo Pimentel aqui em Curitiba. Então, quer dizer, o Paraná...
0: O Eduardo é, de fato, o melhor presidente do Brasil, prefeito do Brasil mesmo, e não é...
1: A gente tem aqui o Paraná, Santa Catarina, o Rio Grande do Sul que estraga um pouco, né? Porque o Rio Grande do Sul, o gaúcho, ele tem aquele troço de querer votar...
0: Você sabe o quê?
1: E algum petista... Eu vi que qual é o nome da candidata senadora do Rio Grande do Sul lá?
0: Da Manuela Dávila?
1: Manuela Dávila tá lá ainda, cara.
2: Existe ainda?
1: Tá, eu vi que tava em primeiro lugar.
4: Aí vai à igreja esse domingo.
2: Ah, é? Vai à igreja?
1: Vai à
4: igreja. De 4 em 4 anos.
0: É. A Janja agora virou crente, cara.
1: Virou crente,
0: a
1: Janja virou crente.
2: Que bárbaro.
1: Não, o Lula falou, assim, essa semana ele falou, dentro da senilidade dele, falou que não acreditava em Deus. Ele falou isso. E depois disse que eles iam fazer um comitê dos pastores de esquerda.
0: É, uhum.
1: Pastor de esquerda?
4: Fizeram eu já falei. 100 já.
0: Eu
4: já
0: tô falando, 100
4: em operação.
0: Eu tô falando o tempo todo que católico e cristão não pode ser esquerdista. Mas não tem. Pode ser comunista.
1: Na igreja católica
0: tem.
1: Pastor é mais difícil. Muito mas difícil, porque a igreja prega o pé no cara.
0: O católico não, não pode ser de esquerda. Católico não pode ser de esquerda.
2: Vamos lá, vamos pra mais um recado, Rafa.
5: Na Federal e torce pro Corinthians, cara. Bom dia, meninos. Miguel de Guaíra.
0: Fala, Miguel.
5: Antigamente as crianças tinham medo do homem do saco. Agora mudou tudo. Agora é a mulher do saco.
1: É a mulher do saco. Do saco roxo.
0: Ai, ai, ai.
1: É que em francês, bolsa é saco. Corta? Quando a música começa a ficar boa, o Rafa corta.
2: É que senão cai a live.
4: É só o trechinho.
2: Ah, entendi. Senão cai a live, entendeu? Tá. Vamos lá, mais um.
4: Olha a interferência de áudios na transmissão, alertou aqui a nossa ouvinte Cirlei, já corrigimos.
2: Já corrigimos, já foi tudo certo.
4: Bora lá, próxima participação.
6: Aí, ó, vocês não põem o áudio meu nem com a bexiga, né? Aí o cara falando do Flávio aí, ó, que nem que o PCC, o Comando Vermelho, que ninguém gosta do Flávio. O Flávio era da milícia do Rio de Janeiro.
2: Aí, ó.
6: E vocês não põem aí? Aí fala que ninguém gosta dele, se ele é aliado com a Leandro da Nóbrega, se ele era aliado com os caras tudo, vocês não põem.
1: Tá,
6: mas não vai pôr, né? Eu tenho certeza que vocês não põem. Porque vocês só põem.
0: Se quer que ponha.
6: Não é que eu sou petista, eu não sou petista.
2: É assim.
6: Nem gosto do Lula.
0: Então fale mal do
6: mas
0: Lula.
6: Mas eu acho uma palhaçada que vocês fazem.
1: Ouça. Tudo bem, ele é um direito que ele tem, ele claro. Não é petista. Por que ele tem que ser petista? Mas ele tem o direito de expor. Agora, a história da milícia lá no Rio de Janeiro, todo
0: nunca
1: mundo
0: foi provado.
1: Ou é milícia ou é traficante, e nunca foi provado.
0: Ou é flamenguista.
1: E falaram que eles eram da milícia que tinha matado a Marielle e depois provaram que o cara que
0: era o Brasão.
1: Matar,
0: é o Brasão.
1: É o Brasão que era ligado a Dilma Rousseff.
2: Então.
4: Esse foi o Hélio Marques, tá? Valeu, Hélio, pela participação.
0: É o Marques, pessoal, olha aí, eu falei, é Marques.
1: Obrigado. Me Marques sigam Engels. No Instagram aí, Rodrigo Braga Reis. Braga,
0: Rafa.
1: Braga Reis no Instagram.
0: Um abraço pro Placa Preta.
2: O Placa Preta tá ouvindo,
0: tá ouvindo?
2: Sensacional, ele mandou aqui.
0: É.
2: Um abraço.
0: 007, o James Bond.
2: James Bond. Valeu.

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4: 6h54.
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12: 7h27.
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0: Meus amigos, minhas amigas, é uma alegria muito grande estarmos mais uma vez aqui, abrindo esse programa e pedindo para abrir a sua porta, o seu coração, para você nos receber. Tanto que essa música, O de Casa, ela tem uma simbologia muito grande. É para dizer para as pessoas, O de Casa, eu gosto de você, eu vou na tua casa, me receba, me chame, conte comigo. A hora que tiver qualquer problema, ligue que nós vamos atrás, nós vamos tentar resolver, nós faremos uma parceria de amizade. E é essa gente aí que nos leva, né? Eu tenho recebido tantos convites para almoço, eu não tenho mais, não sou candidato a nada, então agora quem chama é os amigos mesmo, porque dependendo da determinado momento da tua vida, muitos te chamam porque tem interesse, porque você representa alguma coisa, te chamam. Mas agora que eu estou totalmente fora, eu sou chamado pelos amigos. Então esse O de Casa é para os meus amigos atuais e esse O de Casa é para que venham mais amigos para o nosso lado. Estamos sempre com o coração aberto.
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0: Recebendo uma figura conhecida do oeste do Paraná, um grande gestor chamado Paulo McDonald. Mas antes do Paulo abrir a boca aqui, eu vou pedir para o Mano que saúde os nossos ouvintes e telespectadores.
2: Muito bom dia a todos. Bom dia, Edgar. Bom dia, Paulo. Bom dia,
0: Helenice.
2: Para a dona Helenice. Bom dia para a nossa equipe, Shakira, Nath, Toco.
3: E o Benjamin.
2: O Benjamin, cadê o Benjamin? Daqui a pouco ele vem falar um pouco aqui. E é uma alegria muito grande receber um dos prefeitos mais históricos, que deixou seu nome já na história e ainda tem muito a contribuir, com Foz do Iguaçu, e agora esperamos que o Oeste ganha um reforço de peso na sua representatividade com o Paulo na Assembleia, se as coisas correrem como as pesquisas estão mostrando, né, Paulo? Estamos aqui na torcida. Muito obrigado por ter vindo. Vamos já direto
3: para
2: o assunto. Eu primeiro você cumprimenta a nossa turma aí, Paulo, por favor.
3: Bom dia a todos. Não me estranha ver o Edgar e você, 7 horas da manhã na rua, para começar um programa para falar de política. Porque a política é... Veja bem, antes da madrugada eu estava pensando. Quem é o gestor público? Você entrega para ele, vou contar o caso de Foz, bilhões. Você entrega para ele a possibilidade de nomear 276 pessoas, quem ele quiser. Ele define os programas aonde gastar dinheiro, onde é mais importante, onde não é. Em suma, e a população não se atenta do poder que tem o gestor. O gestor tem um poder incrível. Se ele for preparado, treinado, bem intencionado, ele muda a vida de milhares de pessoas. Eu, quando fui me eleger a primeira vez, o velho meu pai me disse: se você não cuidar da saúde, renuncie. Porque a saúde é fundamental e tudo depende do gestor. Se falta o remédio no posto, é o gestor. Se o médico não atende, é o gestor. Se tiver a maca no corredor, é o gestor. Eu vivi algumas situações assim, de entrar 2, 3 horas da manhã no hospital municipal Padre Germano Lauch, que eu construí, e encontrar a maca no corredor. E eu perguntar: mas o que está fazendo essa maca? Por que está aqui? Não, prefeito, o médico não veio. Por que que não veio? E o motivo sempre seríssimo. Até nem vou repetir aqui, mas era motivo gravíssimo, que não veio. E cadê o substituto? Aqui, mas era motivo gravíssimo, que não veio. E cadê o substituto? Por que que não chamaram o substituto? O médico tem os problemas, está justificada a ausência, mas nós não temos explicação de deixar um cidadão doente num corredor. E dava uma correria, mano. Mas eu antes queria contar uma pequena história. Eu ganhei eleição em 2004. Uma das bases do meu programa de governo, da minha campanha, foi o comparativo com Cascavel, que o prefeito era o Edgar Bueno. Eu dizia, como é que Cascavel consegue essas coisas? E era melhor em educação.
0: Tempo integral.
3: Tempo integral.

0: Como é, distrito industrial, como é que consegue? Nós não. Eu ganhei a eleição e o Edgar perdeu. E eu vim para Cascavel dar uma parpada, como diz o mineiro, para sentir o clima. E os caras me diziam: não, o Edgar foi teimoso, ele brigou com os médicos, ele não dava dinheiro para a imprensa. E os amigos dele falando isso, aquilo me doeu o coração. Porque eu tinha feito a campanha dizendo as maravilhas que ele fez em Cascavel e ele perde em Cascavel. Eu convidei Edgar, quero te fazer um convite. Diga, quero que você vá para Foz e me assuma a Secretaria de Indústria e Comércio. Você foi um distrito industrial, uma das coisas que você fez, e todo mundo diz que Foz não dá indústria, mas eu tenho certeza que precisa e tem espaço. Ele pensou e foi. Um dia foi lá ele e o André, fomos comer um bacalhau lá em Foz. E aí, Edgar, poxa, Paulo, eu estou com receoso porque os meus eleitores estão em Cascavel. Edgar, você não sabe o que eu fiz. Eu dei entrevistas na rádio e na televisão e agradeci o povo de Cascavel por não te eleger. Eu disse, como que você fez isso? Eu disse, olha, quero agradecer à população de Cascavel, que graças a vocês não terem votado no Edgar, eu vou convidar ele para ir para Foz. E aí foi aquele esparramo de gente, viu? Os caras, mas como? Quero convidar ele para ir para Foz. Nós temos muita coisa para fazer, um gestor como ele não pode ficar parado. E ele estava em dúvida se ia, se não ia. Aí naquele bacalhau, acho que se entusiasmou, não tinha tomado um vinho, tá bom, então eu venho. E foi. E o primeiro distrito industrial em Foz foi ele que fez, gerando centenas de empregos no bairro principal da cidade. Ficou um ano e pouco lá, daí veio para Cascavel, se candidatou a deputado estadual, foi eleito. E na outra voltou para prefeito e foi eleito. E aí eu me reelegi em Foz em 2008 e ele ganhou aqui. Era eu, ele e o
1: Schiavinato.
0: Schiavinato de Toledo. O que que nós fizemos? Veja só, mano. Tínhamos reuniões periódicas, cada 2, 3 meses, iam os prefeitos, os principais secretários, diretores, nos reuniam para trocar experiência. E a gente conversava sobre as coisas. E uma das preocupações nossas era a educação. Foz tinha o IDEB de 4,8. Cascavel estava com 5 e pouco. Toledo também 5 e pouco. Numa reunião daquelas, os dois. Pois é, mas 5 e pouco, Foz 4,8. E eu brinquei. Vocês vão ver o que vai acontecer na próxima. O que que você vai ver o que vai acontecer na próxima? Voltei para Foz. E aí reuni a minha turma. E aí eu tinha recebido já também. Ele me disse que eu podia contar umas histórias, então eu vou contar. Com o ministro da Educação, Fernando Haddad, foi a Foz. E eu disse que nós queríamos chegar em 6 no IDEB. Isso, primeiro. Ele me perguntou bem assim, mano: qual é a sua profissão? Sou engenheiro civil. Você não entende educação? 6 e pouco, 7? É Dinamarca, Noruega, Japão. Você não vai chegar em 6 e pouco. 7 era. Mas é a meta, ministro. Não, mas isso é perda, é muito difícil. Então vamos fazer o seguinte, ministro. O senhor me dá 10 milhões na Fundo Perdido, que eu estava reformando todas as escolas do município. Eu comprei, você vê, veja só, depende do prefeito se o seu filho está na escola e a professora está suando e um calor infernal, sabe de quem depende? Do prefeito, do gestor. Eu comprei ar-condicionado para as 530 escolas, mas isso depois eu quero entrar nesse detalhe. Aí reuni a turma. Pedi para a secretária, eu disse. Depois a secretária foi convidada pelo Haddad para ser secretária de Educação adjunta da cidade de São Paulo, a maior do hemisfério sul, você vê a moral. Eu disse para ela: eu fiz essa aposta com o ministro e tal e coisa, e nós precisamos ter um monte de escola para consertar. Ele não acredita que a gente vai ganhar. Ah, prefeito, o senhor fez, mas é muito difícil. Nós vamos passar vergonha. Reúne os diretores. Veja bem. O gestor, Eu podia dizer, de fato não pode, então vou dizer para o ministro, está liberado, não adianta. Eu podia arrumar uma desculpa. E reúne os diretores. Olha, eu quero dizer para vocês, eu sou prefeito, daqui a uns anos eu não sou mais. E nós temos um desafio, que é transformar a educação de Foz numa das melhores do Brasil. Mas, prefeito, é muito difícil. Nós temos um monte de escola do lado de invasão de favela. Digo, não tem problema, vocês vão ensinar melhor. Nós temos uma padaria municipal, merenda de primeira. Tinha criança que ia segunda-feira, comia 3, 4 pãezinhos.
1: Eu lembrei da padaria agora.
0: Da padaria municipal. Você vê, um pão compravam, pagavam. Depois eu vou contar de custos. Daí, aí ela disse, não, mas vamos ver. Puxa, prefeito, muito difícil, não vamos passar vergonha. Reuni os diretores e eu disse, olha, quero dizer uma coisa para vocês. Eu, daqui uns anos, não sou mais prefeito, mas essa cidade precisa ter uma conquista para mostrar o nosso valor como... Não é povo de fronteira, muambeiro não é isso. Vou mostrar a nossa qualidade, eu queria convidar vocês para esse desafio. Puta, fez um silêncio. Prefeito, mas é muito difícil, nós não vamos conseguir nunca. Nós estamos em 4 e 8, o senhor quer que vá para 6, 6 e pouco? Não dá. Daí eu disse, tem escola que tem... Eu fiz a seguinte proposta. 4 e 8 para 6, eu sou engenheiro, 25% de aumento. Se cada escola aumentar 25%, o conjunto da cidade aumentou 25%, nós chegamos em 6. A escola que chegar 6, eu vou dar 14º salário. Fez aquele silêncio, olharam. Mas 14º? Para o professor? E aí a maldade, né, liga? Digo, não, não, não. Vai ser para merendeira, para zeladora, para secretária, para diretora, para supervisora e para professor. Puxa, mas todo mundo, vocês vão trabalhar como conjunto. Eu sei que a merendeira vai dizer o aluno que não come. A diretora vai, a secretária vai chamar as famílias e ver o que está acontecendo. O posto de saúde vai indicar qual é a criança que chega com problema. E aí fechamos o acordo. E começou. E foi. E o ministro veio inaugurar uma escola nossa. Nós construímos uma escola com piscina, 2 piscinas, 3 quadras cobertas. Porque se eu for explicar tudo aqui, eu vou falar sozinho. Mas depois me pergunte.
1: Claro. E tudo que ele está falando, eu estava lá, eu vi, é verdade.
2: Eu não estava lá, mas eu acompanhava a história, porque... os primeiros resultados não demoraram muito e surpreenderam o Brasil, né? Todo mundo que acompanha a educação ficou surpreso. E eu já vou contar para quem está chegando agora e para quem não conhece a história, por que nós estamos nesse assunto com o ex-prefeito Paulo. Entre as 5... melhores cidades avaliadas após esse trabalho da equipe do Paulo, né, que ele coordenou.
0: E dos 5 melhores escolas do Paraná.
2: Das 5 melhores do Paraná, as 5 eram de Foz do Iguaçu. E das 10 cidades
0: melhores
2: do Brasil.
0: Primeiro, quarto e oitavo lugar de Foz.
2: Isso aí dá uma dimensão da responsabilidade que o eleitor deve ter quando vai votar, seja para o executivo. Seja para o legislativo, que o Paulo agora está pretendendo emprestar.
0: A essência dessa história é o seguinte: se o gestor é omisso, não trabalha, não se dedica, quem é que paga a criança? Nós éramos uma cidade de fronteira, o nosso IDEB, quando assumir a 4,2 dos 399 municípios, nós estávamos lá em 300.
1: Paulo, eu queria. Vamos falar. Todo dia, porque tudo que você está falando interessa a qualquer cidadão. Até conhecendo ou não, se ele está ligado na rádio, não vai desligar, porque é um assunto palpitante.
0: Se ele que vai escolher o cara, tia. Se ele não souber escolher, vai subir vai gente ruim.
1: É o sonho do cidadão ouvir alguém com essa tua capacidade, porque tem que ter capacidade, não é qualquer um que faz isso que você fez lá. E ele está nos ouvindo e está pensando assim, meu Deus... Isso seria o ideal para o Brasil. Nós ter bons prefeitos, bons governadores, um bom presidente. Eu sou aqui, eu sou um trabalhador, eu tenho meu salário, eu crio a minha família com dignidade, eu tenho a minha

0: casinha, eu já estou pagando a minha casinha, e se eu tivesse gestores desse nível, eu já estava muito melhor na minha vida.
1: Com
0: A minha
1: certeza
0: família já
1: absoluta.
0: estaria muito mais segura. É a segurança familiar. Então, essas pessoas que estão nos ouvindo, tenho certeza absoluta que estão até com vontade de vir aqui te dar um abraço. Porque essa tua conversa doce, eu sei, às vezes eu brincava com ele, né? Eu ia na rádio com ele, eu acompanhava muito o Paulo lá. Eu ia na rádio, ele fazia aquela conversa, e vai daí. E eu sei que ele é um cara assim, não brabo e ignorante, é brabo e exigente, assim. Quero que seja assim.
1: Autoritário.
0: Não, não
1: Tem
0: é.
1: autoridade,
0: Não,
1: Ricardo.
0: não, não, não, é diferente. Ele é um cara que exige. Se ele determinou o negócio não sair, você vai ver ele virado porco espinho. Entendeu? Mas com uma maior educação. E aí, um dia nós na rádio lá, e ele com essa conversinha doce e tudo, eu falei assim: quem não te conhece, te compra.
1: Mas eu vou te contar uma da rádio. Eu tinha um programa sábado na Rádio Cultura das 8 às 10 da manhã, todo sábado. No começo, chovia crítica de tudo que era lado.
0: Telefone aberto, né? Pô, podia
1: Aberto,
0: ligar.
1: qualquer um ligava, não tem médico, porque a sala de aula, porque não sei o quê, tudo dia. O Adelino, que era meu secretário de comunicação, disse: Paulo, vamos parar esse programa, só vem problema. Eu, não, aí é que eu quero. E dava um problema. Por exemplo, vou contar um caso curioso. Um posto de saúde, uma senhora foi com o filho cadeirante no banheiro de deficiente. E tinha uma barata correndo no. Ela ligou reclamando no sábado, imagine só. Aí eu disse: puxa vida, eu vou tomar providência, isso não podia acontecer de jeito nenhum, como é que faz isso? Liga a diretora, a gerente do posto de saúde. Paulo, o negócio é o seguinte: esse banheiro nunca foi usado, não vem nenhum, então a zeladora não deve ter limpado. Puxa, desculpa, mas eu vou. Você veja só o grau.
2: O grau que chegou.
1: Tinha um buraco numa rua que o cara ligava. Segunda-feira estava o secretário de obra lá para arrumar. E aí chegou um ponto que o programa de sábado, eu até brincava: poxa, cidade está tudo certa, não tem buraco,
0: Não tem mais
1: professora, não tem
0: crítica.
1: médico, não tem remédio, não, está tudo bem, ninguém reclama de mais nada. Isso ele me chama de bico fino, mano.
2: Deixa eu te fazer uma pergunta sobre o obstáculo para algum outro município chegar perto do que você conseguiu.
1: Olha, mais obstáculo do que Foz do Iguaçu não teve.
2: Não, vou te falar de um específico.
1: É.
2: Esteve aqui recentemente uma senhora, que eu não lembro o nome, que é presidente
0: Associação dos
2: da
0: Professores?
2: Associação dos Professores. Não
1: É.
2: sei se você lembra o nome dela. E eu falei para ela o seguinte, fora do ar. Eu vou te fazer uma pergunta. Eu não sei o impedimento que tem em relação a salário, mas eu acho injusto que a escola municipal, que está em primeiro lugar no IDEB, todo mundo receba a mesma coisa que a última colocada. Ela falou: não faça essa pergunta, por favor, que você me deixa mal, porque as condições de trabalho são diferentes. Tem o bairro onde a criança não tem uma alimentação em casa, sofre violência familiar, e então as condições de cada local são diferentes. Não dá. Por
1: Não,
2: educação, eu não perguntei, mas você acabou de anteriormente responder.
1: procede,
2: Não.
1: porque em Foz do Iguaçu, todas as eram de 52 escolas, 51 alcançaram 25% a mais. E veja bem, tinha escola na boca de favela que tem IDEB superior, no Recife não teve IDEB para encostar nessa, na boca de favela. Porque eu tinha uma equipe que ia de escola em escola conferindo leitura, vendo aprendizado, vendo como é que era, o que tinha, o que não tinha. É você ter cuidado por você ver.
2: É querer
1: Não
2: fazer.
1: procede. Se você der uma boa condição, a criança, seja as condições da família que tiver, ela vai. E nossa merenda, o Edgar falou, eu tinha uma padaria municipal. Agora, o principal escudo mentira que os gestores fazem. Não tenho recurso, a cidade está falida. Mentira. E daí eles saem com o Pires na mão, com o governador, com o deputado, pedir dinheiro. Isso é do tempo do EPA. O que, que nós fizemos em Foz? Todos os custos nós começamos a analisar. Eu comecei com o lixo. O contrato do lixo, eu falei isso lá no Cantini também, era 1.800.000 mês. Eu mandei levantar qual era a folha de pagamento, quantos caminhões, quanto consumia de óleo, quais os custos. E eu sabia os custos. E outros detalhezinhos que eu não posso comentar. E chamei, a firma veio e disse, olha, eu vou dizer uma coisa para vocês. Eu não tenho condição de pagar esse contrato. Mas, prefeito, nós fizemos licitação, o senhor assinou um contrato? Não fui eu que assinei. Foi. Mas eu digo, mas não tenho condição, não adianta, eu não tenho dinheiro, não vou poder pagar. Mas quanto que o senhor pode pagar para nós? Metade, 900. Mano, saíram batendo a porta. O senhor vai ver, nós vamos entrar na justiça. Minha gente, então vou dizer para vocês o que vai acontecer. Vocês já viram o cão na frente de vocês? Não viram. Vocês vão ver o cão. Eu não vou pagar. Eu vou, se tiver uma carteira de cigarro no chão, amassada, é o lixo, eu vou multar vocês. Vai ter, vocês vão ver o cão. Porque eu sei, eu entendo de custos. Eu fui, levantei o custo, eu sei que vocês podem perfeitamente. Vocês é que sabem. Saiu a turma. Dali uns 20 dias voltaram. Assim, calmamente e tal, mudaram de perfil. Prefeito, o senhor pagaria para nós 1 milhão por mês? Mano, 800 mil de desconto no contrato. Eu olhei assim, brincando, né, ironicamente. Se fizer um trabalho direitinho, eu pago 1 milhão. Economizei 800. A padaria municipal, um pão que você pagava 50 centavos, a nossa custava 10 centavos. A Receita Federal me doava farelo, açúcar, trigo. Eu pegava o soja, extraía o suco de soja e fazia o suquinho de soja. E ali que estavam os nutrientes. E o farelo misturava no pão. Era um pão extraordinário. Eu tinha criança daquela que chegava segunda-feira, eu comia 3 pães. Sim, sim. E a merenda, eu ia numa escola, primeira coisa que eu ia ver era a merenda. Como é que está? Porque já tinham me contado que o cara que ia entregar, não estou acusando ninguém, era para entregar carne, entregava menos do que...
0: Filé a menos.
1: Né, do que estava no papel, que o outro, eu não sei o quê, aquelas conversinhas todas, e eu ia para ver. Primeira coisa, eu ia na merenda. E já via como é que estava. Eu vi, peguei o contrato do aluguel de carro. 50 e poucos carros alugados. Tinha denúncia de motorista que ia na igreja, outro que ia na zona com o carro da prefeitura, aquela coisa toda. Se acabou. Chamei o cara do sindicato. Desculpa eu falar assim, viu? Mas era o quê?
2: Não, é o estilo.
1: É o estilo. Não, e acontecia isso. Daí eu chamei o presidente do sindicato, eu quero toda vez que um funcionário da prefeitura, horário de expediente, precisar de um táxi, vocês atendem, levam onde ele quiser ir, espere e traz. Prefeito, quanto o senhor vai pagar? O taxímetro? Não. Eu vou pagar uma diária e mais o combustível. Se você tiver que fazer 50 viagens, vai gastar o combustível, você tem uma diária que era... Eu pagava R$60 por dia.
0: Você fez um acordo com o sindicato dos taxistas?
1: Fiz sindicato com os taxistas. E aí, porque a cidade entrou em crise, estava feia a situação. Tranquearam o comprismo, aqueles comboios de 500, 600 ônibus, parou tudo. O Paraguai fechou a fronteira, estava um inferno. Desemprego, e um taxista, eu saí do Bela Itália, numa reunião, 7 e pouco da noite, fui lá no táxi, tinha 2 taxistas. Que você tem que ir. Né? Como é que está a coisa aí, prefeito? Está feio. Cheguei aqui às 7 da manhã, são 7:30 da noite, faturei R$5. E você? 10. Já sabemos que o senhor não tem culpa, mas trancaram tudo e tal e coisa. Eu estava vendo a coisa ficar feia. O que eu podia fazer? Fiz esse convênio com os taxistas e pedi para eles escolherem. Cada taxista ficava uma semana. Ele faturava R$ 600, era mais, dava para pagar a conta, o mercado.

0: Não era qualquer um que vinha. Vinha o homem da vez, ele te pegava ali, o secretário, levava na reunião. Ó, a reunião vai terminar aqui às 4 da tarde. Volte aqui me buscar às 4 horas. Funcionava isso.
1: E não,
0: Quer dizer,
1: e
0: foi uma
1: tudo
0: limpeza naquele.
1: marcadinho. A economia foi brutal. Eu economizei, você vê como é o mundo. Nós comprávamos apostilas para as escolas, pagava 1 milhão e pouco por mês. Nem vou dizer de quem que fornecia, mas 1 milhão e pouco por mês. Eu olhei, chamei a secretária e disse: puxa, mas não é muito caro isso, as apostilinhas? Fizemos as apostilas com a nossa equipe da educação e mandamos imprimir as cartilhas. Sabe quanto? 380 mil. Então, fui fazendo economia, por isso que o gestor que diz que não tem recurso é mentira. Tudo que eu olhava dava para reduzir custo. Todos os setores, mas não tinha um que não desse. Na merenda, a mesma coisa. Eu nem me lembro mais de tanta coisa que a gente mexia, mas foi assim, economia brutal. Somando tudo, dava. E aí começou a sobrar dinheiro. E eu, um dia, o professor me convidou para ir para uma sala de aula dela. Benedito João Cordeiro. Até o filho dele, embaixador do Brasil no Canadá, me mandou uma carta querendo saber como é que estava a escola que tem o nome do pai dele. Você vê que coisa incrível. O cara é embaixador no Canadá. Eu fui lá às 3 horas da tarde. Mano, até a meia encharcada de suor. As crianças saíam, iam lá, molhar o cabelo embaixo da torneira, voltava para a sala. A professora, coitada, pálida. Disse: puta, eu vou botar ar-condicionado em todas as salas. E falei isso, eu vou botar em todas as salas. Fizeram a licitação. É justo, necessário, tem que cumprir as regras. Trouxeram a licitação para mim assinar. 530 ar-condicionado, 3.200 cada ar, dava quase 1.700. Eu olhei aquilo, não vou assinar. Prefeito, foi feita a licitação, o senhor pediu os ar-condicionados, o senhor prometeu nas escolas, mas eu não assino isso. E ninguém me perguntava por quê. Até que um lá: mas por que que o senhor não assina? Eu li numa notícia na Folha de São Paulo esse mesmo ar sendo vendido por 2.200. Aqui vocês me trouxeram por 3.200. A licitação é para baixar preço, não é para subir. Não, prefeito, mas é que para fornecer para a prefeitura, eles não têm segurança no pagamento.
2: Era uma verdade.
0: Isso antes da lei de
2: Anteriormente,
0: responsabilidade,
2: né?
1: pergunte se eles aceitam o meu aval pessoal nessa compra. Se eles aceitarem, compra por 2.200. E aceitaram. E compramos. Olha só, então, esse troço do recurso. Onde eu batia. Onde eu olhava, pô, o consumo de combustível nos táxis, nos carros da prefeitura, motorista, eu tinha que ter motorista no carro da prefeitura e o táxi já vinha com motorista. Eu tinha que dar manutenção, o táxi já cuidava de tudo, cuidava limpeza. Então, e foi tudo, tudo assim. Então, chegou um tempo que, por exemplo, vou te contar uma. Nós tínhamos, a Santa Casa faliu. Estava a dívida de 18 milhões, todo mês era uma choradeira pedir dinheiro para a prefeitura. Um dia eu fui lá. Isso não é demérito nenhum. Tinha gente de primeiríssima cuidando, administradores e tal, mas não tinha recurso. Fui lá, era um caos. Sala de cirurgia, uns 5, 6 centímetros embaixo das portas. Passava rato, passava o ar-condicionado de 1.350 anos atrás. Uma loucura. Eu fui na sala de observação, a sala, o banheiro ventilava para dentro da sala, o banheiro não tinha janela. Piso quebrado, porta que funcionava, eu digo, não deu. Orçamento para arrumar. Pagar as dívidas, arrumar tudo, e tem que aumentar, tinha que 18 milhões. Não dá. Aí eu resolvi construir um hospital. Você é louco? Vai quebrar o município? Não tem dinheiro para construir isso. Fui no governador, pedi uma ajuda dele, porque a saúde é municipal, estadual e federal, não é só no município. Fui lá, pedi dinheiro, não tem, não sei o quê. Bom,
2: No estado.
1: no estado. Fui no federal, equipamento nós damos. E fiz o projeto. E olha outra coisa, nós fizemos os projetos. A equipe da prefeitura.

0: prefeitura e eu sou engenheiro junto, escutando enfermeira, escutando médico, escutando todo mundo. Até tem uma curiosidade, um dia eu estou andando no hospital, estava em construção, e a enfermeira com quem eu estava andando me perguntou: prefeito, quantas cirurgias o senhor quer fazer por dia? Umas 40, 50. O senhor já imaginou? Sai da sala de cirurgia, desce o material, anda 150 metros para esterilização, daí tem, vai contaminando, daí vem sendo contaminado 150 metros, leva e traz. Eu digo, pode, chamei o engenheiro, pode parar. Tira a esterilização de lá e bota embaixo, que é dois andares, embaixo da sala de cirurgia. Desce o material, o próprio transporte é o processo de esterilização. Passa o autoclave, vai limpeza, aí chega lá, pronto, sobe para a sala de esterilização. Fizemos isso por quê? Porque o projeto era nosso. Nós fizemos o projeto. Se eu tivesse terceirizado, primeiro levava 6 meses, 1 ano até fazerem o projeto. E a situação da cidade, miseravelmente, um sofrimento brutal. Aí, nós construímos aquilo em 3-4 meses, estava funcionando já, com 110 leitos.
1: Pessoal, o papo está muito bom, mas é 8 horas e 1 minuto e na Grande Cascavel, 22 graus. Nós vamos ao primeiro break e já voltamos.
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3: 8 e 3.
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0: Muito bem, microfone aberto aqui, voltamos ao assunto de novo. Deixa eu contar uma coisa para vocês, Mano e Paulo, e o nosso Halberg, que está em casa nos ouvindo, né? Eu, seguido, eu recebo um abraço de pessoas, amigas, e que são assíduos do programa. Que eu e o Mano brincamos, né? Oh, nós temos um ouvinte e tal. Então, a semana passada, eu até falei do... nós ajudamos o Luiz Carlos da Colibri a montar uma indústria, né? Porque eu fiz 5 núcleos industriais aqui, Paulo.
1: Sim.
0: E daí montamos e ele me encontrou uma noite, aí fazia tempo que eu não via ele. Ele me falou, olha, tô bem, tô cheio de empregado dentro da minha empresa, tô crescendo, devo a vocês. Eu falei, não, nós devemos a você, porque você tem esse espírito empreendedor. Se eu coloco 10 mil metros quadrados na mão de um cara que não tem esse espírito, ele não faz nada para a cidade e atrapalha.
1: E que você me ajudou a me eleger, ele te ajudou a te eleger, né? E se não tem um bom gestor, um abraço.
0: É verdade. Daí ele falou assim, eu ouço, e daí eu falei, eu não acredito. Todo sábado eu ouço o teu programa. Então, meu abraço da Colibri. Ontem eu estava andando no mercado ali, fazendo as comprinhas, encontrei o Silvio. E aí ele me deu um abraço, perguntou do André. O André me chama de Silvinho, faz tempo que eu não vejo o André. E tal, tal, tal. E batemos um papo. E daí ele falou, ó, todo santo sábado eu estou ouvindo vocês. Eu também não acreditei. E aquele abraço, eu digo, meu Deus do céu.
2: Você pensou assim, então localizamos o...
1: Acharam?
2: É esse.
0: Então tem até uma opiniãozinha curta aí, nem foi uma gravação para a rádio, mas eu peguei ele falando. Mostra aí.
3: Assessoria.
4: Direto.
3: Estou aqui encontrando o Silvio, nossa, do céu. Aqui no mercado. Ele falou que é um.
4: Sou fã do programa.
3: Assíduo. E fã do programa, tá dizendo até que é fã do programa.
4: Sou fã. Opa, tranquilo. Então, é um programa que aborda política, aborda os problemas sociais e tal, político. E então, é um programa que Cascavel precisava. Né?
3: Então, salve, nós vamos estar mandando um abraço.
4: Sim, obrigado, Edgar. Obrigado mesmo.
3: Valeu.
4: Obrigado.
0: O Silvio, querido, nem sabe que eu gravei ele. Assim, que eu estava com o telefone na mão, gravando, e ele falando isso, e eu deixei. Deixei, soltou. Então, eu falei que ia mandar um abraço para ele, que nós todos estamos mandando um abraço para ele, mas ele até falou na nossa rádio. Então, continue nos vendo, continue nos ouvindo, e a gente agradece muito pela audiência tua e de tantos outros amigos. Vocês viram o que ele falou? Precisava de um programa... Porque vocês falam em política, vocês falam em economia, vocês falam em emprego. Vocês viram tudo que ele falou? É uma pessoa consciente. Ele falou, não tinha esse programa em Cascavel.
1: Esse sabe escolher.
0: Viu, Mano? Então,
2: Paulo, nós... eu quero... Desculpa interromper, diga. Tem uma característica, a rádio que você está agora, que não apenas esse programa, mas todos os programas, a família Siliprandi mantém essa rádio aqui. E uma outra... Então, eles toca o dia inteiro, filhos do Edi, atualmente, toca o dia inteiro comercial da rádio e o tema principal é o seguinte, não aceita dinheiro público. Então, é realmente uma rádio independente.
1: Que bacana.
2: Custa caro para a turma, né?
1: Porque então, não deixa eu te contar um episódio com o Edi Siliprandi. Eu e o Walter tínhamos uma área aqui em Rio do Salto, uns 200 e poucos alqueires. E ele tinha um loteamento aqui encostado da prefeitura para frente, diga. Continuação da Avenida Brasil para lá.
0: Dava uns 300, família 200, tem muitos loteamentos.
1: 200, 300 lotes. Nos ofereceu em troca. E nós não aceitamos. Ele insistiu e tal. Não, o que vão fazer em loteamento em Cascavel?
0: O cara que vai falar e que... Está trazendo tanta coisa boa e tanto conhecimento, é você. Mas eu vou me meter um pouquinho. Só para dizer para as pessoas da minha gratidão, eu preciso dizer para elas. Eu fiquei grato por você ter me convencido, porque você me convenceu.
1: Do bacalhau.
0: Contigo. Então, assim, foi uma coisa muito boa. Fiquei um ano e meio lá e daí saí para me candidatar a deputado estadual.
1: Ganhou.
0: E deu tudo certo, graças a Deus. E então lá nós fizemos algumas coisas lá para te ajudar. E eu vi o quanto você brigou, ele ia na escola e discutia com os professores, assim, no meio da aula. E eu só assistindo, né, aprendendo. E não, porque isso é assim. O professor falou, não, mas não é assim. Não, e ele provava que era. Então foi uma coisa legal. Daí eu queria me dar um créditozinho aqui, que eu consegui duas áreas fundamentais para Foz do Iguaçu. Uma foi aquela que se queria construir um ambiente para os artesões, para eles venderem seus produtos, que fabricam em casa. Eu ganhei aquela área do Requião, porque aquela área estava em litígio, o proprietário ia perder de impostos para o governo do estado, e eu peguei o Requião sozinho, que se tivesse com o Paulo não ia conseguir. Peguei o Requião sozinho e ele me deu aquela área. Depois peguei mais uma vez o Requião sozinho, porque esses dois falavam 5 minutos e iam para o pau. Era uma coisa incrível. Hoje sou amigo, né?
1: Não, hoje pô, eu tenho respeito.
0: Mas assim, era uma discussão, não besta, uma discussão administrativa. Um se metia na administração do outro e eles brigavam muito. E daí eu consegui. O Lerner deixou 121 metros quadrados lá para o portal de Foz e abandonaram tudo.
2: 121 metros quadrados mil. É muito pouco, né?
0: 121 mil.
2: Mil. É, então fala mil.
0: Eu falei? Não falei?
1: Não,
0: falei. Você devia deduzir, porque você é um cara mais inteligente. Né? E aí eu conversei com o Requião e ele autorizou dar aquela área para o município de Foz. Então foram duas áreas que nós ganhamos. E aí o Paulo falou, eu quero indústria aqui, se vire, vai atrás. E aí começamos um núcleo ali no Morumbi, né? E eu, por acaso, fazia tempo que eu não ia para Foz. A semana passada eu fui para Foz do Iguaçu com o André, passamos no meio daquilo lá. Eu falei, André do céu, olha que maravilha. Eu não imaginei que tivesse cravado de indústria lá. E daí eu estava louco para meter a mão nessa área aqui do portal, que eu queria fazer ali primeiro. Daí o Paulo falou, não, faz primeiro no Morumbi. Tem uma área especial lá, vamos fazer lá primeiro. Daí me dediquei ao Morumbi, deixamos pronta, ruamento com tudo. Bom, quando eu saí de lá, vim embora, eu vim um ano e pouco depois, já tinha umas 15 empresas lá instaladas. Hoje está lotado, né, Paulo?
1: Tá.
0: E eu fiquei muito grato com isso, né, minha participação lá. Então,
1: compramos
0: só que
1: 1.200.000 metros com recurso próprio da prefeitura.
0: É, grande ali, na boca do caixa.
1: Da coisa, pagamos em 10 parcelas pensão.
0: Foi muito legal. E quero só dar um exemplo aqui do Jardim Colmeia. Eu me lembro se foi no meu segundo mandato, coisa parecida, no último não foi. O Jardim Colmeia não tinha um metro de asfalto.
2: Aqui em Cascavel.
0: Aqui em Cascavel, sim, o Jardim Colmeia. Não tinha um metro de asfalto. A escola precária, escolinha de madeira, abandonada, aquilo era um poeirão. E hoje mudou tudo, porque a professorinha de lá, a diretora da escola, ganharam no IDEB de todas as outras escolas, as do centro, essas...
1: E bairro pobre.
0: Bairro pobre.
1: A inteligência
0: pobre,
1: não é...
0: Que nem asfalto tinha. E eles ganharam do IDEB, foram os campeões da cidade. E eu tinha decidido reformar umas 15 escolas, mas não tinha começado o projeto ainda. E isso nós decidimos lá na rádio, o dia que ela foi lá para receber um prêmio. Daí eu falei para ela, a primeira reforma vai ser um presente na tua escola. Essa mulher chorou. Porque vocês são merecedores de receber esse primeiro prêmio. Porque vocês produziram, vocês transformaram as crianças. Elas foram um sucesso, um talento. Falei, e mais? E vou asfaltar todo o bairro lá também. Bom, dois ou três acreditaram, mas está lá asfaltado. Fiz uma escola nova, derrubei a velha. Fiz tudo novo, com aqueles refeitórios, Paulo. Acho que você me visitou uma vez, você viu lá no Santa Felicidade um refeitório que nós fizemos lá. E aí o Paulo olhou, achou muito bom. E, enfim, foi. Então eu queria dizer isso, porque o assunto é pertinente. Porque eu não estou aqui para me gavar. Eu sou ex. E ex não é nada, né, Paulo?
1: Se você quer que eu te gave, eu gavo. Tem não, muita não, coisa. Não. Eu aprendi com você, eu disse eu lá só... na minha primeira eleição. Era referência, era
0: eu,
1: você.
0: Paulo,
1: cara.
0: Paulo, deixa eu te contar uma coisa. É verdade que eles faziam programas lá de... Depois eu fui ver. Programa eleitoral deles, eles se baseavam em coisas
1: com
0: de Cascavel. Industrialização. Foi um sucesso aqui. Ele mostrava por que, que Foz não dá. Não dá porque os caras não sabem fazer. Comigo vai dar. E foi ganhar a eleição. Mas assim, deixa eu te contar. Eu entreguei para o Paranhos a chave. Acho que no domingo...
1: Mas ele foi teu vice, né?
0: O Paranhos foi meu vice.
1: Aconteceu a mesma coisa comigo lá.
0: É, né?
1: O vice virou um...
0: Virou o chapéu.
1: Virou.
0: É, esses caras que têm muita ganância por poder, eles vivem do poder. O Paranhos vive do poder. Paredes nunca teve nada. Ele começou lá em 90 como vereador, bem novinho, vereador, e foi meu vice-prefeito. Trabalhou os primeiros 2 anos, depois sumiu. Mas isso não é o caso. O que eu queria te contar era o seguinte. Eu entreguei a chave para o Paranhos às 10 horas da noite. Tá? 10 horas da noite, no domingo. E daí eu só fiz um discurso redondo, não tenho que prestar conta daquele horário ali. Não. Fiz um discurso redondo, me despedi, aí queriam me segurar, porque era para mim ficar em cima. Não, estou indo embora. A festa agora é de vocês. Vocês ganharam. Um abraço, estou caindo fora.
1: Mas, tá. Sim, você já não, você podia nem ser candidato e já tinha sido reeleito.
0: É isso mesmo. Eu não podia ser reeleito. Daí eu pareço, assumiu, né? Não, mas estou falando lá quando nós perdemos por Lízias, lá atrás. Então eu entreguei para o Lízias, não para o Paredes. Entreguei para o doutor Lízias a chave 10 da noite e às 7 da manhã eu estava na tua primeira reunião do secretariado lá em Foz do Iguaçu. Entreguei 10 da noite aqui, mano.
1: Estava lá.
0: 7 da manhã eu estava lá na
1: domingo.
0: Hora.
1: Domingo.
0: Na hora lá. E o Paulo, uma baita de uma reunião, todo mundo lá, curioso, administração nova e confusão. Enfim, só queria contar essa passagem, né? Eu queria
1: foi o Lízias,
0: um momento foi. De descanso, e esse homem me chamou para o trabalho. Eu ia para lá no domingo à noite, acabava o Fantástico, eu pegava meu carro e ia. Era bom dirigir de madrugada, por causa do trânsito, muito ruim, né? E, então eu ia de madrugada. Então eu trabalhei que nem um maluco lá um ano e meio. Mas quero dizer que aprendi muito com você, viu? Foi muito bom. Vamos para os assuntos do Paulo agora.
2: Eu já falei antes da torcida.
1: Sim.
2: Pela tua eleição a deputado estadual.
1: Sim.
2: Como é que você analisa atualmente a atuação da Copel e da Sanepar em relação aí às tarifas altas, tudo que o governador mandou para a Assembleia, o povo disse amém e... Como é que é a tua visão disso aí?
1: E ponha mais uma coisa nesse pacote, os pedágios.
0: Pedágio. Perfeito.
2: Das rodovias estaduais.
0: Eu sei que já está lutando pelo pedágio de Matelândia e Cascavel, né? Obrigado.
1: Duplicação fundamental. Olha,
2: Impacto Cascavel.
1: Não conheço direito a gestão da Sanepar. Mas se for uma gestão política, não funciona. Porque precisa ser profissional. Ele tem as decisões, não são políticas. Ah, vou agradar isso, fazer... É profissional essencialmente. O que custa, o que é melhor para ser feito, qual é o melhor projeto, qual é o melhor engenheiro.
2: É que o melhor, ele tem dois melhores, né? Tem o melhor para a empresa e o melhor para a população. Você está falando do melhor para o povo.
1: Sim, mas eu vou te dizer uma coisa. Se a empresa for bem dirigida, ela é melhor para a população. Claro. Porque o custo depende do gestor. Se não tiver um bom gestor, geralmente os gestores políticos não são os melhores. E os gestores profissionais, e aqui a empresa o que quer? Quer lucro, quer ganhar dinheiro. Então ela vai fazer o que der mais lucro para ela. Senão ela quebra. E nem sempre o que é melhor para ela é melhor para a população.
2: Que é o caso.
1: É. Mas eu prefiro, eu queria ter, ele tocou no assunto educação, eu queria falar da educação. O Denzel Washington, um ator americano, diz que a vida pode ser dividida em 3 partes. A primeira parte, da preparação, do aprendizado, do crescimento, que essa é fundamental para a segunda parte, que é a vida onde você vai botar o que você aprendeu em prática. Se você aprendeu bem, se você sabe bem, você vai ser bem sucedido. Se não, não vai. O que a gente vê nas escolas públicas do Brasil? Não tem a eficiência, a competência necessária. O aluno não é bem formado. E daí ele paga o preço a sua vida inteira. Porque não foi bem preparado. Bem. Em Foz do Iguaçu, nós fizemos assim, uma série de investimentos. Eu construí escola lá. Mano, com 2 piscinas, 3 quadras cobertas, 3 quadras a céu aberto, 3 quadras de areia, dança, música, artes marciais, cinema, informática, que era a escola, eu aprendi com o Leonel Brizola, a escola centro da comunidade, que ele dizia, Paulo, antes a igreja era o centro, todo mundo ia ali. Agora o mundo cresceu e nós precisamos ensinar essas crianças. E aí passa a ser a escola centro da comunidade. O mais importante é formar essas crianças. E eu fiz o conceito de escola centro da comunidade, quando eu construí essas escolas com... Veja, o que eu estou dizendo, Romano, é sempre no sentido de que você, povo, escolhe o gestor. Se você escolher mal, não reclame que a escola do seu filho não funciona, que tem buraco na rua, que não tem emprego, que tem falta de segurança, que a saúde não tem remédio. Não reclame, você que pôs o cara lá. Então, você tem que, na hora de votar, você tem que escolher quem que vai. Você vai procurar um médico. Você vai entrar na primeira porta que aparecer? Você vai pedir referência. Você vai ver se o médico é bom, se já tratou alguém, onde é que é a formação dele, onde é que vai. Você vai procurar um pedreiro para fazer uma casa. Você vai buscar o primeiro que aparecer, diz pedreiro. Você vai pegar um cara competente, senão a tua casa vai custar o dobro do que custaria. Na gestão pública é a mesma coisa. Você, a ironia da escola, da história, é que você vai reclamar de um prefeito que você elegeu. Pô, mas vem que coisa. Então por que que eu elegi esse cara que não é bom? Por quê? Onde é que eu estava com a cabeça? Qual foi o tipo de informação? Aí é que entra o papel da rádio de vocês, que é mostrar essas coisas todas. Tem que ir a fundo. Tem que treinar o povo para isso.
0: Tem que acordar o povo.
1: Acordar. Então, as nossas escolas, quando eu falei que ia construir piscina em escolas, o espírito de porco me tirou o sono umas 3 noites. Paulo, você já imaginou se morre uma criança afogada? Putz, eu digo, pá, parei. Não vou mais fazer as escolas, as piscinas. Reuni o pessoal e disse, olha, minha gente, não vou fazer. Porque se morreu a criança, eu vou ter que me jogar da ponte, a culpa vai ser minha. Todo mundo dizia, escola não é lugar para ter piscina, não é clube para ter piscina. E a ideia exatamente era um clube que ficasse aberto os fins de semana para a família. Imagina, 3 quadras cobertas, você joga 6 times. Se cada hora joga um em 10 horas, você tem 60 times jogando, só exagerando.
0: É o lazer da família no domingo.
1: É o lazer, seria o que não tem... Onde, quanto custa você ensinar um filho teu a nadar? Uma fortuna. Seu dinheiro não tem. Quanto custa para ensinar ele a jogar basquete, ensinar xadrez, a mexer na informática? Uma loucura. Então a escola era isso. Aí o cara me tirou o sossego. Aí eu reuni a turma, eu gostava muito de conversar com o pessoal ligado no ramo. Minha gente, eu não vou mais construir as piscinas. E Cascavelete, na audiência, a decisão é do gestor. Se o gestor decidisse não construir, não sairia nenhuma construção. Se o gestor decidisse construir, sairia construção. Se morresse uma criança afogada, a culpa é dele. Aí um outro sujeito disse o seguinte, prefeito, em vez de uma, por que não 2 piscinas? Você quer me ferrar, cara? Não, prefeito, fazia uma rasinha. Que a turma aprende a nadar, a dominar o movimento, a respirar, bater perna, braço, e depois ele vai para grande. Eu digo, mas será? Sim, e aí quando nós ensinamos, e eu tenho umas fotografias, que tem a piscina pequena, gurizada uma parte sentada ali na beirada, a outra nadando, e lá na ponta tinha um cara de braço cruzado. Era um monitor olhando se tivesse algum problema. Ele acudia. Tinha um ensinando e outro só olhando. 8 anos, mais de 30 mil crianças frequentaram as nossas piscinas e nenhum acidente, mano.
0: Graças a Deus. Aleluia, como diz o meu bom pastor.
1: nem um acidente. Então, a função da escola... Você viu, no Brasil morreram 4.555 pessoas afogadas no ano 2025. Eu te garanto que mais da metade por não saber nadar. Em Foz do Iguaçu, tinha naqueles rios em volta, volta e meia morria uma criança. Com certeza não sabia nadar. Então isso era um salto de qualidade. Nós construímos 6 escolas com 2 piscinas cada uma.
0: E quantos atletas você consegue produzir ali que vão para as Olimpíadas?
1: E vão.
0: Que vão para as grandes disputas internacionais. Você produz ele ali.
1: É, você dá chance, dá o Brizola falava igualdade de oportunidades. Por que que o filho do rico tem oportunidade de ter uma aula de judô, de karatê, e o pobre não? Eu tinha de graça na escola. Quanto custa? Você acha que um trabalhador pode pagar para o filho ter uma aula, ter uma escola de judô? Não tem. E tem que levar e tem que trazer. Se ele tiver na escola dele, pública, municipal, putz, é diferente. E outra consequência disso, os monitores. Eu pegava estudantes das faculdades da educação física e eles eram monitores para ensinar nadar. Pegava guardas municipais que sabiam judô e karatê, dava artes marciais. Eu tenho fotografia disso tudo, eu acho que uma hora dessa eu mando para vocês as fotos, que foi uma loucura. Veio a Marta...
0: Você não deu uma pensada aí? Você como deputado estadual, você pode fazer isso.
1: Eu vou fazer um bocão naquela assembleia, vou falar dessas coisas tudo.
0: Falar dali para repercutir, mas você deveria pegar uma região de Santa Catarina, Uruçanga, meu Deus do céu.
1: É a minha terra natal.
0: E você dá umas palestras para preparar, porque agora você está falando do gestor. Sim. Você pode preparar um gestor, mas eu vi que a tua conversa levou para um preparo mental do eleitor. Você
1: tem que preparar
0: essa ideia aqui. Você devia fazer palestra no Brasil.
1: A culpa é do eleitor, tem que saber votar.
0: O que achou, Ilanice? Ele está aqui só anotando onde o Paulo tem que falar menos e onde que ele pode.
2: Depois do break, está na hora, Toco?
0: Então manda o break.
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6: 8h30.
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0: Pessoal, voltando então, queria dizer o seguinte, nós temos um telefone aqui da rádio, que é o 459-9842-1195. Você pode ligar, você pode mandar mensagem, depois a gente vê tudo. Mas não tem, ele é ao vivo aqui na hora. Eu, quando fiz programa numa outra rádio, época eu era prefeito, nós tínhamos o telefone em cima da mesa, hein? Mas era aqueles ainda, o telefone, que não se usa mais. Agora nós não estamos tendo essa tecnologia, nós vamos reclamar com o Duca para ter aqui uma tecnologia para a pessoa ligar de casa. Ó, eu quero participar, ou quero xingar, ou quero elogiar, para fazer qualquer coisa aqui. Nós não temos medo de tratar com as pessoas diretamente. Mano,
2: fala aí, eu, mano, quero contar para os cascavelenses que o sucesso da administração do Paulo, com um destaque muitíssimo especial para a educação, onde os resultados foram espetaculares, muito acima da expectativa, mas não foi por acaso. Ele teve ao seu lado aí a Helenice Nuremberg, sua esposa, que cuidou, ajudava a cuidar do dinheiro. Porque o Paulo, como empresário, ele, cada centavo ele cuida bem, então transferiu isso para o poder público, que não é uma coisa muito comum. Normalmente, o despreparo dos prefeitos não é nem a malandragem, mas o despreparo.
1: O desconhecimento.
2: O desconhecimento das coisas. E a Helenice, no intervalo que nós estávamos falando, que ela nos honra com a sua presença aqui também, é sobre a qualificação profissional, que eu não sei se estou errado, mas eu acredito que a última vez no Paraná que a nível de Estado se falou em qualificação foi no mandato do Lerner. Depois o assunto ficou meio esquecido e não se fala mais. Podia cumprimentar a nossa turma aí, Helenice?
3: Bom dia a todos, muito obrigada. Obrigada pela oportunidade. A gente ter a oportunidade de falar e ser ouvido é um dos melhores e maiores objetivos e vontades que o ser humano tem, de ser ouvido. Mas o Paulo McDonald, enquanto prefeito de Foz, ele sempre valorizou muito a qualificação. Investiu em qualificação. Uma estrutura qualificada atende melhor a população. A nossa prefeitura, ela teve incentivo na área de fazer a faculdade. Muitos dos funcionários da prefeitura não tinham oportunidade de fazer um curso superior. E nós terminamos a nossa gestão com quase 95% dos servidores qualificados. Isso refletia diretamente no atendimento da população.
0: Continua falando então, aí, continua falando.
4: É só ficar toda... de frente.
3: Beleza. Então, com essa qualificação, atendiam melhor a população também. Porque quando você procura atendimento na prefeitura, a primeira coisa que você quer ser ouvido, né? O primeiro momento. Chega lá para ser atendido no IPTU, que era a Secretaria da Fazenda onde eu trabalhava. Tinha um problema, às vezes não conseguia explicar qual era o problema. Então, você tinha que ser ouvido. Isso ajudava muito. O Paulo também colocou profissionais nas secretarias que eram funcionários de carreira, que estavam na prefeitura há muitos anos, conheciam como é que funcionava o sistema da prefeitura. Isso ajudou bastante a gestão também, principalmente na saúde, na educação, na fazenda, que eram pontos chaves do governo dele.
1: Deixa eu contar um pequeno episódio disso. Foz teve momentos de crise extrema. Quando parou aqueles comboios, o comprismo, a cidade entrou em crise. E as faculdades particulares perdendo alunos. A coisa estava terrível. E eu reuni com o pessoal nosso da prefeitura e disse, não, precisamos fazer alguma coisa. E um deu uma sugestão, por que nós não ajudamos a pagar a faculdade deles? Aí eu chamei os diretores das faculdades, eu quero fazer uma proposta para vocês. Vocês estão cobrando, vão dizer, 100 de mensalidade. Vocês vão cobrar 75. Desses 75, 25 paga o aluno. Você vê, em vez de 100, o cara vai pagar 25, um quarto do que... E metade a prefeitura paga, que vamos descontar depois quando ele tiver ascensão profissional. Porque o funcionário com curso superior, ele ganha um X a mais. Eles vão pagar com essa situação. Conclusão, salvamos as faculdades particulares e capacitamos centenas de funcionários.
2: Você tem lembrança de quantos alunos esse benefício atingiu?
1: Puxa, não tenho
3: esse benefício
1: ideia.
3: Atinge até hoje, né? Os servidores, esse benefício continua.
2: O programa continua.
3: Continua funcionando até hoje. Então, todo servidor que entra, que quer fazer uma faculdade, uma pós-graduação, mestrado e doutorado, ele tem esse benefício na carreira do servidor.
1: Agora, veja bem, o exemplo, eu digo o gestor. Se o gestor, não, isso aí não podemos fazer nada, é crise na cidade, agora o comprismo acabou, como é que nós vamos fazer? Não tem... Eu podia lavar as mãos e com uma boa desculpa. Não, como é que não vamos? Não temos como mexer com essas faculdades e tal. E não fazia nada. Mas eu li um Paul Tough, T-A-U-P-O-U, T-O-U-G-H, um grande escritor americano, que ele diz o seguinte, flexibilidade cognitiva. Três fatores. Primeiro, você identificar novas soluções para os problemas. Você tem um problema, vai identificar novas soluções. Segundo, pensar além dos parâmetros previsíveis. Ninguém jamais tinha pensado em a prefeitura pagar a formação do seu pessoal. Mas nós não pagamos, nós antecipamos. Só ele pagar 25% e o outro 50% ele ia pagar com a ascensão profissional dele. Então, e 25% a faculdade que estava sem aluno dava de desconto. E terceiro item, administrar situações inusitadas. Inusitada é que você não espera, que tem uma crise na cidade que vai... Esses três fatores, mano, eu acho que tudo que é criança, tudo que é família, tudo que é profissional tinha que aprender. Soluções inovadoras para os problemas. Pensar além dos parâmetros previsíveis. Quando nós fizemos lá a natação, eu te contei da natação, o que que houve? Pensamos além dos parâmetros previsíveis. Situação inusitada, pode morrer gente afogada. Você tinha um jeito de administrar isso. E como administramos? Com os monitores. Então, esses essências, essência, Edgar, essência para gestão pública, particular, privada, hospital, é a mesma coisa.
2: Quando você falou do obstáculo que tem, de sempre tem alguém que diz, ei, mas vai morrer alguém. Sempre, eu lembro quando o Beto Richa veio com a ideia de colocar helicópteros para situações extremamente
1: graves.
2: E não foram poucos os médicos locais aqui que me falavam, não, isso aí é uma loucura, porque vai custar muito caro, porque e com esse dinheiro faz isso, faz aquilo e tal, e o custo-benefício é muito ruim. E eu acho que o mês passado completaram 6 mil atendimentos, 6 mil vidas.
1: Quer dizer, outra coisa, mano, quando fala muito caro, muito barato, você tem que acompanhar o custo das coisas. Aquele contrato do lixo, o pão da nossa padaria, eu vi o que estava sendo pago. E o custo para entregar esses pães era uma loucura. Nós resolvemos montar a padaria municipal, porque o padeiro, ele paga imposto, ele paga a administração dele e tem o lucro. Então, só nessa continha, já o preço já cai para metade. Você fazendo, se você tiver organização e gestão. Fazer um serviço sem aquele monte de cabo eleitoral, que funcione. E como disse, se a Copel for bem administrada, meu irmão, você não vai ver diferença entre pública e privada. Se a Copel for mal administrada, tanto público, na mão do público, como o serviço público, como o privado, é uma porcaria, viu? Ela falou, citou alguns assim, exemplos aí que ele está vivendo na Copel. Isso, o gestor, quem é dono, deu a concessão, tem que chamar os caras na prensa. Olha que não tem jeito. Ela me disse que a luz na casa dela, de noite, mudaram a fase e queimou a geladeira. Não, mas como é que pode? Você entende? Quem é o gestor?
0: Ela está procurando até hoje para encontrar alguém para reclamar.
1: Quem é o gestor?
0: Porque agora virou tudo por telefone.
1: É o governador.
0: E não tem
1: mais. Tem que chamar e dizer, inadmissível isso. O que está tá acontecendo, se vocês não têm competência de gestão, nós vamos achar quem tenha. Mas você entende, o gestor... Eu podia dizer, no caso das faculdades lá, que não tinha aluno, eu infelizmente não posso fazer nada, pois é a crise e tal.
3: Estou aqui ouvindo o ex-prefeito Paulo falar, estou na frente do ex-prefeito Edgar, e eu penso, né? O cidadão, quando escolhe um prefeito, quando escolhe um deputado, ele está delegando um poder para essa pessoa. Então, quando você delega um poder, você espera ser ouvido. Você espera que resolvam os seus problemas. Porque o povo coloca essa pessoa lá para resolver problemas imediatos que prejudicam a sua vida. Prejudicando a sua vida, prejudica a vida da sua família, de todo mundo. Então, quando você escolhe um delegado para colocar lá como deputado, essa pessoa tem que ter sentido na pele, primeiro, como é que sobrevive a população aqui no nosso município, aqui no interior. Não fica sentado só numa cadeira lá na Assembleia. Isso só fica sentado lendo a Constituição, a legislação, não resolve o problema imediato da população.
0: Mas virou essas campanhas aí, virou um populismo vergonhoso.
1: Promessismo.
0: Não, os caras começam a votar no popular. Mas o que, que o popular sabe fazer? Nada.
1: Nada.
0: Mas ele é popular. Conheço
1: é
0: ele.
1: Fala
0: eu
1: bem.
0: Epa! Quer dizer, não tem mais uma análise. O povo não está parando para pensar. Eles estão votando naquele que é mais famosinho, mas.
3: Enfim. Tem uma mídia melhor, tem uma empresa de marketing por trás que consegue colocar uma boa imagem. Tem a IA funcionando e ajudando a imagem. Então você tira uma ruga, mas não tira o passado. E o passado das pessoas, isso é muito importante.
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2: A entrada de pessoas.
7: Eu acho que eu me expressei. Você pode ter um candidato que se elege sem participar de debates.
3: Correto. Para que fugir de um debate? Se você tem a informação. Se você sabe realmente, se você sente que aquela tua proposta vai ser para o cidadão, por que fugir? Fale, se expresse, estude.
1: Mostre.
3: Mostre, faça em todos os lugares.
2: E a hora é agora, né? Estamos aí há poucos dias da eleição. Você assistiu as entrevistas da Globo, que é, no momento é o maior?
1: Não assisti. Mas deixa eu só falar de um detalhe que ela me provocou lá, da saúde. Deve ser uma pesquisa em Foz. 81%, três alternativas. Qual o maior problema de Foz? Daí, alternativa 1, 2, 3. Somando as três, deu 81% à saúde. Aí nós vamos ver uma outra pergunta, o que é o maior problema na saúde? Apareceram três. Primeiro, falta de especialistas. Segundo, falta de remédio nos postos. E terceiro, falta de leitos no hospital, os corredores atopetados. Falta de médico nos especialistas. E aí o que nós fizemos? Eu reuni o pessoal, fui falar com as enfermeiras, com médicos e tal. Falta de remédio nos postos. Tem 30 postos e só 5 tem farmácia. Então se a mãe consulta o filho num posto que não tem farmácia, ela vai ter que andar 2, 3 quilômetros para achar um que tem. E às vezes chega lá e não tem remédio. Solução 1. Convênio com farmácias particulares próximas aos postos, como o governo federal faz, fornecendo a cesta básica de remédios, são 142, que a prefeitura abastece, porque se deixar a farmácia comprar, o preço vai para o espaço. A prefeitura compra, eles só entregam. Conversei com os farmacêuticos, alguns, todos concordam em distribuir de graça isso, porque o cara vai na farmácia e já compra até pizza, né? Desodorante, pazinho. Primeiro, solução. Tem a solução. Não fazem porque não querem. Segundo, a falta de especialistas. Nós temos um centro clínico no Hospital Itamede com quase 18 consultórios equipados, com secretaria, com tudo. Das 7 horas da noite em diante, esses escritórios fecham. Esses consultórios não estão... Então, solução. Convênio, aluga das 7 às 10. Ah, mas e médico? Paga 150, 200 reais a consulta para os médicos. Já tem gente de Cascavel que quer fazer consulta lá com especialistas. Você arruma, consulta, o cara vem do Rio de Janeiro, é especialista em cardiopatia, um grande especialista. Vai lá, dá umas 10 consultinhas, 2 dias, paga as passagens, paga quase a estadia. Então, resolveria isso. E o terceiro, as filas nos hospitais. O corredor do hospital é pior que a Venezuela, quando deu aquele terremoto, todo cheio de gente e tal. Uma loucura. Como é que resolve? Procurei um hospital para alugar. Não tem. Tinha o Cataratas, tem um problema jurídico, tem o do antigo Nelson Mendes, perto de Santa Terezinha, não tem. Então, fui no municipal e nós vimos o seguinte. É leito. Vão fazer uma estrutura pré-fabricada em concreto aqui? Porque eles dizem, não, nós vamos construir um outro hospital, 120 leitos, leva 2, 3 anos, não resolve, é urgência. Eu fui lá ver e projetamos uma estrutura pré-fabricada de 120 leitos, 40 por andar, avançando o corredor ali na direção do estacionamento. E aí, com quanto tempo leva para fazer isso? Fui nas empresas de pré-fabricado. Eu preciso disso aqui em 30 dias. Aí os caras disseram, não, mas não dá para fazer, você vê, soluções alternativas para os problemas. Não dá, nós estamos já cheios de serviço. Quantas horas vocês trabalham por dia? 8. Pois vão trabalhar 24, que é um problema de vida, Omar, nós precisamos disso. Aí o cara, bom, e daí vocês vão fazer a estrutura e o acabamento externo. Dentro nós vamos fazer com drywall. A laje já sai, ela não gosta que eu fale de detalhes, mas se eu não falar de detalhes, nós vamos construir um hospital, né? Não sei como que vai fazer. Não, porque nós vamos arrumar remédio nos postos. O politiqueiro diz isso, e você acredita e senta. Tem que dizer como, vai arrumar remédio, como? Vai arrumar... aumentar o número de leitos? Como? Estou dizendo como. Ela não gosta, ela diz que eu falo demais, é muito detalhista. mas não vejo outro jeito, Edgar, dizer.
2: É, até porque o mandato de 4 anos, ele voa, né? Passa rápido. O Renato aqui já está na metade do seu tempo. Mas,
1: e esse hospital e essa situação dos leitos... Olha, vou te contar um episódio. Eu tive uma reunião com diretores de escolas e professores. E uma diretora me contou o seguinte: prefeito, a minha cunhada estava infartando. Levei ela na UPA, lotada a UPA. Ficou 10 horas, ninguém foi nem olhar a mulher, porque não tinha leito no hospital municipal. Daí eu falei com um amigo médico do hospital. Foi bem ligeirinho. Falei com um amigo, ela falou com um amigo e o médico disse: manda ela aqui no hospital. Mas não tem leito, manda ela aqui. Mandou a mulher lá e o médico fez o cateterismo no corredor. Você acredita? Você acredita isso? Está desse jeito a saúde em Foz. E salvou a vida da mulher. Mas ela precisou ter amigo médico que, corajoso, competente...
2: Arriscou.
1: E ela procurou...
0: Salvou a mulher. Era o dia dela. Não era. Era o dia dela.
1: Eu falei demais, já estão me fazendo sinal aqui.
0: Não. Paulo, deixa eu só tocar num assunto aí que é importante você falar. Você sempre foi de otimizar uma obra. Eu me lembro quando você estava construindo aquele hospital lá, um dia eu fui junto contigo lá, e daí você falou: e essa aqui? Tinha um piso.
1: Nós fizemos duas salas de cirurgia.
0: Aí você falou assim. Lembra disso? O Paulo falou: não, faz aí, eu quero mais leite, quero mais sala.
1: O projeto é nosso. Eu fui com ele passeando. Tinha 4 salas de cirurgias e uma laje aqui, descoberta. Ia fazer uma cobertura. Digo, levanta a cobertura, põe mais 2 salas de
0: Exatamente
1: cirurgia.
0: Exatamente isso.
1: Você que
0: eu
1: deu a ideia.
0: Eu estava junto contigo.
1: Foi
0: lá.
1: Você que deu a ideia.
0: E outra coisa, às vezes, você faz um convênio com o governo federal e o governo federal faz um projeto, não, a prefeitura faz um projeto, manda para lá. E eu, quem sabe trabalhar com dinheiro, com contratação, como o Paulo sabe, era para 1.000 metros, o Paulo fechava para 1.500 metros. E, quer dizer, era só benefício para a população. E aí eu sei que você levou processos incríveis por ser esse otimismo, por fazer a mais do que devia. Isso pode,
1: agora
0: Paulo?
1: Você tocou
3: o Paulo
1: no ponto.
3: Tem uma coisa que é muito importante. Ele não é egoísta nos projetos que ele faz lá em Foz. Tudo que deu certo, ele sempre procurou os prefeitos da região, ofereceu os projetos, entregou o projeto completo, porque funcionou lá e funciona. E a ideia, de novo, do Paulo é levar esses projetos para o Paraná todo, porque pode ser implantado principalmente o nosso centro escola-bairro.
0: Mas eu estou falando da injustiça. Né? Verdade? Então, Paulo, é uma coisa incrível, né? Às vezes você...
1: Não, mas é o caso que eu contei da licitação, é bom você ter lembrado. O formalismo é formal.
2: Eu vou...
1: Você não tem condição, você fica engessado, no caso do ônibus lá, do lixo. Não, você fez com licitação, está o contrato, o que é isso? Eu não tenho dinheiro, não vou pagar, vai parar. Tem que ter alternativa, e nós encontramos. A firma, com a sorte, a firma entendeu que ia ver o cão na frente dela e preferiu negociar.
2: Eu vou falar com todo cuidado aqui para não...

0: que não tinham onde deixar os filhos para para poder
1: isso,
0: trabalhar.
1: Isso é outra situação.
0: Que nós aqui agora, só para te, te subsidiar, o atual prefeito assumiu, depois de um tempo parado, de muita demagogia, muita coisa, só para te dar uma ideia também, a licitação dos ônibus faz 10 anos que não sai. Parou 8 anos no Paraná, mais 2 agora, e prorroga, prorroga, prorroga.
2: Faz 15 anos já.
0: Eles não querem fazer uma licitação por motivos, sei lá. É, mas anunciaram agora no início da gestão do Renda que tinha 5.500 mães que não tinham... Faltava uma carência de 5.500 vagas.
2: Que não podiam trabalhar porque não
0: e
2: tinha...
0: dois anos depois, sem construir nenhuma, nenhum CMEI, sem nada, é, anunciaram que ainda faltam 2.000 crianças. E aí o Edgar, que é experiente no assunto... É, na, é claro, eles passaram as crianças de período integral para meio expediente.
3: Meio
0: aí,
3: período mesmo. Uma pouca mãezinha que lá, precisava trabalhar.
1: Mas lá em Foz está igual.
0: Tá igual. Como jeito. É que está agora lá?
1: Está do mesmo jeito. Falta os, vaga.
2: Os caras, para dizer que arrumaram tantas vagas, eles dão meia creche.
1: Meia.
2: Meu Deus do céu. Eu
1: deixa
2: acho,
1: eu te contar
2: acho que isso é um crime,
1: caso curioso, que eles me param na rua para me contar. A mãe trabalhava e tinha duas gêmeas, menininhas de 4, 5 anos. Foi matricular na creche tempo integral, que ela precisava das duas crianças. Uma tem vaga tempo integral, a outra não. Ela diz, como é que eu faço? Você está entendendo os absurdos? Pô, no mínimo, quando arruma uma vaga para essa criança, tem que deixar as duas irmãs para a mãe poder trabalhar. Mas esse problema de vagas nas escolas nós enfrentamos muito. A essência da educação é tempo integral. Nós temos que...
2: Ô Paulo, você não dá bola lá, porque lá é,
0: qual é o problema hoje?
2: É, não, já está dizendo que encerrou o programa.
1: Eu vi.
2: Mas fica pô,
0: mas com uma visita ilustre com é. Não, mas é que Paulo é muito e assunto, Elenice, né, que nós não podemos...
2: Não podemos parar assim na hora.
0: Não podemos parar assim abruptamente. É. Nós temos de ir devagar.
2: Paulo, eu vou te contar uma coisa. Foi uma honra para nós, uma alegria ter você aqui. O Mano falava, você acha... que o Paulo vai vir lá de Foz do Iguaçu num programinha como o nosso. Ele falava.
1: Falava assim.
2: Você acha que ele vai vir aqui? Eu falava,
0: não,
2: acho que vem.
0: Normalmente tem dois convidados.
1: É
2: a gente
0: metade para cada um. Mas eu ganhei a briga. Por isso que eu disse, não vou trazer o Paulo aqui para falar meia hora.
1: Obrigado, mano.
2: Então, Elenice, muito obrigado. Que Deus abençoe. Você vai estar numa parada grande agora para buscar essa eleição para deputado estadual.
1: Sim.
2: Nós estamos abrindo esse espaço aqui para qualquer deputado, ou estadual ou federal, que quiser vir participar do nosso programa. Só ligar para a nossa assessoria, ligar para mim, para o Mano, para qualquer um, que a gente já marca aqui e vamos dar espaço para eles falar.
1: Deixa eu só comentar um detalhe. Esse cidadão, foi por causa dele que eu ganhei a minha primeira eleição. Aprendi com ele, vi o que estava sendo feito. Eu dizia, por que Cascavel funciona e Foz não? Foi a essência da minha campanha.
2: Tá vendo, mano? Você então... fica falando mal de mim aí?
0: Não. Eu então, até botei você uma vez.
1: Isso é histórico, eu poder conversar com ele aqui e ele confirmar a história dos IDEB, que eles riram de nós. E foi, é que Foz do Iguaçu, um está 5 e pouco, nós com 4 e 8.
0: Vamos repetir porque vale a pena.
2: Eu nunca esqueço daquele posto ali no Morumbi.
1: Sim.
2: Atendimento de saúde. Você foi lá e reformou tudo, meteu ar-condicionado.
1: Botei o...
2: O povo, pô, você tem uma escola sem ar-condicionado em Foz do Iguaçu, meu Deus do céu.
1: Impossível.
2: É um...
1: E era, não tinha uma nenhum...
2: E ele colocou isso nos postos.
1: 530.
2: E daí ele fazia questão de ir seguido lá no posto. Entrava, e daí o povo estava tudo sentado, bem acomodado, com ar-condicionado.
0: Ia lá para receber os aplausos.
2: E daí, lógico, mas, como é que está? Não, seu Paulo, está bom, obrigado.
0: Eu quero repetir aqui porque isso me marcou muito. E eu acho que merece. E até para ver se alguém que está ouvindo resolva copiar, que não chegue a tanto, mas pelo menos tente chegar mais perto. Das 5 escolas, das melhores escolas do Paraná, as 5
1: de Foz do Iguaçu.
0: pela avaliação do IDEB, foram
1: Não teve Curitiba, Londrina, cidade universitária, nada.
0: E entre as 10 dobradas.

0: Brasil?
1: Três. Primeiro, quarto e oitavo lugar.
0: Esse é o nosso entrevistado de hoje.
2: Para assim, nossa... dizer mais também, esse gestor aqui, ele trabalhava de porta aberta e chegava de madrugada na prefeitura.
3: Exatamente. O Paulo nunca teve momento de fechar a porta ou de parar na rua para atender uma pessoa. Sempre.
2: Eu admirava. Porta aberta.
1: Sabe por quê? A porta aberta. Porque às vezes tem cara ali que você em um minuto resolve. E se você está ocupado, ele fica duas, três horas esperando. Então a secretária já sabia, entrou, qual é o assunto? Não, é isso, manda entrar. Com licença, tá, podia estar com quem eu tivesse. Faz favor, o que, que é? Não, está resolvido, tchau. Então não tinha acúmulo de gente na antessala.
3: O Paulo não pediu, mas eu vou pedir. 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
0: Impacto, eu acho que Cascavel. Até falar em competência é até redundância, depois de tudo que o povo ouviu aí durante esse programa.
2: Mas você viu que pedida de voto maravilhoso que a Helenice fez? Ele nem ia fazer esse pedido.
1: Eu não ia mesmo.
2: Ele não ia fazer esse pedido. Olha só que maravilha. Está bem acompanhado aí, Paulo.
3: Eu que quero agradecer também a todos vocês pelo convite, pela oportunidade de nós estarmos aqui em Cascavel. Nós gostamos demais também dessa cidade, tanto quanto de Foz. As cidades da região que nos acompanham. E muito obrigada.
2: Cascavel de braços abertos sempre para vocês.
1: Obrigado.
2: Meus amigos, ficou, acabou.
0: Isso aí.
2: Então até sábado que vem. Se Deus quiser, meu abraço a todos e muito obrigado pela audiência.

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5: 9h26.
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2: 9h47.
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28: E a gente conversa agora com o advogado Dr. Gabriel Fonseca. Doutor, toda discussão entre casal pode ser considerada violência doméstica?
30: Não toda discussão. Existem discussões que são comuns entre casal. Uma conversa ali sobre finanças, uma discussão sobre filhos, sobre criação. Mas não é toda discussão que envolve violência doméstica. A violência doméstica inicia com sinais de desrespeito. Quando alguém começa a desrespeitar uma pessoa, com xingamentos, querer controlar os filhos e colocar eles contra a pessoa, começa com questões psicológicas e envolve até questões financeiras. A violência doméstica, ela se agrava quando tem contato físico, empurrões, lesões corporais. E o último passo da violência doméstica é a morte, é o feminicídio. Então, não são todas as discussões que envolvem violência doméstica, mas tem que tomar muito cuidado como essas discussões acontecem. O respeito sempre deve prevalecer.
28: Pois é, né, doutor? Discutir é normal, né? A violência começa mesmo quando surge o medo, a ameaça e a humilhação.
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0: bastante, que a minha família toda é de lá e eu estou muito feliz de receber ele aqui hoje. Felipe, posso chamar de Felipe?
1: Fica à vontade.
0: Muito obrigada por aceitar o nosso convite, estar aqui no Conexão de Sucesso. Eu sei que a nossa conversa hoje vai render, porque a sua fala é uma fala um pouco polêmica, mas a gente gosta disso. E eu quero entender o motivo de você ter vindo para Cascavel para divulgar toda a sua trajetória.
1: A gente está fazendo um trabalho há bastante tempo no Brasil para que as pessoas passem a olhar para a eleição, para o processo eleitoral, com os olhos do direito, com os olhos dos princípios constitucionais e principalmente resgatando a soberania do povo, a soberania popular sobre o processo eleitoral.
0: O senhor é doutor, né, em...
1: Eu sou um advogado público, eu sou um procurador de Estado, eu estou há 30 anos trabalhando com direito público e a Constituição é como se fosse o meu manual diário. Mas eu faço isso não nessa condição como agente público. Eu digo que sou um advogado público há 30 anos porque isso esclarece às pessoas que eu conheço a matéria por ser o meu ofício diário. Mas eu faço como cidadão, eu sou um brasileiro tentando contribuir com o meu conhecimento para resgatar valores que eu acho que precisam ser resgatados.
0: E quais valores seriam esses?
1: A soberania popular, a soberania do cidadão sobre o voto, o próprio sufrágio universal enquanto instituto jurídico dentro do seu conceito correto, porque eu entendo que a virtualização do voto e a virtualização da apuração do voto, elas, em última instância, mudam o próprio regime político.
0: Entendi. Quando que começou o voto a ser virtual, né? A ser digital? O senhor lembra a data?
1: Essa controvérsia, ela nasceu na década de 80, quando a gente estava num momento, eu diria até folclórico, a população deslumbrada com as novidades da informática e tudo passava a ser mais ou menos que o império do computador, porque havia um deslumbramento. E ali na década de 80, o serviço eleitoral começou a fazer ensaios da virtualização do voto eletrônico. E houve um caso muito famoso, que foi o caso Proconsult, que é o nome de uma empresa contratada no estado do Rio de Janeiro, para apuração dos votos numa disputa para o governo do Rio de Janeiro. E a primeira pessoa a levantar essa controvérsia foi Leonel Brizola, um líder de esquerda,
0: Pedetista.
1: PDT, que durante muito tempo ele travou um combate contra a virtualização do voto. E o que eu falo, talvez em outros termos, mas a minha luta é muito parecida com a de Brizola.
0: É que a virtualização é bem, acho que é interessante a gente falar sobre isso. Não é sobre um partido, né?
1: Negativo. Não é uma pauta de um espectro político. Para quem olha honestamente para o problema, vai perceber que é uma pauta que diz respeito à compreensão da própria democracia. Porque quando Brizola criticava o uso desse instrumento, que é o voto eletrônico, a apuração eletrônica do voto, que por ser eletrônica acaba sendo secreta, a utilização desses instrumentos, conforme a crítica que o Brizola começa lá por volta de 85, é o fato de que nenhum cidadão tem domínio do seu voto por esse meio.
0: Explica melhor, como que a gente não tem o domínio? A gente estava conversando e eu já quero te parabenizar, que eu achei o senhor extremamente inteligente, o senhor deve ser um ótimo professor.
1: Obrigado.
0: Explica de novo por que que. Me explica melhor por que que a pessoa não tem o domínio sobre o voto.
1: Primeiro vamos entender o que é domínio. Domínio é uma espécie de senhorio, de apropriação. Por exemplo, nós chamamos domingo o dia do Senhor. Por quê? Porque o domingo é um dia dedicado à adoração a Deus. Dominus, dono. Domínio é o controle que alguém tem como dono de alguma coisa que está sob seu poder de dono. O voto na nossa Constituição e em todas as democracias, ele deve estar sob o domínio direto. Esse adjetivo precisa ser olhado com muito carinho. Direto. O que que significa direto? Sem intermediários.

0: criação, sem intermediário. Nós, seres humanos, temos apenas cinco sentidos. Então, para que a gente domine alguma coisa diretamente, essa coisa, seja o que for, precisa ser algo sensível a algum desses sentidos naturais. Evidente que nós convivemos com objetos que estão sob uma relação indireta. Tudo no mundo dos elétrons, nós inteligimos, nós nos relacionamos de forma indireta. Não, nós não temos capacidade, Deus não nos deu um dom para interagir diretamente com o elétron. Eu acho que aqui no Paraná a rede doméstica é 220, né?
1: Não, mas 110.
0: 110?
1: 110,
0: Tá. Então imagina que você coloque o dedo na tomada. Você não está inteligindo, você vai sofrer o choque. Mas você não consegue interagir diretamente com elétrons. A tela de um computador, por exemplo, é uma forma de interação indireta. Quando você fala com alguém, por exemplo, os ouvintes que estão nos vendo e ouvindo agora, eles não estão vendo e ouvindo a mim, Felipe. Não estão. Estão vendo uma representação da minha imagem e uma representação da minha voz. Porque a minha presença está aqui, nesse espaço, e a minha voz está aqui. Nessa atmosfera. Então, veja que é uma relação indireta para quem está do outro lado da tela. E a Constituição diz que a relação do cidadão com o voto deve ser direta. Para que seja, é preciso que o voto exista na matéria concreta, tenha densidade, volume. É essa razão jurídica pela qual países com alta tecnologia, como Japão, Alemanha, Noruega, Holanda, Israel, Índia, esses países dão ao voto matéria, por acaso papel. Porque o papel das matérias disponíveis poderia ser madeira, pedra, mas o papel permite uma manipulação mais fácil. Mas o fato é que, na cabine de votação, o cidadão deve ter soberania sobre o seu voto, domínio direto. E a única maneira disso ser possível é pela matéria.
1: Entendi. Entendi. Tá. E quem decidiu? Em que momento que foi essa decisão do voto virtual?
0: Essa foi uma das ideias de um homem que eu diria maldito, Fernando Henrique Cardoso. Maldito porque ele não trouxe só isso, ele trouxe muitas outras decisões que marcaram o nosso destino. E na época, então, quando ele implementa as decisões dele de caráter extremamente. Ele diz socialista, mas é a proposta do comunismo, a proposta de tornar a todos os seres humanos iguais, desprezando o que é próprio da alma humana, que é o livre-arbítrio. Né? A ideia do comunismo é um movimento de tornar a todos iguais pela força, porque você não torna seres livres iguais senão pela força. Houve muita coisa que ele fez no espaço cultural, mas a decisão de tirar do cidadão, por exemplo, um instrumento que lhe permita defender a sua vida. Você, mulher, com a fragilidade típica de uma mulher, se estiver andando numa rua à noite, não tem a possibilidade de ter um instrumento que lhe permita garantir a sua vida. Evidente que eu estou falando de uma arma de fogo que te dê a condição de enfrentar um marginal muitas vezes mais forte que você. Ele implementou essa política. Então, ao mesmo tempo que ele tirou do povo brasileiro a capacidade de reação, ele também tirou a capacidade de decidir o próprio destino. Porque a implementação do voto eletrônico tornou o voto indireto, na medida em que o voto só existe a partir do momento que ele é criado em um arquivo ao qual o cidadão não tem acesso. E aí, por ser eletrônico, por estar na dimensão eletrônica, quando esse voto é contado, ele é contado de uma maneira que não é acessível para o povo, ou seja, não é público, não respeita o princípio da publicidade. Isso começa em 1996. A implementação começa em 1996, mas o movimento cultural inicia em 80. Em 80, no caso Proconsulte, há a primeira experiência da virtualização do escrutínio. O escrutínio passa a ser secreto. E ali acontece então a fraude do caso Proconsulte, contra a qual Leonel Brizola começa então a se levantar e se opor. Mas começou em 96 a implementação dessa coisa chamada urna eletrônica, que tem um monte de erro semântico, por exemplo. Porque urna é repositório.
1: Sim, urna repositório, com
0: Urna é
1: certeza.
0: repositório. Na verdade, essa máquina é mais do que um repositório. Ela é a máquina de votar, porque ela vota na medida em que é o software que constrói o voto.
1: É. Olhando por esse lado, sim. Sim, o senhor tem razão. O senhor tem razão. Tá, e como que faria para mudar isso? Qual que seria os processos de mudança?
0: Aristóteles ensina que o conhecimento é o exame das causas. Se eu tenho um efeito, ele deve ter uma causa. E nós, por pragmatismo, nós brasileiros, temos uma tendência a olhar para o efeito e tentar resolver o efeito, ignorando a causa.
1: E qual seria a causa?
0: A causa é a ideia de se dar à eleição praticidade, agilidade, própria da modernidade eletrônica e ignorar o que é o voto. Então, a solução, a meu ver, a solução para isso ela é cultural. O conhecimento da causa passa pela compreensão do que é o voto, o que é o sufrágio, o que é a soberania popular. Por que que a soberania popular é inerente à democracia? Nós precisamos mudar o foco do debate, porque há 30 anos esse assunto é debatido sob a perspectiva instrumental, a perspectiva do instrumento e dos acertos e falhas do instrumento. Quando nós deveríamos olhar para os institutos jurídicos que definem o trabalho a ser feito. Se eu estou em uma democracia, eu devo garantir ao povo domínio direto do voto e escrutínio público, apuração pública do voto. Então, ao entender primeiro que o voto deve ter domínio direto e o escrutínio deve ser público, a partir daí eu devo escolher o instrumento adequado. E é essa análise de causa que falta. Então, o trabalho que eu tenho feito com os voluntários aqui de Cascavel, Rubilar e companhia, o que nós temos feito é justamente mudar a chave desse debate. Parem de olhar para o instrumento, parem de discutir informática, parem de discutir a hipótese equivocada de fraude. Comecem a discutir soberania popular, domínio direto do voto, publicidade do escrutínio. Porque o problema que nós vivemos de desconfiança, de descrédito e até essa instabilidade política em que nós mergulhamos, ela é consequência do desrespeito a esses princípios, a cláusula pétrea do voto direto e o princípio da publicidade que deve se aplicar ao escrutínio.
1: É, porque assim, agora você falou do momento político que nós vivemos, né? Então, acho que, não sei, culturalmente, vamos falar de cultura, culturalmente o brasileiro, ele vai pensar quando está chegando uma eleição grande que nós vamos ter agora, né? E, teoricamente, ele deveria estar pensando e levantando essas causas bem antes, tá, né?
0: É, eu estou trabalhando há 12 anos.
1: Não, sim. Sim, mas o senhor entende que é uma cultura muito grande para se mudar? É uma coisa muito grande para a gente estar tá mudando. Então, às vezes, as pessoas ficam lá brigando entre direita, esquerda, agora tem vários outros partidos novos e não adianta.
0: Eu penso que não, porque enquanto você discute direita, esquerda e escolhe candidatos, todas as políticas públicas elas são realizadas por algum agente público.
1: Sim.
0: E como que uma pessoa se torna agente público, realizador de políticas públicas? A partir da eleição. Então nós ficamos discutindo as políticas públicas, os acertos, os erros dos agentes públicos, aqueles que têm atribuição de um mandato político. Ficamos discutindo o espectro político desses agentes públicos, mas não se discute como eles adquirem a investidura do mandato político. E essa investidura é o sufrágio, é o processo eleitoral, que dentro de um regime de democracia é o primeiro ato lógico.
1: Sim.
0: Nada numa democracia antecede a própria eleição. Então, nós deveríamos discutir, antes dessas escolhas, antes do debate do espectro político, nós deveríamos discutir se estamos de fato exercendo cidadania, se estamos de fato vivenciando um regime de soberania popular. E aí a pergunta que eu faço, e suponho que teria uma resposta que eu já sei da maioria dos brasileiros, é: O brasileiro tem soberania sobre o voto? O brasileiro tem soberania sobre o resultado a que se chama eleição? Qual que é a participação? Você, por exemplo, como eleitora, ao entrar ali no biombo de votação, na sessão eleitoral sua, tocar em teclas e saber que seu voto ganha existência num lugar virtual ao qual você não tem acesso, e no final do dia, saber que alguém foi escolhido sem que você visse o processo de apuração da vontade majoritária, qual é a sua soberania, que é um direito político seu, como cidadã? Qual é a sua soberania nesse processo?
1: É tipo assistir a Copa, em vez da Copa ser jogada por jogadores, ser jogada por jogadores de videogame.
0: É como se fosse uma Copa virtual
1: De videogame.
0: de videogame. É. É uma opção, né? Tem gente que gosta de videogame. Eu não gosto. Eu não gosto de ser cidadão num ambiente de videogame.
1: Seria basicamente isso, né?
0: No meu modo de ver, sim. Porque para mim é muito claro que o voto eletrônico é necessariamente, no sentido lógico, de necessário lógico, o voto eletrônico é necessariamente indireto. Porque ele existe fora do meu alcance, ele ganha existência fora do meu alcance. Então, entre eu e meu voto, há um construto artificial que não está no meu domínio. Se não está no meu domínio, está no domínio de alguém, porque é uma ilusão pensar que não há presença humana em um software. Isso é absolutamente irracional, é de uma ignorância tremenda. Um software é a manifestação da vontade de um ser humano. Algum ser humano sentou-se junto a uma mesa e escreveu o que o processador faria. É o tal código-fonte.
1: Sim.
0: O código-fonte é só isso, é uma sequência de comandos. Você escreve, faça isso, faça aquilo, consulte o arquivo tal, conheça as variáveis e, tendo as variáveis, realize a fórmula. Um ser humano fez isso. Agora, não sou eu. Então é evidente que entre mim e o meu voto há um intermediário. E a Constituição Federal, numa cláusula de pedra, cláusula pétrea, artigo 60, parágrafo 4º, inciso 2, ela textualmente diz que eu tenho que ter domínio direto do meu voto.
1: Faz sentido. Eu vou chamar o intervalo e a gente já volta para conversar um pouquinho mais. Ficamos aqui com o nosso intervalo. 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Voltamos. Felipe, mas eu ainda quero entender por que que as pessoas aceitaram esse voto, o voto eletrônico?
0: Eu acho que é da natureza humana o deslumbramento com aquilo que nós não entendemos. Existiu um bandeirante, Bartolomeu Bueno da Silva. Ele ganhou o apelido de Anhanguera. É alguma coisa como é demônio, alguma coisa. Ele foi apelidado assim pelos índios Goiá. O estado de Goiás se chama Goiás por causa dos índios Goiá. Goiáses. Ele era um bandeirante, Anhanguera, subiu até o estado de Goiás, e quando ele estava nas margens do Rio Vermelho, ele se deparou com um povo indígena que portava adereços de ouro puro, muito ouro. E aí ele tentou forçar esses índios a apontarem a fonte desse ouro, e os índios se recusaram. Então a Anhanguera encheu uma bacia com álcool e ateou fogo na bacia e disse aos índios que, se eles não mostrassem onde estava o ouro, ele colocaria fogo no rio. E os índios ficaram deslumbrados com aquela experiência tecnológica de uma pessoa que era capaz de pôr fogo no rio e apontaram onde estava o ouro. Nós temos essa tendência, nós seres humanos temos essa tendência de nos pasmar, de nos embevecer pelo que é chocante. E na década de 80 aconteceu isso, aconteceu um deslumbramento folclórico com a informática. E a ideia de que nós estávamos partindo para um outro patamar, a sensação de que nós havíamos evoluído. Hoje acontece muito isso, um perigo muito sério. Um grande neurologista brasileiro, o professor Miguel Nicolelis, ele afirmou: não existe inteligência artificial, inteligência é atributo da alma humana.
1: Sim, isso eu concordo.
0: Mas há muitas pessoas hoje acreditando que a disponibilidade de um cérebro eletrônico no celular dá a elas uma capacidade intelectual superior. Muitos profissionais, inclusive juízes, construindo sentenças com absoluta confiança numa máquina que faz exclusivamente buscar o acervo que está posto na rede eletrônica. Uma máquina que não tem padrão moral, que não tem o instinto próprio do espírito humano para fazer a análise que vai muito além do que está na aparência, que vai muito além do que está no arquivo, que vai muito além do que está depositado na rede eletrônica. E há muitas pessoas deslumbradas com isso, em prejuízo da característica essencial do ser humano, que é a razão, porque quando Deus nos fez imagem e espelho, ele nos deu razão e escolha. E nós, por esse deslumbramento, à semelhança dos índios de Goiás, nós estamos erigindo um Deus, um ídolo, que nos substitui no exercício da razão. Eu
1: Sim.
0: vejo isso acontecendo a passos largos. Nós estamos diante cada vez mais de uma geração menos capaz de interpretar que a anterior. Você, como professora, talvez tenha percebido isso ao longo do seu magistério, que as gerações que vêm são cada vez menos qualificadas para interpretar. Isso é resultado estatístico de onde se tirou a expressão analfabeto funcional, que é o indivíduo capaz de ler, mas incapaz de pensar a respeito daquilo que lê.
1: Então, eu não digo nem se, isso é minha visão, é claro, eu não digo nem sem capacidade de interpretar, mas eu digo com uma, eu não gosto desse termo, mas vai ter que ser, eu não consigo pensar em outro, eu acho que é uma certa preguiça de ir atrás da interpretação, ir atrás da mudança, ir atrás da garra mesmo, sabe? Então, assim, ah, eu me contento com isso e ok.
0: O crescer é sempre um processo doloroso. A semente morre antes de frutificar. O crescer do ser humano, tanto físico como intelectual, ele é um processo doloroso.
1: É, eu estava até lendo uma reportagem que sobre o autismo, né? Sobre o autismo, sobre as novas doenças. Autismo, bipolaridade, esquizofrenia e por aí vai, as novas doenças da mente, né? Não é novas, elas existem há muito tempo, mas sobre o diagnóstico precoce. Será que esse diagnóstico não é um diagnóstico da nova geração?
0: Eu não sou da área, mas eu
1: Porque
0: sou uma pessoa ansiosa.
1: não,
0: Eu
1: mas
0: fico pensando.
1: a ansiedade de você querer algo resolvido rápido,
0: Pois é.
1: né? Algo para ontem. É, você terá a garra de ir atrás desse algo. Então, eu sou ansiosa porque eu quero fazer.
0: Talvez a gente esteja tentando um passo próprio do transhumanismo, tentando nos qualificar na velocidade da evolução tecnológica, mas nós continuamos humanos.
1: Pode ser.
0: E a gente precisa ter a percepção de que nós não temos condição de acompanhar a velocidade da tecnologia sob pena de nos desumanizar. Eu quero ilustrar a respeito da nossa pauta exatamente esse ponto. Se você ler o relatório do Condecyber, os profissionais dizem: nós entramos numa sala com papel e caneta. para fazer a análise dos

0: software. Por quê? Porque nesses 30 anos de serviço eleitoral com voto eletrônico e escrutínio eletrônico, essas pessoas que se predispõem a fiscalizar a operação, elas são obrigadas a fazer exame estático do software. O exame estático se contrapõe ao exame dinâmico. O que que é o exame dinâmico? O exame dinâmico é quando você põe o software para rodar, para funcionar dentro de um processador eletrônico. Um Intel 7, o Intel 7 deve estar superado já. Mas o que que é o processador? O processador é aquele equipamento que lê o comando, executa a variável, executa a fórmula com base na variável, cumpre aquela etapa e vai para a próxima linha do programa, às vezes saltando, if, then, go to, e vai lá para uma outra página. O computador consegue fazer isso porque ele não se esgota. Agora, o que que é um software? O que que é um código-fonte? O que que é uma linha de comando? Verifique a variável e faça tal em razão deste ou daquele resultado. Imagine que uma mãe deixa na porta da geladeira um recado para o filho: Joãozinho, quando você levantar, veja se o tempo está bom, se não vai chover. Se não, deixa a roupa no sol. Se for, faz favor para a mamãe, recolhe a roupa. Isso é uma linha de comando. Essa mamãe deixou na porta da geladeira um código-fonte, um software para o Joãozinho, processador. Na historinha aqui, o Joãozinho é o processador. O Joãozinho lê o comando, pega a fórmula. Se chover, recolhe. Se não chover, deixa no sol. O Joãozinho vai lá fora, testa a variável, vê se está chovendo. Se tiver ameaçando chuva, ele recolhe. Se não, ele deixa no sol. Isso é uma linha de comando. Você sabe quantas linhas de comando tem no software eleitoral? Quase 18 milhões, milhões de linhas. Na auditoria dinâmica, você põe o software para funcionar em cima de um processador eletrônico, que faz isso sem exaurir as suas forças. Agora imagine o Joãozinho, porque foi isso que exigiram do Condeciber, e é isso que o Serviço Eleitoral exige de todos que se atreveram a examinar o software. Desde 1996, exame estático. O que que é o exame estático? Leia o comando, coloque no papel e na caneta ali. Aplique as variáveis, veja o resultado e siga adiante, até esgotar as 18 milhões de linhas. É absolutamente impossível para um ser humano, isso é exatamente o transhumanismo, esperar que o ser humano seja capaz de ler 18 milhões de comandos e faça isso com os recursos próprios do ser humano. É impossível. Isso esgota a capacidade humana. Nós continuamos a ser humanos. Percebe?
1: Perceba.
0: E talvez o estresse da vida moderna seja fruto disso. A tentativa de que nós, na nossa realidade biológica, tenhamos que acompanhar a velocidade da máquina.
1: E qual seria a solução?
0: Bom, eu acho que, especialmente para quem é conservador, reconhecer que há um Criador, que há alguém superior a nós, que estabelece para nós regras morais, e que esse Criador nos fez humanos, assim como somos, com capacidade de razão e escolha, mas com os limites que ele nos deu e que são convenientes para nós. É muito conveniente para um ser humano não lembrar de tudo na sua vida.
1: Sim.
0: Nós esquecemos, isso não é um defeito. Isso é um resgate, isso é um salvamento. As nossas deficiências diante da máquina não são deficiências. O que nós precisamos é nos enxergar como somos, como humanos, e nos respeitar como humanos. E, em relação a esse tema que nós estamos debatendo, que é o serviço eleitoral, o voto, o escrutínio do voto, respeitar o cidadão como humano que ele é. Como humano que ele é, ele precisa que o seu voto exista na matéria, para que ele, com os seus sentidos naturais, tenha domínio direto do seu voto. Respeitar a humanidade do cidadão.
1: Tô até sem palavras. E olha que o senhor conseguiu tirar as minhas palavras agora. É isso. Mas e como que tá sendo essa tua caminhada?
0: Bom, é um esforço gigantesco, mas nós temos bons frutos, embora não maduros. Nós temos um projeto de lei aprovado na Comissão de Constituição e Justiça da Câmara dos Deputados, um projeto que eu redigi. É o PL 943-2022.
1: O senhor não pensa em entrar para a política?
0: Não, eu já fui convidado muitas vezes, eu sempre recuso porque acho o ambiente político partidário nojento. Tá pensando aqui num outro adjetivo, mas é nojento do modo como está. E não tive estômago ainda para entrar nisso. Eu teria mais instrumentos para fazer o que eu faço,
1: Exatamente por isso que eu pensei.
0: porque o que eu faço é equivalente a um mandato político. Eu não tenho cargo, eu não tenho a cadeira no Congresso, mas eu estou há 12 anos defendendo uma perspectiva jurídica da soberania popular, que é essencial, que é primária, logicamente, dentro do regime político de democracia. Nessa caminhada sem mandato, eu tenho um projeto de lei aprovado na Câmara dos Deputados que eu escrevi. Ele não foi para o plenário, mas ele foi aprovado na Comissão de Constituição e Justiça e ele está pronto para ser apreciado no plenário. Ele foi levado à comissão junto com vários outros projetos semelhantes e ele é encabeçado pelo mais antigo, pelo número mais antigo, que é 1169-2015. Mas se você pegar o texto original do 943-22 e olhar o documento substitutivo que foi aprovado na CCJ, o texto é integralmente semelhante. Fizemos alguma negociação no dia para ter os votos para aprovar, mas o texto é integral. Ali não há previsão de voto impresso. Eu não gosto dessa expressão, porque ela é muito, intelectualmente muito limitada. Nós não queremos voto impresso, nós queremos que o voto seja concretizado da maneira que for possível, concretizado. E tivemos também uma atuação muito forte no Senado, através desses voluntários, nós paralisamos o andamento do PLP 112-21, que seria o novo Código Eleitoral, que era uma encomenda do STF, que daria mais superpoderes ao serviço eleitoral, e estava cheio de armadilhas. Nós denunciamos essas armadilhas, e através de um trabalho constante junto a senadores. E nós não temos força financeira, política, notoriedade, nenhuma liderança notória, é apenas pela força do argumento, pela solidez dos fundamentos que nós apresentamos, a gente conseguiu que várias emendas fossem feitas ao PLP 112-21, a tal ponto que ele deixou de ser interessante para quem o encomendou. Eu penso que quem o encomendou foi o STF. E havia o patrocínio desse governo de plantão em favor do projeto. O que esses voluntários fizeram foi gigantesco. Nós conseguimos desidratar a tal ponto o plano deles que eles engavetaram o projeto. Então, são dois ganhos significativos de um grupo de voluntários que a única força que tem é a solidez dos argumentos que apresenta. São 12 anos de luta, de empenho pessoal, de sofrimento, de despesa, de prejuízo não só financeiro, mas em vários setores. Mas que tem sido colocado por um futuro melhor.
1: Parabéns.
0: Obrigado.
1: Parabéns, porque não é fácil. Seria muito mais fácil, que, como eu falei, para o senhor entrar para a política, realmente, né? Eu acredito. Ou não também.
0: Se a política fosse de fato a boa política, a política verdadeira, a política que os atenienses criaram. Não esse jogo de interesse mesquinho, de ganhos pessoais, de esse baile de máscaras que é a política. Se houvesse de fato. Você sabe, a propósito disso, de onde vem a palavra idiota?
1: Não, mas gostaria de saber.
0: Você sabe o que, que para os gregos, o que seria um idiota? Para os gregos, um idiota é alguém que não cuida do interesse coletivo. Idiote era o sujeito que não tinha nenhuma tarefa, nenhum cuidado, nenhum compromisso com as atividades de interesse comum. Era alguém que não tinha na sua rotina diária afazeres que diziam respeito ao interesse da cidade, do povo. Ele era dito idiota. No sentido de que, olha, esse sujeito vive só para si, vive só para sua vida privada. Pode até ser um sujeito honesto, trabalhador, tal, mas ele vive para si. E por que que os atenienses tinham essa perspectiva? Porque nós, humanos, somos seres gregários. A gente necessariamente vive o resultado da vida coletiva.
1: Sim.
0: E se eu não faço nada para que essa vida coletiva seja boa, seja próspera, seja bem-sucedida, eu estou ignorando que eu sofrerei as consequências. Então, o idiota é esse sujeito que vive só para si, mesquinho, olhando para o próprio umbigo, ignorando que ele está em um barco que, se naufragar, ele vai naufragar junto. O destino de todos é necessariamente o meu destino também.
1: Com certeza, com certeza. Dos seus filhos, netos e por aí vai.
0: Sim.
1: É, nós estamos acabando já, passou rápido, né? Mas eu gostaria que deixasse esse momento aberto para o senhor falar alguma coisa, explicar como pode, as pessoas podem ter contato para estar entrando nessa causa junto com o senhor. Fique à vontade, o momento é seu.
0: É, nós temos um acervo de material através de um QR Code. Eu não sei se alguém tem esse QR Code disponível. Eu
1: Mas a
0: posso
1: gente coloca
0: compartilhar.
1: isso, a gente coloca na gravação
0: E aí,
1: certinho.
0: através desse QR Code, as pessoas terão acesso ao material que nós produzimos. Eu quero recomendar a leitura da obra Sereis Como Deuses. Uma amiga, Cláudia Piovesan, do Ministério Público, ela vive em Curitiba. A Cláudia Piovesan editou algumas obras de interesse político conservador, e na obra Sereis Como Deuses, no capítulo 4, eu descrevo essa teoria que eu tentei aqui de forma mais simples colocar, e ela é a base do projeto de lei. Eu entendo que nós só mudaremos esse quadro se a gente buscar conhecimento, porque a guerra é, antes de tudo, cultural, de conhecimento.
1: Conhecimento, com certeza.
0: Então, é isso que eu peço às pessoas: procurem entender as causas do porquê nós chegamos aqui. E as causas estão muito antes dos instrumentos utilizados. As causas estão nas escolhas do que havia de ser feito e como nós escolhemos fazer. Então, busquem essa compreensão do que é o voto, do que é a soberania popular no regime de democracia e o que significa ser soberano, ter domínio direto do voto. Obrigado, viu?
1: Obrigada a você, muito, mais uma vez, muito obrigada, parabéns. Tô assim, de boca aberta, com todo esse teu conhecimento. Só não vou falar, não posso falar, né? Tinha que ser do Mato Grosso do Sul, porque minha mãe é do Paraná e meu pai é do Mato Grosso do Sul. Eu vou arrumar uma briga. Mas mais uma vez, muito obrigada por vir aqui passar o seu conhecimento no Conexão de Sucesso.
0: Obrigado.
1: Ficamos aqui com mais um episódio de Conexão de Sucesso da Rádio Estúdio 92.3 FM de Cascavel. Ele vai ao ar toda terça-feira às 13 horas, com reprises aos sábados. Até lá!
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5: 10h37.
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3: 10:59.

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3: 11:27.
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0: Depois de vencer o Corinthians, o Coritiba chegou aos 34 pontos, subiu para a 8ª colocação do Brasileirão e abriu 10 pontos de vantagem para a zona de rebaixamento. Segundo o portal Chance de Gol, o Coxa agora tem 39,9% de chances de conquistar uma vaga na Copa Sul-Americana de 2027. A possibilidade de chegar à Libertadores ainda é pequena, de 2,6%, enquanto o risco de rebaixamento está em 11,3%. O próximo compromisso será contra o Remo na segunda-feira, dia 31, às 8 da noite, no Mangueirão. E Kevin Viveiros vive grande fase no Atlético. Depois de marcar duas vezes na vitória sobre o Botafogo, o colombiano chegou a 16 gols e assumiu a artilharia isolada do Brasileirão. Ele já responde por 47% dos gols do Furacão na competição e soma 4 gols e uma assistência nos últimos 3 jogos. O atacante ainda revelou que elenco e comissão técnica estabeleceram uma meta secreta para a temporada, sem dizer qual é o objetivo. O Atlético agora se prepara para enfrentar o Fluminense no domingo às 11 da manhã na Arena da Baixada.
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1: 11:52.
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10: Meio-dia e 26.
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1: Meio-dia e 55.
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2: 1h25.
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3: 1h54.
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15: E a gente conversa agora com a especialista Érica Xisto. Érica, qual a principal mensagem para as famílias que consomem todos os dias conteúdo sobre saúde, estética e bem-estar nas redes sociais?
17: A principal mensagem é: não acredita em tudo. A internet hoje vende fórmula mágica e solução para tudo. Mas muito cuidado em quem vocês estão dando ouvidos. A gente tem que entender a internet hoje como alguém dentro de casa. E você não põe todo mundo dentro de casa. Então, busque refletir várias vezes sobre quem você está escutando. Quem você realmente está ouvindo o que está falando.

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0: 2h25.
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0: Bola em Jogo, já estamos de volta para falar de esporte. O Flamengo tem só mais uma semana para inscrever reforços nas quartas de final da Libertadores, para as duas partidas contra o Independente del Valle, atual campeão do Equador, e que vem de 16 vitórias nos últimos 16 jogos. Apesar de a janela do Brasil ainda ficar aberta até o dia 11 de setembro, o prazo na Conmebol para a próxima fase do torneio termina sexta-feira da semana que vem. Por isso, é importante não perder tempo. Para agitar o mercado no início da janela, com as negociações com o meia Almada, que preferiu River Plate da Argentina, e com o atacante Luiz Henrique, que continua no Zenit da Rússia, o Flamengo deu um passo atrás e confiou no atual elenco nos duelos contra o Cruzeiro pelas oitavas de final. Funcionou. O time rubro-negro eliminou um dos favoritos ao título com um placar agregado de 3-2. Mas e agora? Quais serão os próximos passos? Daqui a pouco a gente volta com mais destaques do esporte. 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
3: 2h58.
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0: Aí, galera, o programa Linda Juventude com o Mago do Rádio, hoje nós estamos por aí, né? É, mas sábado que vem ao vivo, aí no estúdio, beleza? Jefinho vai rolando à tarde hoje, é oferecimento Bazar Vintage, que está aberto hoje até às 19 horas. Obrigado pela sua grande audiência, a Rádio My Rock and Roll do Paraná, com Linda Juventude, nessa edição de hoje. Que calor, rapaz, não tá parecendo que tá primavera, inverno. Imagina como será o verão, hein? Tá um calorão hoje, deve estar uns 30 graus, meu Deus do céu. Jefinho, vamos rolar a primeira aí pra galera ouvir nesse sábado quente.
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É o programa Lendo Juventude com o Mago do Rádio. Hoje não estamos aí pelo estúdio, né? Muita correria, a gente trabalha bastante também, né? Tem trabalhado nesse país, né? Quase que um vale de lágrimas com essa nossa política aí que está sendo aplicada sobre nossas cabeças, né? Bem, obrigado pela sua grande audiência. Deixa eu falar um negócio importante. Vai ter o segundo evento da Tiger Tattoo Fest. E o Bazar Vintage estará presente. É só o Bazar que vai lá mesmo. Nós já estivemos na primeira edição do Tiger. Tatuadores do Brasil todo estará aqui, né? E a gente conta com a sua presença lá no Bazar Vintage. Muita novidade, vinil, CDs e coisas bem legais, beleza? Vai ser ali no Clube Comercial, 3 dias com bandas, né? Quebra-Mar, meus chegados vão estar lá também, né? Aí, Fabinho. E Marquinho também, né? O Marco, gente boa. E Vitão, Vitor vai estar apresentando por lá, né? As bandas de rock. Grande abraço ao Vitão Nascimento aí com do Rock History. Rolando a próxima da tarde.

E para você que vai viajar, o tempo é bom. Sujeito a amores impossíveis no final, e assim como dizia no final, como dizia The Beatles, né? The Beatles, que Beatles, rapaz, tá viajando. The Blitz, a banda Blitz, o Mesquita, né? Teve esse tempo aqui em Toledo fazendo um showzinho, né? Grande abraço, rapaziada. Tiger Tattoo Fest está próximo e o Bazar Vintage está ligado no próximo evento grandiosíssimo de 3 dias com banda de rock no clube comercial. E a gente vai estar lá também, né? Jefinho, vamos rolar a próxima nessa tarde quente para você que está andando de carro, está na sua casa, está pela internet, onde você estiver. 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

A Radioatividade leva até vocês mais um programa da série a série. Dedique uma canção a quem você ama. Eu tenho aqui em minhas mãos uma carta. Uma carta de um ouvinte que nos escreve e assina com um singelo pseudônimo de Mariposa.

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5: 3h31.
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15: Brasileiro vive futebol 24 horas por dia. Aqui, discussão é bate-bola.
5: Se a garota passa e se insinua, deu bola. Se o garoto chega pra conferir e ela sai fora, ele diz que deu na trave. Mas se ninguém vai conferir, é bola murcha. Se alguém não fala coisa com coisa, não bate bem da bola. Se a menina tem irmão, ninguém chega, tem beck na área. Se alguém é bom de papo, é craque. Quando se dá bem, tá com a bola toda. Agora, se é chato, é o empata. Se alguém quer saber se alguma coisa vai dar certo, pergunta. Vai dar jogo? Se a coisa não anda, fica no 0-0. Mas se tudo der certo, é um golaço. Entendeu por que o Brasil é e sempre será o país do futebol?
14: É o programa ali da Juventude com o Mago do Rádio, nesse sábado à tarde, sábado quente, rapaz. Bah, rapaz, tá parecendo verãozão. Alto verão, hein? Imagina o verão, como é que vai ser? É, rolando por aí hoje, no oferecimento de Bazar Vintage, o programa Linda Juventude, na Estúdio 92, a rádio mais rock and roll do Paraná. Jefinho fazendo a programação, hoje conto contigo porque ele manja também. Jefinho, rolando a próxima.

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Estamos chegando quase ao final do programa Linda Juventude. Não podemos estar no estúdio hoje, mas a música é boa porque o Jefinho manja, né? Jefinho, vamos rolando a penúltima música quase do programa, né? E o Mago do Rádio vai estar no Bazar Vintage hoje até 19 horas. Chegou muito disco de vinil, mas muitas novidades. Vem aqui que você vai se surpreender. Valeu! Rolando a próxima da tarde.

Aí, galera, estamos chegando ao final do programa Lendo Juventude. Quero agradecer a sua grande audiência na Rádio My Rock and Roll do Paraná. Imagina como é que é vindo da estúdio. Se não existisse a estúdio, como é que você saberia das notícias verdadeiras, né? É assim que a gente gosta, parceiro. Você daí, nós daqui, coisa da boa, bem feita, com o maior carinho para você. O Mago do Rádio se despede, sábado que vem ao vivo no estúdio, falando de todas as bandas, cada 30 dias, no final, último semana do mês, eu acho que é, né? É mais ou menos isso. Você vai saber sábado que vem. A gente vai falar das bandas de um estado. Valeu? Então, no próximo estado, será Rio de Janeiro. Estará presente meu amigo João Flávio fazendo comigo, né? Falando das bandas também. E a gente se aguarda. Valeu, Jefinho. Um abraço. E tenham todos um belo final de semana. E a gente vai lá pro bazar e te esperando para você vir tomar um café, tomar um chá, tomar uma cerveja ou uma caipirinha. Se não compra nada, não tem problema. A gente vira, amigo. Beleza? O Mago do Rádio, Dirceu Gomes, se despedindo. Até sábado que vem. Tchau, tchau.

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4: Agora no seu rádio está começando mais uma viagem no Expresso do Rock. No arquivo de hoje, Queen, Brad Mellow e Allman Brothers Band. Temos também as participações especiais de Júlio César Filho.
5: E no território do rock de hoje teremos as bandas Arctic Monkeys, The Black Keys, Cleopatra e Highly Suspect.
4: Mestre Sidão,
6: sejam bem-vindos ao Expresso do Rock. O Geleia Geral invade o programa de hoje, apresentando a rica sonoridade de três bandas britânicas. Ouçam em volume máximo Jethro Tull, Blackbird, Church of the Cosmic Skull.
4: Élida Rodrigues.
7: Fala, Júlio! Fala, companheiros de Expresso do Rock! E aí, tudo pronto para mais uma viagem nesse Expresso Musical? Pois é, tem muito rock and roll no programa de hoje e tem também Conexão Rock, essa vitrine musical que mostra o rock and roll que a galera faz pelo país, né? E no programa de hoje eu trago para vocês músicas bem legais das bandas Violet Soda, Masmorra e Constantine. É daqui a pouco, aqui dentro do Expresso do Rock.
4: Xaxá.
8: Amantes do rock and roll e ouvintes do Expresso, o Atitude aterriza sua nave no Expresso com quatro clássicos do stoner rock. Fiquem ligados. Valeu, Júlio!
4: E Chefe Bruxo.
9: E aí, roqueiros, roqueiras e parceiros do Expresso, o Drops Caldeirão de hoje apresenta Muse, Machine Head e Megadeth.
4: Primeiro a gente passa pelo território do rock.
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5: E agora, começando mais um território do rock, vamos começar com a banda Arctic Monkeys, que eu acho que todos vocês já conhecem, então dispensa apresentações. Deles vamos ouvir a música Old Yellow Bricks. Depois teremos a banda The Black Keys, que mistura um blues rock com um rock alternativo. Vamos ouvir a música I Got Mine. Na sequência, vamos ficar com a banda Highly Suspect, com a música Those Days. E vamos fechar com a banda Cleopatra, com a música OK.
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0: Esse foi o som da banda Cleopatra com a música OK. Antes ouvimos Highly Suspect com a música These Days, Arctic Monkeys ou The Yellow Bricks, e também ouvimos The Black Keys com a música I Got Mine. E esse foi o Território do Rock de hoje. Espero vocês no próximo programa. Até lá, tchau, tchau.
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4: 4:26.

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16: O Geleia Geral invade o espaço do rock e resgata do fundo do baú um disco histórico de uma banda lendária. Mostra o rock recheado de muitas tonalidades de duas bandas atuais. Então, aumentem o som. Iniciamos nossa invasão com um som único e inconfundível do genial grupo Jethro Tull. A banda foi formada na Inglaterra em 1967 por Ian Anderson, um artista completo, performático, frontman, compositor, vocalista e multi-instrumentista. O primeiro disco de estúdio da banda foi lançado em 1968, denominado This Was, com uma pegada de blues rock. e Anderson resolveu mudar o direcionamento musical da banda, acrescentando uma sonoridade recheada de folk rock, rock progressivo, hard rock e música celta com arranjos bem elaborados. A virada radical do som do Jethro Tull levou o lançamento do excepcional disco Stand Up, aumentando a popularidade da banda no Reino Unido e nos Estados Unidos, além de uma vendagem espetacular desse trabalho. Os críticos musicais da época tentaram rotular a música do Jethro Tull como rock progressivo, folk progressivo, hard progressivo e rock renascentista. O Geleia Geral resgata do icônico álbum Stand Up uma canção que mostra toda a versatilidade e genialidade de Mr. Ian Anderson e sua banda. Jethro Tull, música sem amarras, conduzido por um flautista maluco. Continuamos nossa invasão com a sonoridade indie recheada de classic rock do power trio Black Bud. Iniciaram as atividades musicais em 2002 na cidade inglesa de Wiltshire. Joey Taylor, guitarrista e vocalista, Adam Newton, baixista e vocalista, e Sam Nedell, baterista e vocalista, jovens músicos que começaram a tocar em pubs versões para o rock e blues rock de Jimi Hendrix a Steve Ray Vaughan. Em 2005, assinaram contrato com uma gravadora e no ano seguinte lançaram o disco de estreia, denominado From the Sky. A boa música de Led Zeppelin, Jeff Buckley e Radiohead foram importantes para o direcionamento musical do disco homônimo lançado em 2009, o segundo trabalho do grupo. Em 2010, resolveram interromper de forma temporária a trajetória sem previsão para retornar aos palcos e ao estúdio. Vamos finalizar nossa invasão com a viagem sonora do combo Church of the Cosmic Skull. Os britânicos de Nottingham, comandados pelo guitarrista, cantor e compositor Bill Fisher, iniciaram sua peregrinação musical em 2016 e já lançaram 4 discos de estúdio. O último, agora, em 2022, intitulado There Is No Time. A banda tem a sonoridade influenciada pelo Ace Rock, pelo Space Rock dos anos 60, com altas doses de rock progressivo. No caldeirão efervescente dos 7 integrantes do grupo, encontramos os bons sons de bandas como Beatles, Queen e artistas como Peter Gabriel, Dave Bowie, bandas como Rancid, Thin Lizzy e Queens of the Stone Age. Uma viagem sonora revigorando o rock espacial e psicodélico. Então aumentem o som e curtam Jethro Tull, Black Bud e Church of the Cosmic Skull.
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0: o Geleia Geral invadiu o Expresso do Rock, trazendo a sonoridade de três bandas britânicas de épocas diferentes. Primeiro, resgatando do fundo do baú o som do Jethro Tull, do disco Stand Up, a faixa You Used to Know. Depois teve Blackbird com Barefoot Dancing. E fechamos com Church of the Cosmic Skull, Black Slug. Eu recomendo o segundo disco de estúdio do Jethro Tull, intitulado Stand Up, lançado originalmente em 1969. Primeiro álbum com o genial guitarrista Martin Barry, parceiro de Ian Anderson em outros registros icônicos da banda. São 10 faixas com uma sonoridade eclética, obra preciosa e histórica. E o destaque fica por conta da capa dupla do disco, sua parte interna com dobradura em alto relevo e o recorte dos integrantes da banda que se levantam em formato pop-up, foi realmente uma obra genial. Valeu, Júlio. No próximo programa, o Geleia Geral faz mais uma invasão expresso do rock, trazendo boa música e rock em todas as suas vertentes. E não percam a sintonia. Continuem sintonizados e ligados na programação através das redes sociais. Um grande abraço e até a próxima edição do Expresso do Rock.
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3: 4h49.
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35: Saudações, ouvintes do Expresso do Rock. Eu sou Elida Rodrigues e estou trazendo para você aqui mais um Conexão Rock, né? Essa vitrine musical onde a gente mostra o rock and roll que a galera faz pelo país. São bandas bem bacanas que vale a pena a gente mostrar, quem sabe, talvez até o EP inteiro, né? O trabalho todo de várias bandas por aqui, porque já passaram e passarão muitas bandas e músicas legais. Bom, no programa de hoje trago para vocês Violet Soda, banda paulistana que faz um grunge e também um punk rock com muita competência, ligados aí pela voz da potente, da talentosa Karen Dió. Da Violet Soda, a gente vai ouvir a música Tangerine. Também, no Conexão Rock de hoje, ouviremos a banda Masmorra. Olha só, masmorra é meio que ligado àquela escuridão, tristeza. Ganha um conceito aí de libertação nas poderosas letras dessa banda, né? Mãos e vozes dos músicos da banda paulistana de rock Masmorra trazem pra gente a música Cartas na Mesa. É um rock and roll de qualidade também, hein? Bom, e continuando nossa conexão rock de hoje, trazemos também a banda Constantine. Banda paulista de hard rock, formada exclusivamente por mulheres, né? E tem na sua formação Cíntia no vocal, Larissa na bateria, Mona Lisa no baixo, Emily e Mariana nas guitarras. Constantine aí, com o poder total da mulherada, traz pra gente a música Paz Corrompida. Agora com vocês, então, no nosso Conexão Rock de hoje, Violet Soda, Masmorra e Constantine.
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0: finalizando aqui o nosso Conexão Rock de hoje, a banda Constantine com a música Paz Corrompida. A mulherada arrasou, hein? Um rock de prima esse aí, hein? Tivemos também a banda Masmorra com a música Cartas na Mesa. Bom demais o som dessa galera, rock and roll de qualidade. Super indico aí pra vocês procurarem mais sobre essa banda, porque tem muitas músicas legais. E também a Violet Soda com a música Tangerine. Procura lá, vocal potentíssimo aí da Karen Dió, trazendo essa música top aqui pro Conexão Rock de hoje. No próximo programa vai rolar mais banda legal e quem sabe a sua não pode ser uma das que passarão por aqui, por esse palco dessa vitrine musical, né? Entre em contato com a gente no expressodorock.com.br ou com a galera aqui do Expresso através das redes sociais também. Tá super valendo, né? Então tá bom, tá combinado. Até a próxima viagem, então. Tchau, tchau. Valeu!
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6: 5h11.
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0: Esporte é notícia aqui na sua rádio. A equipe treinada por Rogério Ceni, o Bahia, não perde para o Internacional há 3 partidas. Com 2 vitórias e 1 empate no período, caso mantenha a sequência invicta neste domingo, vai igualar os 4 jogos sem derrotas que já aconteceram 2 vezes na história, em 1989 e entre 1989 e 1992. A primeira sequência começou em fevereiro de 89, com as finais do Campeonato Brasileiro de 1988, vencido pelo Bahia. A invencibilidade durou até março daquele ano, com mais 2 jogos da fase de grupos da Libertadores. O tricolor venceu 4 dessas 3 partidas, foi campeão nacional e avançou como líder na competição continental. Daqui a pouco tem mais destaques do esporte.
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7: O Atitude aterriza sua nave no Expresso e começa com Albatross Overdrive, que é uma banda de stoner rock puro, raiz mesmo, aquele som bem cheio de Huntington Beach, sensacional. Na sequência vem Kyles, que é aí um dos pais aí do stoner rock, né? Uma banda formada em 88, sabe? E que ajudou aí a popularizar o até então desconhecido movimento musical stoner rock. Continuando com Unida, que é uma banda americana de stoner também, formada depois do fim do Kyles e do Slow Burn, sabe? É, assim, consiste de diversos músicos das duas bandas, são super profissionais. E para finalizar, o White Dynamite, que é um punk soul explosion, que vocal forte, letras interessantíssimas, todos tocam de branco, os instrumentos são brancos, as caixas são brancas, interessantíssimo. Vamos curtir então? Albatross Overdrive, Kyles, Unida e White Dynamite!
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0: É isso aí, galera. Só sonzeira. Albatross, Overdrive, Viking, Caius, Demon Cleaner, Unida, Left Cross Mode e White Dynamite. White Dynamite. Forte abraço para todo mundo. Continuem ligados, tem muita sonzeira ainda no Expresso do Rock. Valeu, Jur!
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7: 5h40.
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27: E a gente conversa agora com a médica mastologista, doutora Cauana Caetano. Doutora, muita gente ainda subestima a importância da prevenção. De que forma o diagnóstico precoce impacta a vida da mulher?
29: De todas as formas, né? Mas a gente sabe que se a gente diagnosticar um caroço, né, um nódulo de mama ali com 1 centímetro, o prognóstico dessa paciente, a chance dela não precisar fazer químio ou a chance dela não precisar passar por uma cirurgia tão mutiladora é muito maior, né? Às vezes a paciente protela, vê que algum vizinho falou que é para passar tal coisa, né? A gente sabe que isso não são recomendações da medicina. E aí, às vezes, quando a gente vai descobrir, já está com metástase, né? Um quadro muito mais triste do que a gente poderia ter sido diagnosticado no começo. Então, isso impacta, sim, no tratamento. Então, descobrir um nódulo pequeno ou descobrir um nódulo avançado são dois painéis totalmente diferentes. Então, a minha recomendação é, sempre que você notar qualquer coisa diferente, é médico o mais rápido possível.
27: Pois é, né, doutora? Quanto mais cedo, maiores as chances de tratamento e de preservar a qualidade de vida.
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36: Chegamos na estação Arquivo do Rock hoje com Queen, Brad Mellow e Allman Brothers Band. Eu começo com Queen. Em março de 1974, a banda estava lançando o álbum Queen 2, que é considerado um dos álbuns menos conhecidos da banda entre o grande público. No entanto, hoje em dia, é reconhecido como uma obra inovadora e apontado como grande influência por diversas bandas. Vamos ouvir a faixa The Loser in the End, composta por Roger Taylor, que também está no vocal principal. No dia 22 de setembro de 1992, a banda americana Brad Mellow lançava o primeiro álbum, que atingiu a marca de 2 milhões de cópias vendidas em poucos meses. Deste álbum, eu escolhi a música Paper Scratch e finalizo com Allman Brothers Band. No 11º álbum de estúdio, Where It All Begins, lançado em janeiro de 1994, vamos ouvir a faixa Soul Shine. Queen, Brad Mellow e Allman Brothers Band, agora no Arquivo do Rock.
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0: Ouvimos Queen, The Loser in the End, Brian Mellow, Paper Scratch e Allman Brothers Band, Soul Shine. O Arquivo do Rock está de volta no próximo programa. Até lá.
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1: 6:02.
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16: 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A receita para criar um bom programa. Em um caldeirão, misture country, blues e um pouco de soul. Deixe até criar uma mistura homogênea e logo em seguida uma xícara de distorção. 2 colheres de sopa de atitude e rebeldia a gosto. Pronto, está criado o caldeirão do rock. Para servir esta mistura explosiva, o chefe bruxo.
17: E aí, roqueiros, roqueiras, ouvintes do Expresso, está no ar mais uma edição do Drops Caldeirão do Rock. Drops Caldeirão de hoje apresenta Muse, Machine Head e Megadeth.
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0: E esse foi o Megadeth e sua nova música Soldier On. Antes curtimos a banda Machine Head com a faixa No Gods, No Matters. E abrimos com o som do Muse's Kill or Be Killed.
1: E chegamos ao final de mais uma viagem no Expresso do Rock. A gente está de volta no próximo programa. Até lá!
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3: 6h55.
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4: 7h26.
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5: 7h52.
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4: 8:19.
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0: estamos de volta para falar de futebol. Os meio-campistas Breno Bidon e André Carrilho foram as principais ausências do Corinthians na atividade desta quinta-feira no CT Joaquim Grava. Bidon sofreu um trauma no joelho durante o treino na última quarta-feira após cair sozinho e bater a região no chão. Internamente, o clube não trata a situação como algo grave. Carrilho, por outro lado, foi mais uma vez preservado dos exercícios em campo por dores musculares devido à sequência de jogos. Essas são as últimas do esporte. Amanhã a gente volta com mais destaques do Mundo da Bola.
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0: No dia 31 de agosto, comemoraremos o centenário de nascimento do Santo Irmão Aldo, aquele que, tendo sido escolhido e preparado pela Santa Vó Rosa, cumpriu de maneira honrada e simultânea as funções de primaz, de sucessor do Consolador e de profeta à frente desta Igreja Apostólica.
1: Nossa.

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O endereço é Rua Agostinho dos Santos, número 1883, Jardim Alvorada. Serão todos muito bem-vindos.

0: Sentimo-nos honrados em celebrar o centenário do nascimento do profeta Santo Irmão Aldo. Homenagear a esse santo de Deus é motivo de grande contentamento para todos nós, apostólicos do Consolador e ouvintes da Hora Milagrosa.
1: Prezados ouvintes da Hora Milagrosa, convidamos a todos para que venham participar das reuniões da Igreja Apostólica que são realizadas nesta cidade de Cascavel, estado do Paraná, com reuniões aos sábados às 19 horas e aos domingos às 18 horas, e no segundo domingo de cada mês às 10 horas da manhã, e quinzenalmente às terças-feiras às 19 horas e 30 minutos. O endereço é Rua Agostinho dos Santos, número 1883, Jardim Alvorada. Serão todos muito bem-vindos.
2: Enquanto esteve à frente desta Igreja Apostólica, como primaz sucessor, representante da Santa Vó Rosa e profeta apostólico, o irmão Aldo foi digno merecedor da inspiração divina, tanto que desempenhou esses encargos com admirável maestria, ou seja, com perfeição, aptidão, talento, destreza, habilidade, capacidade, competência e muita sabedoria. Haja vista o progresso moral, espiritual e material que esta obra de caridade e fé alcançou no decorrer desse período de sua história. Semelhante progresso pôde ser observado também na vida pessoal, familiar e profissional de tantos quantos se mantiveram leais às orientações de boa conduta que receberam desse santo de Deus. Tendo cumprido fielmente aos encargos da sua missão, chegou o dia em que a vida terrena desse santo de Deus terminou. Integrado ao poder celestial, ele continuou a servir ao reino dos céus e a interceder em favor desta Igreja Apostólica e de tantos quantos confiam nas promessas e na missão redentora e salvadora de nosso Senhor Jesus Cristo, inclusive em favor da paz e da manutenção da vida no mundo em que vivemos. Creia, prezado ouvinte, que as palavras que o Santo Irmão Aldo transmitiu em nome da Santa Vó Rosa continuam a soar neste mundo, através da mensagem desta Igreja Apostólica, que em nome desses santos de Deus divulga a doutrina de nosso Senhor Jesus Cristo e os ensinos de elevada moral e de boa conduta, os quais têm por objetivo aproximar a criatura humana de Deus Pai e do seu divino poder e torná-la merecedora das bem-aventuranças do Evangelho de nosso Senhor e Salvador Jesus. É a mensagem de vida e de paz vinda dos céus para formar filhos e filhas para Deus, eterno Pai.

0: Estamos apresentando a Hora Milagrosa e na sequência vai falar-lhes o pastor Clóvis José Aguiar.
1: Ó prezados ouvintes deste programa A Hora Milagrosa, com imensa alegria que nesse instante apresento-lhes os meus cumprimentos. Desejo que os santos desta Igreja Apostólica, a nossa santa e bendita avó Rosa e também o nosso santo e querido irmão Aldo, profeta de Deus, os abençoe grandemente em vossa vida e também vossa família. Que a paz bendita do nosso Senhor Jesus, de Maria Santíssima, esteja nesse instante em seu lar, em seu coração, em seu viver. Prezados ouvintes, nós estamos muito alegres, muito felizes como Igreja Apostólica. E esta alegria, esta felicidade que sentimos, nós queremos compartilhar agora com todos os nossos ouvintes de Hora Milagrosa. Porque nós, ó prezados ouvintes desta igreja, nós somos testemunhas de um acontecimento importantíssimo para a história da intervenção divina nesta terra. Porque Deus, o nosso Pai Celeste, ó prezados ouvintes, nós temos uma honra muito grande de lhes anunciar isso. Deus, o nosso Pai Celeste, para esses tempos que nós chamamos de tempos da regeneração, tempos inclusive muito difíceis para esta humanidade, mas exatamente neste tempo, Deus, o nosso Pai, formou nesta terra o último e grande profeta para esta humanidade e para o reino dos céus também. Trata-se do nosso santo e querido irmão Aldo, uma pessoa santa, um homem santo, um grande profeta de Deus que foi formado inclusive nesses tempos, os tempos da regeneração. E nós, como lhes disse, prezados ouvintes, nós estamos com uma alegria sem par, porque nós estamos vivendo o centenário do profeta de Deus. Porque lá no ano de 1926, nascia nesta terra o último e grande profeta do Criador, nosso santo e querido irmão Aldo. Cumpria-se então na terra, ó prezados ouvintes, uma linda promessa do nosso Senhor Jesus, quando ele disse as seguintes palavras: Eu sou o bom pastor, conheço as minhas ovelhas, e elas também me conhecem, assim como o Pai me conhece e eu conheço o Pai, e eu dou a minha vida pelas ovelhas. Então disse Jesus na continuidade: Tenho outras ovelhas que não são deste aprisco. É necessário que eu também as conduza. Elas ouvirão minha voz e haverá um só rebanho e um só pastor. Que palavras lindas de Jesus! Jesus, quando esteve na terra, olhando com tanto amor, com tanto carinho pelos seus discípulos, pelos seus seguidores, por aquelas pessoas que gostariam tanto de entrar nos céus, gostariam tanto de viver para Deus nesta terra, de viver uma vida pura, singela, mas agradável a Deus, o nosso Pai. Jesus, ele disse: são minhas ovelhas, fazem parte do meu rebanho, e eu sou este bom pastor, e eu dou a vida por estas ovelhas. Mas Jesus, preocupado com o futuro, e sabendo que lá no futuro, em um outro local, que ele chamou de um outro aprisco, existiria também um povo que seria dele, Jesus. E para este povo, Jesus gostaria, como quer, como é a vontade do nosso Divino Mestre e Senhor Jesus, que este povo ouvisse também a sua voz, como aqueles discípulos estavam ouvindo naquele tempo. Jesus, ele tinha este desejo, que as suas palavras benditas, gloriosas, palavras que é vida, fossem também ouvidas por este povo. Por isso que ele disse: então haverá um só rebanho e um só pastor. Ou seja, também igualmente naquele tempo em que ele estava proferindo aquelas palavras, haveria também as suas ovelhas. ou seja, o seu rebanho, o rebanho de Jesus, um povo de Jesus, e aquele povo ouviria sua voz, e para este povo ele daria novamente um pastor. E foi o que aconteceu, prezados ouvintes. Lá naquele ano de 1926, nascia, portanto, nesta terra, o pastor do rebanho de Jesus, o nosso querido e santo irmão Aldo. Mas nós estamos falando isso, compartilhando esta grande alegria, esta boa nova de salvação para esses tempos com os nossos prezados ouvintes, porque nós desta Igreja Apostólica, como lhes disse, somos testemunhas desta verdade. Porque o irmão Aldo, ó prezados ouvintes, assim como a Santa Vó Rosa, ele não falava nada por si mesmo. O irmão Aldo, ele nos ensinava a crer em Jesus. Ele nos ensinava a crer em Deus o Pai. E ele mesmo assim nos dizia: tudo o que eu tenho lhes ensinado, todos os ensinamentos que através do programa Hora Milagrosa ou dos boletins internos da Igreja Apostólica, são ensinamentos que vêm dos céus. São ensinamentos que vêm de Jesus. Cumpre-se então a promessa de Jesus de que para este rebanho a sua voz na terra seria novamente ouvida. Olhem que lindo, prezados ouvintes, ouvirmos nesta terra a voz de Jesus. As palavras que ouvem através desse programa, prezados ouvintes, são palavras de Jesus. Os ensinamentos que ouvem neste programa Hora Milagrosa são ensinamentos de Jesus, que transmitiu a Santa Vó Rosa e logo após também ao Santo Irmão Aldo, que então nos retransmitiu, prezados ouvintes, palavras e ensinamentos tão lindos e tão gloriosos vindos diretamente da glória celeste por parte de Jesus Cristo Salvador. Foram 44 anos em que este profeta, ele esteve fisicamente entre nós, garantindo que as palavras benditas e gloriosas de Jesus Cristo fossem então ouvidas nesta terra, ó prezados ouvintes. Momentos maravilhosos que vivemos ao lado de um profeta de Deus. Sim, prezados ouvintes, nós somos as testemunhas de que esta promessa de Jesus Cristo Salvador se cumpriu, existiu, aconteceu, prezados ouvintes, nesta terra, no seio desta Irmandade Apostólica. Então, nós podemos assim dizer, nós vimos um profeta com os nossos próprios olhos, ó prezados ouvintes. Nós podemos contemplar a singeleza do seu olhar, olhar divino, ou seja, olhar com as características divinas, com o amor divino. O nosso santo irmão Aldo assim nos olhava, com aquele olhar fraterno, e assim nos abençoava. O irmão Aldo esteve a nos abençoar e nós estamos lhes anunciando, nós estamos lhes falando isso, prezados ouvintes, porque nós apostólicos vimos por tantas e tantas vezes o profeta de Deus, o nosso santo e querido irmão Aldo, curar uma pessoa, uma criança, um jovem, um adulto, até mesmo um idoso. Ele assim curava. Quantas e quantas pessoas foram aconselhadas na frente do nosso olhar. Nós vimos, ó prezados ouvintes, estes acontecimentos por 44 anos na Terra. Os seus gestos de carinho e o amor de Deus se manifestando na vida de um homem, na vida de um profeta. Ali, quando nós olhávamos aquele profeta bendito e glorioso, prezados ouvintes, nós estávamos vendo o amor de Deus manifestado na terra, na vida de um homem, na vida de um profeta. E nós pudemos presenciar isso por estes 44 anos. E nós ouvimos também, prezados ouvintes, palavras tão gloriosas, como nós dissemos ainda nesta mensagem, palavras de Jesus. Porque o irmão Aldo, ele recebeu o dom, a virtude de entrar na glória celeste. Isso, prezados ouvintes, é isto mesmo que estão ouvindo. O nosso querido e santo irmão Aldo, ele recebeu a permissão de, mesmo estando fisicamente em seu corpo na terra, de ir para os céus. Ou seja, ele era arrebatado para a glória celeste, onde podia falar com Deus, falar com Jesus. Então, quando Jesus ele disse que as suas ovelhas também ouviriam a sua voz, é por isso, prezados ouvintes. Por isso que nós ouvimos a voz de Jesus, porque o irmão Aldo ia coletá-las diretamente lá nos céus e trazia para esta terra como uma palavra que é vida. Todos os ensinamentos do irmão Aldo vieram de Jesus. São palavras que nós ouvimos ao longo

0: longo desses 44 anos e ficaram registrados em nossos boletins. E nós estamos, cada um dos nossos programas, A Hora Milagrosa, que os nossos ouvintes ouvem, transmitindo, relembrando estas palavras singelas, porém celestiais, do nosso profeta de Deus, santo e querido irmão Aldo. Essas palavras, prezados ouvintes, nunca, nunca irá silenciar. As palavras que recebemos do irmão Aldo, do grandioso e glorioso profeta de Deus, nunca irá silenciar. Essas palavras vão até o fim dos tempos, quando Deus, o nosso Pai, coletar para a glória celeste o seu povo na terra. Até o último dia, prezados ouvintes, estas palavras que ouvimos, ela irá acontecer, ou seja, será ouvida na terra. Também nós sentimos da sua graça. Muitas vezes longe, às vezes em locais longínquos, uma necessidade, nós clamamos, Santo Irmão Aldo. Sentíamos então uma graça bendita. Esta graça, o irmão Aldo hoje está nos céus, mas ela continua a ser sentida. Quando precisarmos, quando clamarmos por este nome, Santo Irmão Aldo, certamente iremos sentir. Sentir estas virtudes, sentirmos esta graça, sentirmos este amparo e sentirmos esta proteção. Então, prezados ouvintes, nós somos as testemunhas desta verdade e temos este desejo na alma de espalhar esta boa nova, esta alegria que sentimos para toda a humanidade e para todos os nossos ouvintes de Hora Milagrosa também. Esta grandiosa realidade que vivemos por estes 44 anos e agora o irmão Aldo está nos céus, na glória celeste, mas ele continua a ser visto pelos olhos da fé. O irmão Aldo, ele continua a ser ouvido também através da nossa doutrina apostólica e sentimos também sempre que precisamos dele. Creiam, prezados ouvintes, nesse santo de Deus que pode te ajudar, que pode te abençoar. Creia fielmente nesse profeta bendito que é o nosso santo e querido irmão Aldo e que a graça dele esteja para todos sempre em seu viver. Oro nesse instante em favor de todos. Ó santo e querido irmão Aldo, profeta de Deus Altíssimo, peço nesse instante, em favor de todos os ouvintes de Hora Milagrosa, que a sua bênção, irmão Aldo, possa alcançá-los onde estiverem, mas se estiverem com fé, com sabedoria, ouvindo este programa Hora Milagrosa, crendo nestas palavras, crendo nestas boas novas de salvação que temos anunciado por meio deste programa. Abençoe, irmão Aldo, abençoe, ó querida e santa Vó Rosa, todos estes ouvintes, dando-lhes a verdadeira paz. Muitos estão pedindo pela sua saúde, mas para que haja também a cura das enfermidades, abençoe, ó Jesus bendito, a vida dessas pessoas. Também estão intercedendo pelos seus familiares, estão lembrando de pessoas que precisam tanto desta graça dos céus. Abençoe-os, ó Jesus. Abençoe, ó Santa Vó Rosa, abençoe, irmão Aldo, para que tenham a cura da enfermidade, tenham paz, tenham vida, cada um dos nossos ouvintes. Também peço nesse instante que unja, ó Santa Vó Rosa, esses elementos que colocaram próximo a esse aparelho receptor, para que esteja cheio da graça dos céus e, ao fazerem uso dos mesmos, os nossos ouvintes possam ser agraciados, possam ser protegidos, possam ser amparados e possam receber da bênção gloriosa do reino dos céus para aquilo que precisam para o seu viver. Encerramos, portanto, a audição deste programa dando glórias ao Deus de poder e a todos os santos e anjos da glória celeste, hoje e para todos sempre. Amém.
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4: 8h59.
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